0: De Política Energética aprovou novas regras para a comercialização do gás natural no Brasil.
1: Com isso, fica permitida a venda direta do gás natural pertencente à União por meio de leilões.
0: Os detalhes você vai ouvir agora na matéria de Márcia Fernandes.
2: Com as novas regras para a comercialização do gás natural no Brasil, fica permitido que a União leiloe o gás e, assim, outras empresas explorem, vendam e distribuam o produto. O gás extraído do pré-sal e que pertence à União poderá ser comercializado pela Empresa Brasileira de Administração de Petróleo e Gás Natural. Para isso, estão previstos dois leilões, um deles ainda para este ano, como apontou o ministro de Minas e Energia, Alexandre Silveira.
3: Vai sim nos leilões de curto prazo que são abertos servir as térmicas do setor elétrico e os leilões de longo prazo ficaram destinados à indústria de base nacional, que é a indústria da cerâmica, a indústria do vidro. Vai ser o primeiro e fundamental passo para que as nossas infraestruturas sejam melhor utilizadas a favor do Brasil.
2: O gás natural pode ser usado como fonte de energia em casas, comércio e indústrias. Com a mudança, ficará permitida a venda direta do gás natural da União ao mercado, com prioridade à indústria de base, inclusive nos setores químico e siderúrgico. Reportagem Márcia Fernandes.
1: O que pode influenciar na próxima safra brasileira? Clima, custos de produção, mercado internacional e mudanças nos hábitos de consumo estão entre os fatores que entram no radar do setor.
0: Em Brasília, um encontro reuniu especialistas e representantes do agronegócio para discutir os cenários para a safra 2026-2027.
4: Antes da próxima safra chegar ao campo, uma série de variáveis já começa a ser observada. O comportamento do clima, a oferta de fertilizantes, as condições do mercado internacional e até o que o consumidor quer colocar no prato podem interferir nas decisões de quem produz. Em um cenário de mudanças no comércio global, especialistas também acompanham fatores que podem influenciar o fluxo internacional de alimentos. Um espaço fundamental para o agronegócio brasileiro, destaca o ministro da Agricultura e Pecuária, André de Paula.
5: Nós somos importantes do ponto de vista econômico. 38 milhões de brasileiros trabalham com o agro, mas nós temos um papel de enorme relevância do ponto de vista social também.
4: O Outlook Agro Brasil reúne em Brasília representantes do setor público, da iniciativa privada e especialistas para analisar diferentes cenários para o ciclo 2026-2027. A programação inclui debates sobre logística, abastecimento de insumos e gestão dos riscos climáticos. Também entram na discussão os fertilizantes, que têm impacto direto nos custos de produção, as transformações no consumo de alimentos e os desafios do cenário internacional para o setor, explica Laudemir Miller, presidente da Apex Brasil.
6: Aumento de tarifa não ajuda na previsibilidade, inclusive aumenta a incerteza. E o Brasil se coloca justamente no caminho diferente. O Brasil se coloca como um parceiro estável, como um parceiro que negocia.
4: No fim, a discussão volta para quem está no campo. Representantes de setores como proteínas animais, carnes, óleos vegetais, algodão, etanol de milho, cafés especiais e frutas apresentam as expectativas para o comércio internacional. As análises também buscam apoiar o planejamento de produtores, cooperativas e empresas para a próxima safra. A representante do setor privado, Tânia Regina Zanella, diretora executiva da Organização das Cooperativas Brasileiras, defende que todos os segmentos precisam estar unidos na busca de soluções para os desafios do setor.
7: Mas os desafios não são só os de hoje, e sim daqui a 5, 10 anos, como que a gente está pensando e preparando para esse futuro? Qual o norte de gestão de risco para o campo? Qual será a política de diversificação de mercados aí, todos os nossos embaixadores que estão presentes, parceiros do setor produtivo agro aqui no nosso país, para garantir que tenhamos sempre, cada vez mais, as portas abertas?
4: Mais do que antecipar números, o evento propõe um exercício de entender o que o campo brasileiro pode encontrar pela frente e como o setor pode se preparar para diferentes cenários. Reportagem Pablo Mundim.
1: Após participar do encontro de agronegócio, o ministro do Desenvolvimento, Indústria, Comércio e Serviços, Márcio Elias Rosa, afirmou que o governo brasileiro vai tentar uma nova negociação com os Estados Unidos para diminuir a lista de produtos que foram sobretaxados.
0: Neste mês, os Estados Unidos aplicaram novas tarifas para produtos brasileiros que entram no mercado norte-americano. Essa lista atinge 23% dessas exportações.
8: O que nós vamos discutir a partir do mês de agosto, no momento em que for possível, né, é a ampliação da lista de exceções, a eventual redução de tarifas, a rediscussão do mérito, a discussão muito improvável, mas a rediscussão do mérito, e o Brasil, como volto a dizer, está aberto para negociação.
1: De acordo com o Ministério do Desenvolvimento, Indústria, Comércio e Serviços, cerca de 52,7% das exportações brasileiras para os Estados Unidos não estão alcançadas pelas sobretaxas.
0: Nessa categoria estão, por exemplo, café, carnes, ferro fundido, aeronaves, suco de laranja, frutas, vários produtos químicos e a maior parte das exportações de celulose.
1: Hoje é Dia Nacional e Internacional de Combate ao Tráfico de Seres Humanos. Um crime que envolve falsas ofertas de emprego, promessas de estudo no exterior e oportunidades divulgadas nas redes sociais que podem esconder situações de exploração.
0: Em 2025, o protocolo operativo padrão de atendimento às vítimas brasileiras de tráfico internacional de pessoas do Ministério da Justiça e Segurança Pública identificou 84 vítimas brasileiras.
1: Mas esse é um crime em que há subnotificação, o que indica que o número pode ser muito maior.
0: Mais da metade das pessoas identificadas no ano passado tinham sido levadas ao Camboja, na Ásia, para serem exploradas em centros de golpes virtuais.
1: Esse é um tipo mais recente de destino do tráfico de pessoas. Mas existe também o tráfico para outros tipos de trabalhos forçados, exploração sexual, adoção ilegal de crianças, entre outras modalidades.
0: Os dados sobre raça e cor mostram que pessoas pretas e pardas constituem a maioria das vítimas nas bases que coletam essas informações.
1: Homens costumam ser mais traficados para trabalhos análogos à escravidão e mulheres para exploração sexual.
0: Mais cedo, nós conversamos com a ministra substituta do Ministério dos Direitos Humanos e da Cidadania, Caroline Reis, sobre esse tipo de crime, como denunciar e que precauções podem ser tomadas. Acompanhe. Ministra, seja muito bem-vinda à Voz do Brasil para a gente falar desse tema que é tão sensível, né? Que é o tráfico de pessoas. Eu queria que a senhora começasse falando para a gente quais são as formas mais comuns de tráfico. Para quais finalidades o tráfico de seres humanos é mais comumente utilizado? É trabalho? Prostituição? Quais são os tipos mais comuns?
9: Bom, os tipos mais comuns são para exploração sexual, né, em geral, de mulheres e meninas, também para exploração de trabalho. Então, muitas pessoas são tiradas dos seus locais para ter esse trabalho forçado, sem garantia de dignidade e de direitos, né, trabalhistas nesses locais em que eles são forçados aí. E também para fazer outras questões relacionadas coisas forçadas, né, nesses outros países.
1: Ministra, é muito comum que as vítimas sejam atraídas por um sonho, né? Promessas de conhecer o mundo, de ter um emprego dos sonhos, de receber valores muito vultuosos, né? Quais são os sinais de que algo pode estar errado na proposta?
9: Geralmente, propostas que são muito atrativas e que tenham assim, vantagens muito grandes, sem grandes retornos, elas devem ser tratadas como um risco. Então, as pessoas devem verificar altos pagamentos, poucos direitos que são providos, retornos que sejam muito altos, parte dessas promessas de outras pessoas. Isso indica riscos de tráfico de pessoas.
0: Bom, ministra, a gente conversou mais cedo com a Cíntia Meirelles, que é presidente no Brasil da organização não governamental Êxodos, que é uma organização especializada em tráfico de pessoas. E ela falou sobre a importância das pessoas denunciarem quando elas desconfiarem. Vamos ouvir e aí depois eu sigo com a nossa conversa.
10: Na dúvida, okay, a família tem que denunciar, ainda que não consiga fazer com que a pessoa que está iludida acredite. Denuncie. O segundo ponto é trazer a razão e a lógica. Então, por exemplo, se alguém recebe uma proposta de trabalho e essa empresa está pagando esse passaporte, pergunte se a empresa tem um documento oficial, um contrato assinado. Ao mesmo tempo que essas pessoas são aliciadas pela internet, elas podem utilizar a mesma internet para fazer uma verificação simples. Se essa pessoa existe, se existe um contato dessa empresa, se existe um site dessa empresa, se essa empresa aplicou um visto de trabalho. Porque, assim, outro detalhe. Ninguém sai do Brasil para ir trabalhar em outro país sem ter um visto de trabalho em seu passaporte. E sempre canais de denúncia. É muito importante denunciar.
0: Ministra, quais são os canais de denúncia, então, que ela menciona aí, né? Quais são os canais de denúncia disponíveis Brasil e para brasileiros que possam estar nessa situação fora do país também, como eles podem procurar ajuda?
9: O principal canal de denúncia é o Disque 100. O Disque 100, ele é coordenado aqui pela nossa Ouvidoria Nacional dos Direitos Humanos, mas o canal do Disque 100, ele pode ser acessado por várias formas, tanto ligação, como WhatsApp e também pela internet. Então, a pessoa em qualquer lugar do mundo, ela pode acessar o Disque 100. Esse serviço, ele funciona todos os dias da semana e também 24 horas por dia.
1: Existem outras dicas de autoproteção também para quem está indo viver uma experiência de trabalho no exterior? Por exemplo, compartilhar o roteiro de viagem com a família, manter cópia de documentos, alguma coisa assim?
9: Sim, o mais importante é a pessoa verificar bem a proposta que está sendo oferecida, desconfiar de propostas que são com muitos benefícios e poucas exigências, né? Em troca, e a pessoa deve manter contato perene, né, constante com a sua família, falando sobre o roteiro da viagem, falando sobre as formas e por onde ela esteja passando, e jamais dar documentos para que fique aos cuidados de um terceiro.
0: E aí, lembrando também que a pessoa pode deixar cópias também dos seus documentos pessoais aqui no Brasil com a sua família, né? Para tentar também ter aí um pouco mais de garantia, né?
9: Isso mesmo. Isso é muito importante. As pessoas que estão aqui no Brasil, familiares, amigos, é muito importante que eles estejam sabendo sobre a viagem, sobre os passos dessa pessoa e também mantenham documentação, mesmo que seja cópia, aqui no país.
0: Agora, ministra, mesmo já estando em situação de exploração, pode demorar para que a pessoa identifique que está numa situação grave, assim, né? Às vezes ela tem uma dívida, promessas de ganhos futuros, expectativa de que a situação ali ruim é temporária e vai melhorar depois. Tudo isso pode deixar a pessoa um pouco confusa, né? O que que ajuda a identificar que se trata de uma situação de tráfico de seres humanos e de exploração?
9: Quando você tem a sua dignidade ali violada, em geral você não consegue sair, ter liberdade para sair, né, do seu local de trabalho. Em geral você é maltratado, as pessoas te tratam mal, podem, né, eventualmente te tratar com termos pejorativos. Qualquer indicação de maus tratos e de cerceamento da sua liberdade de ir e vir é um indicativo de que você está sendo submetido a tráfico de pessoas.
1: A gente está falando até agora de pessoas que são levadas daqui para o exterior e são exploradas lá. Mas existem também redes de tráfico de pessoas que trazem estrangeiros para o Brasil? Quais são as mais comuns e como é que o brasileiro pode desconfiar desse tipo de situação, ministra?
9: Sim, existem também tráfico de pessoas, infelizmente, que acontecem aqui em território brasileiro. Em geral, são pessoas estrangeiras que estão em situação de vulnerabilidade, não têm ali muita informação, tem uma dificuldade com a língua também, de acesso a serviços. Então, essas pessoas têm que buscar ajudas dos órgãos responsáveis. A gente tem aqui a nossa Política Nacional de Enfrentamento ao Tráfico de Pessoas, coordenada pelo Ministério da Justiça, mas em coordenação com vários órgãos do governo federal. Temos também que divulgar, né, os canais de denúncias existentes. E aqui no Disque 100, A gente também tem a opção de atendimento em outras línguas para facilitar o atendimento de migrantes que não falam português. E essas pessoas, principalmente, devem buscar informações e acessar os órgãos que são responsáveis por combater esse tipo de ilícito.
0: Lembrando que o Disque 100, né, a senhora mencionou, ele pode ser feito por ligação telefônica, pela internet. Quando a pessoa vai ligar, é só discar o número 100 de qualquer telefone?
9: Isso, é só discar o número 100 de qualquer telefone ou acessar um número no WhatsApp ou também acessar a internet, coloca Disque 100 que vai aparecer o local que ele pode fazer a denúncia via internet também.
1: Nós conversamos com a ministra substituta dos Direitos Humanos e da Cidadania, Caroline Reis. Muito obrigado, ministra, por sua entrevista aqui à Voz do Brasil.
9: Eu que agradeço. Obrigada.
0: Quem está esperando por uma perícia médica do INSS deve ficar atento.
1: Uma iniciativa da Perícia Médica Federal está antecipando o atendimento em agências de 14 estados.
0: Os detalhes na reportagem de Pedro Sardinha.
11: Atenção, segurados do INSS em todo o país. A Perícia Médica Federal está antecipando atendimentos em 37 agências espalhadas pelo Brasil. A ação contempla municípios de 14 estados: Alagoas, Bahia, Ceará, Goiás, Maranhão, Minas Gerais, Mato Grosso, Pará, Paraíba, Pernambuco, Piauí, Rio Grande do Norte, Rondônia e Tocantins. Quem explica como você pode garantir a sua vaga mais cedo é o diretor do Departamento da Perícia Médica Federal, Álvaro Fagundes.
12: O cidadão, sabendo que vai haver mutirão na sua cidade, ele pode ligar na Central 135 e solicitar a antecipação da sua perícia. Assim como acessar o aplicativo Meu INSS, além disso, a própria administração provê essa antecipação em muitos casos, naqueles casos que estão com longa espera, e avisa o requerente da nova data. Então ele tem que ficar atento nas mensagens que eventualmente receba por mensagem de aplicativo ou por SMS.
11: Fique de olho no seu celular e lembre-se, mudar a sua perícia para uma agência mais rápida não altera o local onde você vai receber o pagamento do seu benefício. Não perca tempo. Acesse hoje mesmo o aplicativo Meu INSS ou ligue para o telefone 135. Reportagem Pedro Sardinha.
1: Guardar documentos é também preservar a história e a identidade de um povo.
0: Para incentivar iniciativas que cuidam desse patrimônio, está aberto um edital de apoio a projetos voltados à conservação e ao acesso de acervos documentais em todo o país.
13: Parte da memória do país está guardada em arquivos públicos, privados e comunitários. Nesses locais é feita a conservação, organização e digitalização dos acervos, um trabalho que pode ser financiado pelo edital Brasil Arquivos. A iniciativa vai destinar R$1.400.000 a 20 projetos. Cada um receberá R$70.000. O edital é uma parceria entre o programa ProMemórias, do Instituto Galo da Manhã, e o Arquivo Nacional. Podem participar projetos de preservação, organização, tratamento técnico, digitalização e difusão de acervos documentais. Um dos critérios do edital é regionalizar a seleção. Metade das vagas será distribuída entre as 5 regiões do país, com pelo menos 2 projetos de cada uma. A outra metade será preenchida pela classificação geral, independentemente da região. Nos dois casos, será respeitada a ordem de classificação. As inscrições são gratuitas e podem ser realizadas até o dia 2 de agosto. Acesse o edital e o formulário de inscrição pelo endereço promemórias.org.br. Reportagem Uriel Ricardo.
1: Está aberta até amanhã a indicação de vagas dos programas de pós-graduação do Brasil que desejam participar do Programa de Desenvolvimento Acadêmico Indígena.
0: A chamada prevê a concessão de até 300 bolsas, sendo 200 de mestrado e 100 de doutorado, para candidatos pertencentes a povos indígenas reconhecidos no território nacional.
1: As instituições interessadas devem informar o número de vagas que pretendem ofertar. A relação de habilitados será divulgada até 13 de agosto.
0: Saiba mais em gov.br/mec.
1: E essas foram as notícias do Governo Federal.
0: Uma realização da Secretaria de Comunicação Social da Presidência da República.
1: Com produção da empresa Brasil de Comunicação.
0: Fique agora com as notícias do Poder Judiciário e do Congresso Nacional. Boa noite.
1: Boa noite e até amanhã.
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16: STF determina que a União apresente novas informações sobre os recursos destinados à Comissão de Valores Mobiliários. Para o STJ, valor de indenização por dano moral decorrente da morte de uma pessoa não deve ser definido apenas pelo parentesco. E Semana Nacional do Sistema

0: da taxa em 2027, quanto pretende destinar à comissão no orçamento e qual o custo necessário para manter as atividades de fiscalização da autarquia. Flávio Dino destacou ainda que o fortalecimento da CVM é importante para combater fraudes e crimes financeiros envolvendo o mercado de capitais.
1: STJ entende que valor de indenização por dano moral no caso de morte deve considerar convivência e dependência emocional ou econômica entre vítima e familiares que pedem a reparação. Fátima Uchoa.
2: Para a quarta turma, é preciso considerar também a convivência efetiva e se havia dependência emocional ou econômica entre a vítima e os familiares que pedem a reparação moral. O julgamento tratou da indenização a familiares de uma criança de 1 ano que morreu no desastre causado pelo rompimento da barragem da mina Córrego do Feijão em Brumadinho, Minas Gerais, em 2019. O colegiado manteve o direito de avós e tios, mas por considerar o valor desproporcional, o reduziu para R$150 mil a cada avô e para R$25 mil a cada tio. Segundo a relatora ministra Isabel Galotti, os critérios buscam evitar ampliação excessiva do número de beneficiários e fixação de condenações desproporcionais.
1: Vem aí a primeira semana nacional do sistema eletrônico de votação de 3 a 9 de agosto. E os tribunais regionais eleitorais de todo o país já se preparam para o evento. Rimac Souto.
3: Na região sul, por exemplo, vão ter demonstrações sobre o funcionamento e a segurança da urna eletrônica, atividades educativas com estudantes, exposições, votações simuladas, sessão plenária externa e ações de enfrentamento à desinformação. O TRE do Paraná vai promover 137 ações em todo o estado. O de Santa Catarina vai apresentar os procedimentos de preparação da urna eletrônica, as etapas da votação e os mecanismos de segurança e auditoria, entre outras atividades. O TRE do Rio Grande do Sul vai começar a programação com uma demonstração da parte interna da urna eletrônica no plenário do tribunal. Para mais informações sobre a Semana Nacional do Sistema Eletrônico de Votação, é só acessar o site tse.jus.br.
1: Justiça do Trabalho considera que nem sempre é preciso avaliar perícia médica para julgar comportamento de profissional demitido por justa causa. Rocine Gomes.
4: Um bancário da Caixa foi demitido por assédio ao atender uma cliente. Anos antes, ele já havia sido alertado e suspenso pelo comportamento inadequado. Em defesa, alegou que sofria de alcoolismo e tentou apresentar uma perícia médica para provar que não tinha consciência dos atos. Mas a Justiça do Trabalho rejeitou, porque entende que as provas do processo foram suficientes para mostrar que o profissional tinha capacidade de entender o que fazia.
1: Justiça Federal determina que município de Viana, no Maranhão, encerre atividades de lixão clandestino em até 6 meses. A decisão atendeu a um pedido do MPF. Sabrine Menezes.
5: Além disso, a Justiça determinou a apresentação do Plano Municipal de Gestão Integrada de Resíduos Sólidos e de um projeto de aterro sanitário que deve ser regularizado no prazo de 3 meses. O objetivo da decisão é recuperar a área degradada e regularizar a gestão de resíduos sólidos produzidos no município. Em caso de descumprimento da ordem de desativação do lixão, será aplicada uma multa diária de R$5 mil.
1: 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Uma boa noite e até amanhã.
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1: Eu sou Paula Groba.
2: E eu sou Ricardo Nakaoka.
1: E estes são os destaques de hoje do Jornal do Senado, que começa agora.
2: Vítima de violência doméstica e mãe solo podem ter prioridade na reforma agrária.
1: Pix Pensão, nova lei cria transferência automática da pensão alimentícia.
2: Plataforma do Senado para sugestão de projetos registra recorde de participação.
1: Boa noite.
2: Boa noite.
1: O pagamento da pensão alimentícia vai ganhar um novo mecanismo para facilitar o cumprimento das decisões judiciais.
2: Sancionada pelo Executivo, a chamada Lei do Pix Pensão altera o Código de Processo Civil e autoriza a transferência automática do valor devido

0: A conta bancária do devedor para a do beneficiário. A reportagem é de Yasmin Rodrigues.
1: Foi sancionada pelo Executivo a chamada Lei do Pix Pensão, que altera o Código de Processo Civil para permitir que o valor da pensão alimentícia seja debitado automaticamente da conta do devedor e transferido para a do beneficiário. A medida busca dar mais segurança às famílias que dependem desses recursos. A advogada especialista em direito de família, Aline Sacomano, explica como o mecanismo vai funcionar.
2: O chamado Pix Pensão, porque que o mecanismo de pagamento automático da pensão alimentícia por meio do PIX, mas sempre mediante uma determinação judicial. A grande novidade é que, em vez do pagador da pensão alimentícia realizar a transferência manual, sai automaticamente debitado da conta dele.
1: Caso não haja saldo suficiente na conta indicada, o sistema poderá tornar indisponíveis outros ativos financeiros do devedor, até alcançar o valor da dívida. Depois dos prazos previstos em lei, esses recursos poderão ser convertidos em penhora e transferidos ao credor. A proposta foi aprovada pelo Congresso Nacional e recebeu parecer favorável da relatora no Senado, a senadora Ana Paula Lobato, do PSB do Maranhão. Segundo ela, a iniciativa vai fortalecer a proteção de crianças e adolescentes que dependem da pensão alimentícia para custear despesas com vestuário, educação e alimentação, por exemplo.
3: A proposição merece acolhida porque enfrenta problema recorrente nas execuções de alimentos, a necessidade de sucessivas provocações judiciais diante de inadimplementos mensais. Ao permitir a transferência automática da prestação alimentícia, o projeto confere maior efetividade à decisão judicial já proferida.
1: A lei do Pix Pensão vai entrar em vigor um ano após a publicação, em julho de 2027.
4: E mulheres vítimas de violência doméstica e mães que criam os filhos sozinhas podem ter prioridade na distribuição de terras da reforma agrária.
0: O projeto está pronto para ser votado pela Comissão de Agricultura. A reportagem é pronto para ser votado pela Comissão de Agricultura. A reportagem é de Marcela Cunha.
5: A proposta altera a lei da reforma agrária para facilitar a titulação de terras em nome de mulheres trabalhadoras da agricultura familiar. Na distribuição dos lotes, terão prioridade as trabalhadoras rurais responsáveis sozinhas pela família e as vítimas de violência doméstica. Para a senadora Tereza Cristina, do Progressistas de Mato Grosso do Sul, a medida amplia a autonomia econômica das mulheres.
6: Isso dá segurança. Nós temos muito alcoolismo na área rural, né? E às vezes o marido vai embora e deixa a mulher com 4, 5 filhos para criar, quando não quer que ela saia do lote, nos assentamentos. Elas tendo a segurança do título de propriedade da sua terra, para poder buscar crédito e tendo assistência técnica, elas podem fazer a diferença.
5: As regras serão detalhadas em regulamento depois de consulta pública. O projeto também beneficia famílias rurais com pessoas com deficiência. Já aprovado pela Comissão de Direitos Humanos, o projeto tem parecer favorável do relator, senador Wellington Fagundes, do PL de Mato Grosso. E se passar pela Comissão de Agricultura, seguirá para votação no plenário.
4: A pauta climática avançou no Senado no primeiro semestre.
0: Com a previsão de intensificação do fenômeno El Niño nos próximos meses, projetos voltados ao enfrentamento dos eventos climáticos extremos e a adaptação às mudanças do clima devem ganhar prioridade na retomada dos trabalhos legislativos. Os detalhes com o repórter César Mendes.
7: O El Niño é um fenômeno climático natural que causa o aquecimento das águas do Oceano Pacífico, alterando os ventos e a distribuição das chuvas em várias regiões do planeta, inclusive no Brasil. Este ano, o pico será entre outubro e dezembro, mas fortes ventanias, chuvas torrenciais e um tornado registrado nos últimos dias no país alertam que propostas de enfrentamento das mudanças do clima devem ter prioridade. É o caso do projeto aprovado na Comissão de Assuntos Econômicos e agora em análise na Comissão de Meio Ambiente, que cria o Programa Nacional do Metano Zero, do senador Fernando Dueire, do PSD de Pernambuco.
8: Esse projeto estimula tecnologias e a recuperação energética de resíduos.
7: Na Comissão de Meio Ambiente foram aprovadas a criação das políticas de fomento à agricultura regenerativa, do senador Sérgio Petecão, do PSD do Acre, e de desenvolvimento sustentável da pesca, de Alessandro Vieira, do MDB de Sergipe, além do mapa do caminho brasileiro da transição justa para a economia.

0: economia de baixo carbono, do senador Beto Faro, do PT do Pará, agora em análise na Comissão de Constituição e Justiça.
1: E na retomada dos trabalhos legislativos, o Congresso Nacional terá como prioridade a análise de pelo menos 87 vetos presidenciais que trancam a pauta. Os dispositivos tratam de temas como saúde, educação, economia e segurança pública. Pela Constituição, um veto precisa ser apreciado em até 30 dias após o recebimento. Passado esse prazo, ele passa a impedir a votação de outras matérias em sessão conjunta de deputados e senadores. Para derrubar um veto presidencial, é necessária a maioria absoluta dos votos das duas casas. A última sessão do Congresso para análise de vetos foi realizada em maio.
2: Entre os vetos que aguardam votação, estão trechos do Estatuto do Pantanal e da Lei Geral do Esporte. Também está na pauta o veto integral ao projeto que flexibilizava regras para a contratação de jovens de 18 a 29 anos que nunca tiveram a carteira assinada.
1: A proposta reduzia a alíquota do FGTS e a contribuição previdenciária como incentivo para que empresas contratassem trabalhadores sem experiência. Ao vetar o projeto, o governo argumentou que a medida contrariava a Constituição e o interesse público. Autor da iniciativa, o senador Irajá, do PSD do Tocantins, afirma que a proposta representa uma alternativa para reduzir o número de jovens que não estudam nem trabalham.
3: Os adolescentes, os jovens, que tanto sonham e almejam ter uma profissão, ter a sua independência financeira, hoje não possuem nenhum tipo de perspectiva, porque o próprio mercado de trabalho justifica que esses jovens não têm experiência profissional. Ora, é um dilema. Se ele não tem oportunidade, como é que ele vai ter experiência?
2: Cada vez mais brasileiros têm usado a internet para participar das decisões do Senado. O balanço do primeiro semestre do site E-Cidadania aponta crescimento no uso da plataforma, que permite ao cidadão apresentar ideias para novas leis, manifestar opinião sobre projetos em análise e acompanhar audiências públicas e sabatinas.
1: Entre os assuntos que despertaram maior interesse da população estão propostas relacionadas à educação e sugestões sobre direitos e remuneração de militares. A reportagem é de Yasmin Rodrigues.
4: O programa E-Cidadania registrou mais de 8 mil ideias legislativas enviadas por cidadãos, que receberam mais de 500 mil apoios. Além disso, milhares de pessoas participaram de consultas públicas e de eventos interativos promovidos pelo Senado. Entre os assuntos que despertaram maior interesse da população, estiveram ideias relacionadas à educação e sobre direitos e remuneração de militares. Segundo o coordenador do programa E-Cidadania, Alisson Bruno, a quantidade de apoios registrados já se aproxima de todo o volume alcançado em 2025. Ele ainda destacou que qualquer cidadão pode participar das atividades do Senado, inclusive pessoas surdas ou quem não possui acesso à internet.
5: É importante informar que essa ferramenta é o espaço onde as pessoas participam enviando as suas ideias para virarem projetos de lei. É possível enviar as ideias pela internet, escrevendo as ideias, ou até mesmo gravando um vídeo em Libras e nos enviando o link desse vídeo. E aqueles que não têm acesso à internet podem ligar para o telefone 0800 do Senado.
4: As ferramentas do programa E-Cidadania seguem abertas durante todo o ano. Para participar das atividades, é só acessar o portal em senado.leg.br/e-cidadania ou ligar na ouvidoria do Senado em 0800 061 2211.
2: Com edição de Paula Groba e trabalhos técnicos de Eliseu Caires, o Jornal do Senado fica por aqui. Acompanhe agora as notícias da Câmara dos Deputados. Boa noite.
1: Boa noite e até amanhã.
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7: Avança na Câmara a instituição de auxílio financeiro para cuidador familiar.
8: Mulheres com medida protetiva terão benefício em programa habitacional.
7: Projeto reduz tributo para combustível produzido a partir do óleo de dendê.
8: Boa noite. A Câmara está examinando proposta que concede benefícios tributários para o combustível produzido a partir do óleo de dendê. A repórter Silvia Munhato traz mais informações sobre o projeto de lei.
4: A Comissão de Minas e Energia da Câmara aprovou o projeto que reduz a zero as alíquotas de PIS/PASEP e COFINS para o biodiesel fabricado a partir de dendê. O óleo de dendê é uma das principais matérias-primas para a produção de biocombustíveis na região norte. Segundo o relator, deputado Gabriel Mota, de Roraima, o dendê se destaca por sua alta produtividade, baixo custo de produção, oferta regular ao longo do ano, baixa exigência tecnológica na colheita e adaptação a solos pobres. O autor da proposta, deputado defensor Estélio Denner, também de Roraima, diz que o objetivo é aumentar a produção e o total de empregos.
9: Quem produz lá na ponta fica mais incentivado para produzir ainda mais o dendê. Então a perspectiva é com esse nosso projeto, depois que entrar em vigor, depois da sanção presidencial, é que a gente tenha uma maior produção no óleo de dendê do Brasil e que a gente possa também fomentar a indústria de biodiesel.
4: A proposta que elimina a tributação de contribuições sociais sobre a produção de biodiesel a partir do dendê será analisada agora pelas comissões de Finanças e Tributação e de Constituição e Justiça. Da Rádio Câmara de Brasília, Silvia Minhato.
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7: O projeto que permite ao juiz decretar divórcio de forma imediata, mesmo com disputa sobre bens, foi aprovado pela Câmara e seguiu para análise do Senado. Entenda a mudança com a repórter Sofia Peçanha.
10: A Câmara dos Deputados aprovou o projeto que permite ao juiz decretar o divórcio de forma imediata no início do processo judicial, mesmo que haja disputa por bens ou discordância de uma das partes. A proposta, aprovada pela Comissão de Constituição e Justiça, altera o Código de Processo Civil. Hoje, quando uma pessoa entra na justiça pedindo a separação, o outro cônjuge precisa ser comunicado oficialmente antes da decisão do juiz. Pelo projeto, o magistrado poderá decretar o divórcio logo no início do processo. A outra parte será avisada oficialmente depois e poderá recorrer. Na prática, isso significa que o fim do casamento poderá ser reconhecido mais rapidamente pela justiça, enquanto outras questões do processo, como divisão de bens, pensão ou guarda de filhos, continuam sendo analisadas. Segundo a autora do projeto, a deputada Laura Carneiro, do PSD do Rio de Janeiro, a medida busca tornar mais rápida a dissolução do casamento e evitar conflitos prolongados entre os cônjuges.
11: Porque às vezes o casal continua sem se divorciar, impede que uma nova família seja constituída ou pior, vira uma grande chantagem entre cônjuges que não é saudável, especialmente para as crianças.
10: Segundo especialistas, a mudança acompanha entendimento já adotado pelo Superior Tribunal de Justiça, que admite a decretação do divórcio de forma antecipada em determinadas situações. A especialista em Direito Constitucional, Adriane Folt, explica que hoje a separação do matrimônio depende apenas da vontade de um dos cônjuges.
12: Podendo, então, o divórcio ser decretado de forma direta e imediata, sem a anuência da outra parte, sem a sua concordância.
10: O projeto que permite ao juiz decretar o divórcio de forma imediata no início do processo judicial segue para análise do Senado se não houver recurso para análise no plenário da Câmara. Da Rádio Câmara de Brasília, Sofia Peçanha.
6: Meio Ambiente.
8: Proposta impede punição de dono de imóvel rural com incêndio involuntário. O repórter José Carlos Oliveira nos conta como está a análise do projeto na Câmara.
13: As comissões de Agricultura e de Meio Ambiente da Câmara dos Deputados aprovaram um projeto de lei que isenta de sanção ou embargo o dono de imóvel rural que tenha ocorrido incêndio involuntário. A proposta do deputado Lúcio Moschini, do PL de Rondônia, altera a lei que criou a Política Nacional de Manejo Integrado do Fogo a fim de proteger o proprietário rural nos casos de queimada na vegetação nativa sem intenção nem negligência. Relator na Comissão de Meio Ambiente, o deputado Nilton Tato, do PT de São Paulo, explica a situação em que ocorrerá a isenção de punição ao proprietário rural.
14: Se um proprietário de uma área for atingido por um incêndio que começou numa área vizinha, a legislação pode ter uma interpretação hoje que coloca ele no mesmo grau de responsabilização. Então, o que o deputado Moschini fez, e por isso é meritório o projeto dele, é de deixar muito claro de que aquele proprietário vizinho que foi atingido por um incêndio que não tenha responsabilidade, não venha a ter esta responsabilidade.
13: Nilton Tato fez ajustes pontuais no texto.
14: E o que a gente fez foi deixar mais explícito para que isso não venha causar algum dano, algum prejuízo, porque não é justo que um proprietário assuma dano de um crime que tenha acontecido em outra área e não na dele.
13: Falta apenas a aprovação da Comissão de Constituição e Justiça para a proposta ser encaminhada diretamente para a análise do Senado, sem necessidade de votação no plenário da Câmara. Da Rádio Câmara de Brasília, José Carlos Oliveira.
6: Previdência.
15: Comissão aprova projeto que institui auxílio para cuidador familiar. A repórter Maria Neves tem os detalhes da proposta.
16: A Comissão de Defesa dos Direitos da Pessoa Idosa da Câmara aprovou o projeto do deputado Marcos Tavares, do PDT do Rio de Janeiro, que institui auxílio financeiro de R$ 600 para cuidadores não remunerados de pessoas idosas ou com deficiência. Pelo texto, terá direito ao benefício cuidadores da família que residam na mesma casa de quem recebe o cuidado. O cuidador familiar também não poderá ter trabalho formal remunerado que impeça o cuidado. Além disso, deve estar com os dados atualizados no Cadastro Único do Governo Federal, o CAD Único, e a renda mensal de cada integrante da família não pode ultrapassar um quarto do salário mínimo. Hoje, esse valor equivale a R$ 425. O relator, deputado Heriberto Medeiros, do PSB de Pernambuco, ressaltou que em 2024 entrou em vigor a Política Nacional de Cuidados prevista em lei. Segundo explica, a norma estabelece diretrizes para profissionalização e apoio a cuidadores, além de reconhecer o cuidado como dimensão fundamental da proteção social. No entanto, a legislação não prevê compensação financeira para situações em que familiares assumem a tarefa de cuidar de um parente de forma integral e permanente. Na opinião do deputado, a remuneração por esse trabalho vai melhorar, inclusive, o bem-estar de idosos e de pessoas com deficiência.
17: Projeto que irá beneficiar, dar atenção àquelas pessoas da família que cuidam dos seus familiares por necessidade. As pessoas idosas, pessoa com deficiência, que não tem condições de pagar a um cuidador. Esse cuidador da família que está dando essa atenção irá ter o auxílio de R$ 600 para a sua sobrevivência, mas também para cuidar com atenção, com cuidado, com zelo que verdadeiramente merece a pessoa idosa e a pessoa com deficiência.
16: Ainda de acordo com o texto aprovado, o auxílio financeiro ao cuidador não remunerado poderá ser recebido mesmo por quem já conta com outros benefícios de programas de transferência de renda, como Bolsa Família. Entretanto, a soma dos valores recebidos não pode ultrapassar um salário mínimo. Os cuidadores de famílias em que a renda de cada integrante seja maior que um quarto do salário mínimo poderão receber a metade do auxílio financeiro, no valor de R$ 300, por até 24 meses. A proposta que institui o auxílio para o cuidador familiar ainda será analisada pelas comissões de Previdência e Assistência Social, de Finanças e Tributação e de Constituição e Justiça. Da Rádio Câmara de Brasília, Maria Neves.
6: Habitação.
8: Comissão aprova projeto que beneficia mulheres com medidas protetivas no Minha Casa Minha Vida. A repórter é Silvia Munhato.
18: A Comissão de Desenvolvimento Urbano da Câmara aprovou o projeto que altera as regras do programa Minha Casa Minha Vida para beneficiar mulheres sob medida protetiva. Pelo texto, essas mulheres poderão financiar um imóvel pelo programa, mesmo que já possuam outra casa ou tenham recebido subsídios habitacionais anteriormente, condições que normalmente impediriam o acesso ao benefício. A proposta original focava no financiamento de reformas de segurança nas residências atuais das vítimas. O texto aprovado é o relatório da deputada Natália Bonavides, do PT do Rio Grande do Norte, que permite a compra de novas unidades. Segundo ela, a prioridade deve ser a retirada da vítima do local de risco.
19: Aquela situação dessa mulher vai permitir com que ela acesse de forma emergencial as políticas do programa Minha Casa Minha Vida. Isso é muito importante porque a gente está vendo um crescimento da violência contra as mulheres e um crescimento brutal.
18: O projeto que beneficia mulheres sob medida protetiva dentro do Minha Casa Minha Vida será analisado agora pelas comissões de Defesa dos Direitos da Mulher, de Finanças e Tributação e de Constituição e Justiça. Da Rádio Câmara de Brasília, Silvia Munhato.
6: Transportes.
15: Avança na Câmara projeto que permite a substituição das lâmpadas originais dos faróis dos veículos por modelos de LED. A repórter Júlia Lopes tem os detalhes.
20: A Comissão de Viação e Transportes da Câmara aprovou um projeto que permite a substituição das lâmpadas originais dos faróis por modelos de LED, independentemente da idade do veículo. Atualmente, o Conselho Nacional de Trânsito, o CONTRAN, proíbe a troca em carros que não foram projetados para esse tipo de tecnologia. Pelo texto aprovado, a substituição será permitida desde que as lâmpadas tenham certificação do Instituto Nacional de Metrologia, Qualidade e Tecnologia, o INMETRO, e que a instalação siga os padrões de segurança e regulagem definidos pelo próprio CONTRAN. O relator da proposta, deputado Zé Trovão, do PL de Santa Catarina, afirmou que o objetivo é ajudar principalmente proprietários de veículos mais antigos que hoje enfrentam dificuldades para encontrar peças compatíveis. Ele destacou que os benefícios do uso de LED podem trazer mais eficiência, durabilidade e sustentabilidade.
21: Você às vezes está viajando, queima uma lâmpada. Você chega num lugar, não tem lâmpada normal, o cara só tem lâmpada de LED. Você coloca, porque você não pode andar no escuro. Quando a polícia te para, você é multado por isso. E ele pode reter o seu veículo. Então o que nós estamos fazendo hoje é dando clareza a isso. O caminhão, ele pode ser feito a transferência de lâmpadas comuns para lâmpadas de LEDs, que além de ser mais eficaz, inclusive na iluminação, são lâmpadas que consomem menos energia. Então a gente está ajudando em vários sentidos. Primeiro, na sustentabilidade e também na visão do caminhoneiro, que é tão importante no nosso transporte.
20: A proposta que altera as regras atuais do CONTRAN sobre o uso de lâmpadas de LED em veículos segue agora para análise na Comissão de Constituição e Justiça. Da Rádio Câmara de Brasília, Júlia Lopes.
22: Ciência e tecnologia.
8: Projeto amplia recursos de acessibilidade na internet, em transmissões de vídeo e em jogos eletrônicos. A repórter Daniele Lessa nos traz quais as medidas.
15: A Comissão de Ciência, Tecnologia e Inovação da Câmara dos Deputados aprovou o projeto que amplia os recursos de acessibilidade na internet e em jogos eletrônicos para pessoas com deficiência. A proposta é da deputada Maria Rosas, do Republicanos de São Paulo, e altera o Estatuto da Pessoa com Deficiência para garantir mais inclusão no ambiente digital. Entre as medidas previstas, o projeto estabelece que empresas de jogos eletrônicos devem garantir, na medida do possível, o acesso de pessoas com deficiência. O texto aprovado também prevê que transmissões de vídeo pela internet, inclusive videoconferências, ofereçam legendas em tempo real, janela com intérprete de Libras e opção de áudio com audiodescrição. Além disso, serviços de streaming e de distribuição de conteúdos audiovisuais na internet deverão apresentar planos de ação para implantar os requisitos de acessibilidade, com um prazo de adaptação de até 10 anos. O relatório na Comissão de Ciência, Tecnologia e Inovação, deputado Davi Soares, do Podemos de São Paulo, destacou o impacto social da medida.
23: Olha, eu creio que não vai ter nenhuma resistência, porque essa pauta é justa. Nós estamos falando aí entre 7,3% a 8,9% da população que tem deficiência, muitos deles deficiência visual. Precisavam fazer esse regulamento até para a indústria ter em base legal para poder prover. Certamente vai se tornar uma legislação aí há muito tempo esperada por esse grupo da população.
15: Segundo o relator, a proposta cria uma base legal importante para que empresas e plataformas digitais ampliem a oferta de recursos acessíveis, reduzindo barreiras ainda existentes no ambiente digital. O projeto que amplia recursos de acessibilidade na internet, em transmissões de vídeo e em jogos eletrônicos, será analisado agora pelas comissões de Comunicação e de Constituição e Justiça. Da Rádio Câmara de Brasília, Daniele Lessa.
22: Educação.
15: Avança na Câmara a proposta que muda a LDB para exigir das escolas a definição de uma estratégia de prevenção de acidentes e doenças. Confira na reportagem de Luiz Cláudio Canuto.
24: A Comissão de Integração Nacional e Desenvolvimento Regional da Câmara dos Deputados aprovou o projeto que exige estratégia nas escolas para prevenção de acidentes e doenças. A proposta altera a LDB, Lei de Diretrizes e Bases da Educação Nacional, que já prevê ações contra as drogas. A relatora na comissão, deputada Socorro Neri, do PP do Acre, manteve as mudanças feitas na Comissão de Educação. A versão original previa a criação nas escolas de comissões internas para prevenção de acidentes, doenças e violência. infância, mas o entendimento foi o de que as escolas devem ter autonomia para tomar as providências que acharem mais oportunas para cumprir suas responsabilidades.
0: Nós observamos que durante a pandemia de Covid-19, a escola passou a ser um espaço muito importante, não apenas porque ali também pode se disseminar muito rapidamente vírus, doenças, mas também como um espaço que pode e deve atuar na busca de novos comportamentos, novas atitudes, novos valores, cuidando devidamente da infraestrutura, dos brinquedos, do parque, da carteira escolar, portanto, olhando para todo o ambiente escolar e fazendo a devida prevenção para evitar acidentes e violências a crianças e adolescentes nesse ambiente.
24: O projeto foi apresentado pelo deputado Bruno Ganem, do Podemos de São Paulo, e ainda vai passar pelas comissões de Finanças e Tributação e de Constituição e Justiça. A proposta, em princípio, não precisa passar pelo plenário. Para virar lei, o projeto deve ser aprovado pela Câmara e pelo Senado. Da Rádio Câmara de Brasília, Luiz Cláudio Canuto.
22: Direitos Humanos.
8: A Comissão de Direitos Humanos da Câmara aprovou projeto que garante o uso de elementos culturais e espirituais em espaços públicos e privados. A repórter é Sofia Peçanha.
10: A Comissão de Direitos Humanos, Minorias e Igualdade Racial da Câmara dos Deputados aprovou o projeto que garante o direito ao uso de elementos culturais e espirituais por povos indígenas, comunidades quilombolas, povos e comunidades tradicionais e grupos de matriz afro-brasileira em espaços públicos e privados de uso coletivo. A proposta, apresentada pela deputada Célia Chacrabá, do PSOL de Minas Gerais, estabelece que itens como cocares, turbantes, tranças, vestes rituais, maracás e outros adornos simbólicos possam ser utilizados sem que isso resulte em restrição de acesso, constrangimento ou qualquer forma de discriminação. Durante a votação na comissão, a autora evidenciou a necessidade de proteger a diversidade cultural brasileira.
1: Mas dizer que a nossa identidade é a nossa principal vestimenta. As pessoas compram calça, tiram calça, compram paletó de todas as cores. Isso não muda a estética das pessoas. Ao mesmo tempo, isso é uma pressão monocultural. A nossa cultura na fotografia é expressão, porque as pessoas, por muitas vezes, a gente tem medo quando a gente perde uma identidade no aeroporto, quando perde uma identidade no meio do caminho. Eu tenho medo mesmo é de perder a nossa identidade ancestral, porque esse sim é o nosso principal documento.
10: O projeto reforça direitos já previstos na Constituição, como a liberdade de crença, a livre expressão cultural e a dignidade da pessoa humana, além de responder a casos de discriminação. Em seu parecer, o relator, o deputado Rimonte, do PT do Rio de Janeiro, afirmou que a proposição contribui para o fortalecimento da proteção jurídica dessas manifestações, ao explicitar garantias e induzir mudanças institucionais necessárias à prevenção de violações de direitos. A deputada Duda Salabert, do PSOL de Minas Gerais, concordou com o parecer do relator e acrescentou que o projeto garante o direito de existir no espaço público.
2: A cidade é um espaço de disputa simbólica, disputa cultural e disputa humanitária. Então, se os indígenas não podem ocupar os espaços com suas vestimentas, com a sua tradição, a cidade está dizendo que os indígenas não podem ocupar aquele espaço. Então, é um projeto sobre democracia, é um projeto sobre o direito à cidade.
10: O texto proíbe a discriminação em locais como aeroportos, escolas, hospitais, repartições públicas e estabelecimentos comerciais, além de prever que órgãos públicos e empresas prestadoras de serviços adotem medidas de capacitação de seus agentes para promover o respeito à diversidade cultural e étnica. O projeto vai ser analisado ainda pelas comissões da Amazônia e dos Povos Originários e Tradicionais e de Constituição e Justiça. Em princípio, não precisa passar pelo plenário. Para virar lei, a proposta precisa ser aprovada pela Câmara e pelo Senado. Da Rádio Câmara de Brasília, Sofia Peçanha.
15: Termina agora o Jornal Câmara dos Deputados, produzido pela Rádio Câmara, com trabalhos técnicos de Wellington Teles e apresentação de Paula Bittar e Val Monteiro. Boa noite.
8: A Voz do Brasil volta amanhã. Boa noite para você.
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2: Boa noite, Emerson Rodrigues, reabrindo as portas da Casa da MPB nesta quinta-feira para o Mais Brasileiríssima, que vai até a meia-noite com a programação musical do Wilson De Luca. Na primeira hora, Gonzaguinha, Tunai, Gilberto Gil, Titãs e muito mais. A primeira de hoje está chegando com Rita Lee.

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Hit Menina Veneno, de Hit Bernardo Vilhena. Paralamas do Sucesso, Tendo a Lua, de Herbert Viana e Tetê Tillete. Titãs Go Back, música de Marcelo Fromer e Nando Reis. E na abertura ouvimos Mania de Você, com a Rita Lee, composição da Rita, em parceria com Roberto de Carvalho. Agora tem Beto Guedes na casa da MPB.

0: Mais brasileiríssima trouxe Melim, Ouvi Dizer, música do grupo Melim. Vanessa Rangel, Palpite, da Vanessa Rangel. Gilberto Gil, Drão, do Gil. E Beto Guedes, Paisagem da Janela, de Fernando Brant e Lô Borges. 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
0: Seguimos na Inconfidência FM com Gal Costa.

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1: Leone, Garotos 2, do Leone. Ana Vilela, O Leãozinho, de Caetano Veloso. Tunai Frisson, de Tunai Sérgio Natureza. E Gal Costa, Açaí, do Djavan.
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1: Agora tem Gonzaguinha, aqui na 100,9.

0: Roupa Nova, Sonho de Nando e Serginho. 14 Bis, Todo Azul do Mar de Flávio Venturini, Ronaldo Bastos. E Gonzaguinha Feliz, do próprio Gonzaguinha.
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0: Boa noite, fique à vontade, você está na casa da MPB para a sequência do Mais Brasileiríssima. Eu sou Emerson Rodrigues, programação musical de Wilson De Luca. E ainda hoje tem Ivan Lins, Erasmo Carlos, Zizi Posse, Skank e agora Eduardo do Sec.

Skank na Brasileiríssima, Dois Rios, de Samuel Rosa, Loborges e Nando Reis. Lulu Santos, Sereia, de Lulu e Nelson Mota. Flávio Venturini, Beija-Flor, de Ronaldo Bastos e Flávio Venturini. E você ouviu também Eduardo Dussek, Aventura, de Dussek e Luiz Carlos Góes. Seguimos na Inconfidência FM com Zizi Posse.

0: mais brasileiríssima trouxe Tavito Naquele Tempo, de Mariozinho Rocha e Renato Correia, Kid Abelha, Garotos 2, do Leone, Luiz Guedes e Thomas Roth, Chuva de Vento, de Luiz e Thomas, e Zizi Posse, A Paz, de João Donato e Gilberto Gil. 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
0: Agora tem Maria Bethânia aqui na casa da MPB.

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1: Marina Lima, Nada por Mim. Gerber de Viana e Paula Toller. Loborges, Clube da Esquina número 2, de Milton Nascimento, Loborges e Márcio Borges. Erasmo Carlos, Gatinha Manhosa, de Roberto Carlos e Erasmo Carlos. E você ouviu também Maria Bethânia, Brincar de Viver, de Guilherme Arantes e John Lucien.
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1: Hoje a nossa última sequência começa com Ivan Lins.

0: Luiz Melodia, Juventude Transviada. De Luiz Melodia, Nilo Chagas, João Vieira e Monsueto. Nico Rezende, Esquece Vem. De Nico Rezende e Paulinho Lima. Ivan Lins, Iluminados. De Ivan Lins e Vitor Martins. E assim encerramos o Mais Brasileiríssima, com programação musical de Wilson De Luca, edição de Carlos Ferreira, mixagens de Homero Ribeiro e apresentação de Emerson Rodrigues. Obrigado e aquele abraço.
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2: Meia-noite.
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2: Olá, uma ótima madrugada. 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A partir de agora, você ouve o programa Memória Nacional, que toca para você clássicos da música popular brasileira contemporânea. Eu sou Valesca Falsi, a programação é da Lúcia Carneiro, trabalhos técnicos de Agnaldo Silva e Washington Bittencourt. Na mesa de sons é Carlos Figueiredo. Vamos abrir a nossa madrugada de hoje com o grupo Roupa Nova.

0: Zizi Posse cantou Foi Assim, de Renato Correia. Jota Quest, Amor Maior. Eliana Print, Sabor das Marés, de Dalto e Marco Sabino. E Roupa Nova, A Viagem, de Aldir Blanc e Kleberson.
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0: E vamos seguir com o nosso Memória Nacional, trazendo agora Rita Lee.

0: Caetano Veloso cantou Eclipse Oculto, Erasmo Carlos, Manchas e Intrigas, de Kiko Zambianchi. Cazuza, dele, Leone e Ezequiel Neves, Exagerado. A primeira foi a Rita Lee cantando Punk da Periferia, música do Gilberto Gil. Meia-noite e meia.
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0: Muito obrigada pela sua audiência. Vamos agora ouvir Léo Jaime, A Vida Não Presta.

0: Acabamos de ouvir Hit, A Vida Tem Dessas Coisas, parceria dele e do Vilhena. Guilherme Arantes, Lance Legal. Paula Toller, Nada Pra Mim, música que ela fez com Herbert Viana. Léo Jaime, A Vida Não Presta, música dele, Leandro e Selvagem Big Abreu.
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0: Muito obrigada pela sua audiência. Cássia Eller canta Lanterna dos Afogados.

0: Paralamas do Sucesso, La Bella Luna, de Herbert Viana. Barão Vermelho, Por Você, a música do Frejá e Mauro Santa Cecília. Legião Urbana, Monte Castelo, de Marcelo Bonfá e Renato Russo. Cássia Eller foi a primeira, cantando Lanterna dos Afogados, música do Herbert Viana.
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0: Meia-noite 58.
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0: Você está sintonizado aqui na Inconfidência, ouvindo Memória Nacional, programa que toca para você clássicos da música popular brasileira contemporânea. Chegando Lulu Santos, Como Uma Onda.

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0: Blitz, Você Não Soube Me Amar, de Barreto, Evandro Mesquita, Guto e Zeca Mendigo. Marina Lima, para começar, a música da Marina e do Antônio Cícero. Eduardo do Zeca, dele e do Luiz Carlos Góes, Aventura. A primeira foi Lulu Santos, Como Uma Onda, música que ele fez com Nelson Motta.
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0: E agora eu trago para você Gal Costa.

0: Sai Guarabira, Sobradinho, Toquinho dele do Mutinho, ao que vai chegar. Renato Teixeira, O Maior Mistério, Gal Costa cantou Merceditas, de Ramon Rios.
1: Calendário eleitoral.

0: Skank e Indignação, de Samuel Rosa e Chico Amaral, Brilho Noite do Prazer, a música do Cláudio, do Paulo e do Arnaldo Brandão. Jorge Versilo, Fácil de Entender, Cidade Negra, cantou Firmamento, a música deles.
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0: Quem chega agora aqui no Memória Nacional é Martinho da Vila.

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1: João Bosco, Kid Cavaquinho, música do Bosco e do Aldir Blanc. Seu Jorge, samba que nem a Rita adora. A música é do Luiz Carlos da Vila e Jane. Paula Lima cantou É Isso Aí, de Sidney Miller. Martinho da Vila, Devagar, Devagarinho.
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1: 1h58.
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1: Rede Inconfidência de Rádio, transmitindo pelo AM 880 e FM 100,9 diretamente de Belo Horizonte. 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Muito obrigada pela sua audiência. Seguimos juntos até às 5, agora com Elis Regina cantando o Bêbado.

0: João Nogueira, dele Edil Pacheco, De Amor é Bom. Emílio Santiago, Pelo Amor de Deus, de Paulo Debete e Paulinho Rezende. Ivan Lins, Jobiniando, de Ivan Lins e Martinho da Vila. Elis Regina, O Bêbado e a Equilibrista, de Bosco e Blank.
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0: Ouça agora Pepeu Gomes com Garota Dourada.

0: Cinema 2, Não Me Iluda, de Fábio Fonseca. Tim Maia, Gostava Tanto de Você, de Edson Trindade. Daniela Mercury e Herbert Viana, Só Pra Te Mostrar. Pepeu Gomes, Garota Dourada, música do Lee Marcucci. 2h28.
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0: Ney Mato Grosso, Tanto Amar, música do Chico Buarque, Dalto, Flashback, a música do Rabelo, do Dalto e do Ralph Guedes, Baby do Brasil, Um Auê com Você, a música da Baby Consuelo, Novos Baianos, Preta Pretinha, de Moraes Moreira e Galvão.
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0: E seguimos com Beth Carvalho, Não É Assim.

Roberto Ribeiro, Todo Menino é Rei, a música do Nelson Rufino e Zé Luiz. Dona Ivone Lara e Djavan, Sonho Meu, a música do Delcio Carvalho e Dona Ivone Lara. Paulinho da Viola, Pode Guardar as Panelas. Bete Carvalho também cantou música do Paulinho da Viola. Não é assim. 2h57.

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1: 3 e 2.
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3: Você está ouvindo Memória Nacional. Este programa vai ao ar aqui na Rede Inconfidência de Rádio todos os dias da semana, de meia-noite às 5 da madrugada, trazendo para você clássicos da música popular brasileira contemporânea. Agora tem Nara Leão cantando com Chico Buarque.

0: Gilberto Gil cantou palco a música do Gil, Maria Bethânia Mel, de Caetano Veloso e o Ali Salomão, Luiz Melodia, codinome Beija-Flor, de Cazuza, Ezequiel Neves e Reinaldo Arias. Nara Leão e Chico Buarque cantaram juntos João e Maria, essa música do Chico Buarque do Sivuca.
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0: Seguimos com Belchior, comentário a respeito de John.

0: Alceu Valença, Leque Moleque, música dele do Carlos Fernando. Nando Cordel, Flor de Cheiro, de Nando Cordel. MPB4, Cebola Cortada, de Clodô e Petrúcio Maia. Belchior foi o primeiro com um comentário a respeito de John. Música dele do José Luiz Pena.
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0: Uma ótima madrugada, obrigada pela sua audiência. Chegando Zeca Baleiro.

0: Renato Terra, Bem Te Vístico, César à Primeira Vista, Simone Guimarães, dela e do Juarez Moreira, Baião Barroco, Zé Cabaleiro cantou Lenha.
1: 3h46.
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0: A próxima sequência começa com Rosa Passos.

0: Marcos Valle, um tempo musical, música dele do Paulo Sérgio Valle. Bebel Gilberto e Miúcha, saudosismo de Caetano Veloso. Carlos Lira, O Negócio é Amar, de Carlos Lira e Dolores Duran. Rosa Passos, Dunas, a música é dela e do Fernando de Oliveira.
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2: 4 e 1.
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0: Esta é a rede Inconfidência de Rádio, AM 880, FM 100,9. Este programa que está no ar agora é o Memória Nacional, que você que nos acompanha já sabe, ele vai ao ar todas as madrugadas de meia-noite às 5, trazendo para você clássicos da música popular brasileira contemporânea. Agora tem Paulo Diniz com O Meu Amor Chorou.

0: Ouvimos aí o Orlandivo com Doralice Rosa Morena, de Dorival Caymmi e Antônio Almeida. Bebeto, a beleza é você, menina. Benito de Paula, Além de Tudo, e Paulo Diniz, O Meu Amor Chorou.
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0: E eu trago para você Thier cantando A Noite.

0: Obrigada.
1: Sandra de Sá, sozinha, música do Peninha, Placa Luminosa, mais uma vez. Marcelo Morena, música dele, do Ney Santos. Thier, à noite, a música da Thier, Adriano Sintra, André Ung e Rita Weiner.
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1: 4h32.
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1: Uma ótima madrugada para você sintonizado aqui no programa Memória Nacional. Raul Seixas, Metamorfose Ambulante.

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0: Fui Maurite, Bananeira e Mangará. A música é do Jandu e do Finizola. É o Ramalho do jeito que a gente gosta. Teve também o Zé Ramalho com Admirável Gado Novo e Raul Seixas, Metamorfose Ambulante.
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0: A nossa última sequência de hoje abre com Boca Livre, Cruzada.

E fechamos o nosso programa Memória Nacional, ouvindo aí o grupo Acor do Som com Semente do Amor, música do Mu Carvalho e também do Moraes Moreira. Geraldo Azevedo, dele do Capinã, Moça Bonita. Zizi Posse e Asa Morena, de Zé Caradipe. A primeira foi o grupo Boca Livre com Cruzada, de Tavinho Moura e Márcio Borges. Memória Nacional termina aqui. Muito obrigada pela sua companhia, pela sua audiência. Este programa vai ao ar todos os dias da semana, de meia-noite às 5, tocando clássicos da música popular brasileira, aqui pela rede Inconfidência de Rádio, AM 880, FM 100,9.

0: diretamente de Belo Horizonte. Eu sou Valesca Falsi, a programação é da Lúcia Carneiro, trabalhos técnicos de Washington Bittencourt e Aguinaldo Silva. Na mesa de sons é Carlos Figueiredo. Muito obrigada pela sua companhia. Daqui a pouquinho tem mais Memória Nacional, então eu volto daqui a pouco à meia-noite.
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3: 5 horas e 2 minutos.
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3: Bom dia para você, boa sexta-feira, já é final de semana. Vamos juntos até às 7 horas da manhã com programação musical de Wilson De Luca. Mixagem José Carlos Figueiredo, eu sou Everton Gontijo e para começar, tem um clássico da MPB, Lô Borges. Música.

0: Erasmo Carlos, Além do Horizonte, de Erasmo e Roberto Carlos. Fernanda Abreu, Rio 40 Graus, de Fernanda, Fausto Fawcett e Laufer. Loborges, Paisagem da Janela, de Lô e Fernando Brandt.
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0: 100,9 Brasileiríssima, Nando Reis e Sebastião Reis.

horas e 24 minutos.

0: Feito em Minas, Flávio Venturini Espanhola, de Flávio Venturini e Guarabira, Vanessa da Mata, Nada Mais, música de Stevie Wonder, versão de Ronaldo Bastos, Nando Reis e Sebastião Reis, resposta de Nando Reis. 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
0: Aqui você ouve sempre o melhor da MPB brasileiríssima, Cidade Negra.

0: Lineker Charme, de Lineker Nave e Fejuca. Jota conhece as dores do mundo, de Hildon. Gal Costa, Cuidando de Longe, de Juliano Tchula. Marília Mendonça, Júnior Gomes, Vinícius Poeta e Israel Novaes. Que de Abelha, Eu Só Penso em Você, de George Israel e Paula. Cidade Negra, A Estrada, de Tony Garrido, Lazão da Gama e Bino.
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0: 1982 é o ano desta música, Dalto.

0: Capital Inicial Fátima, de Renato Russo e Flávio Lemos. Engenheiros do Havaí, Infinita Highway, de Humberto Gessinger. Dalto Muito Estranho, de Dalto e Cláudio Rabelo. 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
0: Até agora esteve conosco na mesa de áudio José Carlos Figueiredo. Vai descansar, tá chegando o Reginaldo Silva e nos acompanha. Essa é a brasileiríssima Ed Mota.

0: Titãs é preciso saber viver, de Roberto e Erasmo. Jorge Versilo, Signo de Ar, de Jorge Versilo. Ed Mota, Um Jantar para Dois, de Ed Mota e Bombom.
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3: Olá, muito bom dia, ouvinte em Confidência. Giro por Contagem, região metropolitana, que já tem trânsito lento na Avenida Cardeal Eugênio Pacelli, bairro Cidade Industrial, sentido Belo Horizonte. Excesso de veículos da sexta-feira, não há registros anormais por enquanto. Quem está na rodovia Fernão Dias, se aproximando aí do trecho do Cidade Industrial, também já percebe pista cheia devido ao acúmulo de carros. A Via Expressa é boa rota agora para quem sai de Betim ou Contagem, sem qualquer dificuldade rumo à capital. 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Davidson Ferreira para a Rádio Inconfidência.
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0: Bom dia, boa sexta-feira, bom fim de semana. Na Brasileiríssima, Lulu Santos.

0: Feita em Minas, Vanderly, Eu e Ela, de Vanderly. Antes Ego Trip, Viagem ao Fundo do Ego. Lulu Santos avisa aos navegantes, do Lulu Santos.
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3: No anel rodoviário, movimentação crescente em direção ao Rio de Janeiro. O motorista entre os bairros Betânia e Olhos d'Água já enfrenta lentidão. Tem informação de obstrução de faixa no Olhos d'Água na chegada MGC 356, mas ainda sem detalhes. Você pode desviar no Betânia pelas vias internas do bairro, como Úrsula Paulino, avenidas Dom João VI, Mário Werneck, na sequência Raja Gabalha. Aí você chega à região do Belvedere com mais tranquilidade. Sentido inverso para Vitória, anel rodoviário neste momento com boas condições. 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Davidson Ferreira para a Rádio Inconfidência.
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0: Uma daquelas pérolas da MPB. Caetano Veloso.

0: Cássia Heller Malandragem, de Cazuza e Frejá. Djavan, Cigano do Djavan. Os Paralamas, Lanterna dos Afogados, do Herbert Viana. Maria Gadu, Oração ao Tempo, do Caetano Veloso. E Caetano Veloso, Trem das Cores, música dele.
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0: Brasileiríssima, daqui a pouco tem o Jornal da Inconfidência. Agora você ouve Raul Seixas.
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0: Rita Lee Mutante, de Rita Lee e Roberto de Carvalho. Raul Seixas Guita, de Raul Seixas e Paulo Coelho. Chegamos ao final do Bom Dia em Confidência, que teve programação musical de Wilson De Luca, mixagens Reginaldo Silva e José Carlos Figueiredo. Eu sou Everton Gontijo. Continue na 100,9 Brasileiríssima. Daqui a pouco tem o Jornal da Inconfidência. Uma ótima sexta-feira para você.
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1: Em atualização do anel rodoviário, um carro com problema bloqueia uma das faixas na subida do bairro Olhos d'Água, sentido Rio de Janeiro. Como consequência desse bloqueio parcial, congestionamento já afeta o bairro das Indústrias, 4 km de baixa velocidade. Continua valendo desvio pelos bairros Betânia e Buritis para acessar a região do Belvedere. Caminho para Vitória com trânsito bom. Quem dirige pela BR-040, saída para o Rio de Janeiro no Jardim Canadá com trânsito intenso, mas cruzando Nova Lima no sentido BH, a BR-040 apresenta boas condições. 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Davidson Ferreira para a Rádio Inconfidência.
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4: 6:58.
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0: Em Belo Horizonte, são 7 horas. Bom dia, hoje é sexta-feira, dia 31 de julho de 2026. Eu sou Regina Pala.
1: Bom dia, eu sou Renato Silveira. A temperatura agora em Belo Horizonte é de 16 graus. Confira os destaques de hoje no Jornal da Inconfidência.
0: Segunda dose de reforço da vacina contra a poliomielite começa a ser ofertada em BH.
1: Carga de cachaça armazenada em galões de agrotóxicos é apreendida na BR-381.
0: Pesquisa revela que o uso de canetas emagrecedoras mudou hábitos na alimentação dos brasileiros.
1: Estas e outras notícias você confere a partir de agora no Jornal da Inconfidência.
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0: 7 horas e 1 minuto. A partir da próxima segunda-feira, os 154 centros de saúde de Belo Horizonte e o Serviço de Atenção à Saúde do Viajante passam a oferecer a segunda dose de reforço da vacina contra a poliomielite para crianças de 4 anos.
1: A novidade integra a atualização do calendário nacional de vacinação e coincide com o início da campanha nacional de multivacinação, ampliando o acesso da população aos imunizantes. Os endereços dos locais disponíveis podem ser consultados no portal da Prefeitura. O endereço é pbh.gov.br.
0: E o projeto Bora Bicho, iniciativa da Secretaria Municipal de Meio Ambiente, em parceria com o Instituto Arbo, vai oferecer castrações gratuitas nas 10 regionais de Belo Horizonte. Serão realizadas 4 mil esterilizações de cães e gatos em 10 meses, mediante agendamento prévio, triagem e avaliação clínica.
1: As primeiras ações serão no dia 19 de agosto no CRAS, Centro de Referência de Assistência Social Mariano de Abreu, na região leste de BH, a partir das 8 da manhã. A proposta é ampliar a oferta de serviços de saúde e bem-estar animal, priorizando os territórios de maior vulnerabilidade social. O agendamento deve ser feito por meio do portal da Prefeitura, pbh.gov.br.
0: 72, pois é, Renato, os animais de estimação têm um lugar especial no coração dos brasileiros e também no orçamento. Com uma população pet estimada em 160 milhões de bichos e serviços e produtos em expansão, o setor movimenta 75 bilhões de reais por ano. Acompanhe com o repórter Dimas Soldi, da TV Brasil.
3: A Nami tem 13 anos e é o xodó da casa. Para Helena, a cachorrinha é praticamente uma filha.
4: Eu ganhei ela quando eu tinha 15 anos. Ela ficou comigo, a gente foi morar com a minha avó no interior. E quando eu voltei para São Paulo, eu fiquei com dó de tirar a Nami da minha avó, porque elas se deram muito bem. E hoje a minha avó não tá mais aqui. Então eu sinto que é um elo, sabe?
3: E como acontece em muitas famílias, ela exige cuidados diários, que também pesam no orçamento. São cerca de R$1.000 gastos por mês. O Brasil tem cerca de 160 milhões de animais de estimação e já é o terceiro maior mercado pet do mundo. Segundo a Associação das Empresas do Setor, o segmento movimenta cerca de 75 bilhões de reais por ano. Mais da metade desse valor vem da venda de ração e alimentos. Na sequência, estão a venda de animais, os produtos e os serviços veterinários. Já o segmento de estética e bem-estar é o que mais tem crescido. Paulo é dono desse pet shop em São Paulo há mais de 20 anos.
5: Mudaram muitas coisas, né? Muitas coisas mudaram em relação a tudo. Tanto a saúde, inclusive, né? Que é muito bom. E a petisca, essas coisinhas todas que saíram de agrado para eles, né? Hoje em dia, praticamente todas as casas que você vai tem um petzinho, né? Ou é um gato, um cachorro, até mesmo um passarinho, uma calopsita, sei lá, alguma coisa assim tem. Um serzinho vivo lá dentro de casa, né?
6: O crescimento desse setor aparece também na geração de empregos. Aqui na capital paulista, o número de trabalhadores formais teve uma alta de 55% entre 2020 e 2026. Hoje são mais de 18 mil empregos com carteira assinada.
3: Andréia é tosadora há 15 anos no mesmo pet shop.
7: Porque é melhor trabalhar do que trabalhar com gente. Eu amo, amo, amo o que eu faço. Muito, muito, muito.
8: Então, você tá desde novembro.
7: Isso aqui tem preço? Não tem preço.
1: Agora são 7 horas e 5 minutos, mais de 4 mil litros de cachaça armazenados em galões de agrotóxicos, veja só, são apreendidos na BR-381. Quem traz os detalhes para a gente é Gustavo Abreu.
9: Mais de 4.100 litros de cachaça foram apreendidos em Oliveira, no centro-oeste de Minas, por estarem armazenados em embalagens reutilizadas de agrotóxicos. Ao todo, foram encontrados 208 galões plásticos de 20 litros. A apreensão foi feita na última terça-feira durante uma fiscalização na BR-381, em operação da Polícia Rodoviária Federal, em parceria com o Ministério Público, o Instituto Mineiro de Agropecuária e a Vigilância Sanitária de Oliveira. Segundo a PRF, as embalagens traziam inscrições como proibido reutilizar e orientações para a tríplice lavagem. De acordo com os órgãos de fiscalização, o uso desses recipientes para armazenar bebidas destinadas ao consumo humano pode apresentar risco de contaminação por resíduos químicos. A carga foi apreendida e o IMA autuou os responsáveis pela destinação irregular das embalagens. O caso reforça o alerta para a falsificação e o transporte irregular de bebidas alcoólicas. No mês passado, uma operação do Ministério Público de Minas, com apoio de outros órgãos, interditou uma fábrica clandestina de cachaça em Uberaba, no Triângulo. Foram apreendidos mais de 3.600 litros da bebida, produzida em condições insalubres e sem comprovação da origem da matéria-prima. Também foram identificadas bebidas falsificadas, comercializadas como se fossem produzidas em Salinas, tradicional região produtora da cachaça em Minas. Reportagem Gustavo Abreu.
0: Jornal da Inconfidência, 7 horas e 7 minutos. Uma boa opção de lazer e cultura para os próximos dias em Belo Horizonte é o 24º Festival Mundial de Circo, que começa nesta sexta-feira e segue até o dia 16 de agosto. A programação reúne artistas do Brasil, da Suíça, Espanha, Colômbia e Argentina, com espetáculos, intervenções artísticas, oficinas, sessões de cinema e atividades de formação.
1: As atrações serão realizadas em praças, parques, teatros e outros espaços culturais da capital, como o Parque Municipal, a Praça Duque de Caxias, Palácio das Artes e o Cine Santa Teresa. As atividades em espaços públicos têm entrada gratuita. Já os espetáculos em teatros e outros espaços têm ingressos a preços populares. A programação completa e as informações sobre ingressos estão disponíveis no site festivalmundialdecirco.com.br e nas redes sociais do evento.
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0: 7 e 8, o Cruzeiro venceu Coritiba por 1 a 0 na noite dessa quinta-feira no Couto Pereira, em Curitiba, pela 21ª rodada da Série A. Matheus Pereira marcou o único gol da partida, no segundo tempo, após assistência de Gerson.
1: Com a vitória, a Raposa se recupera da derrota para o Botafogo em casa no último domingo, chega aos 30 pontos e assume o sétimo lugar na tabela. O Coritiba permanece com 27 pontos e agora ocupa a 11ª colocação.
0: O próximo compromisso do Cruzeiro é pelas oitavas de final da Copa do Brasil. No domingo, a equipe comandada pelo técnico Arthur Jorge enfrenta a Chapecoense fora de casa, às 18h30 da noite. O jogo de volta no Mineirão já será na próxima quarta-feira, às 7 da noite.
1: Agora, 7 horas e 9 minutos a seguir no Jornal da Inconfidência. Pesquisa revela que uso de canetas emagrecedoras mudou hábitos na alimentação dos brasileiros.
0: Negociações de tarifas entre Brasil e Estados Unidos devem ser retomadas em agosto. A gente já volta.
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1: Nesta sexta-feira, o avanço de uma frente fria pelo litoral da região sudeste favorece o aumento de nebulosidade e, consequentemente, a melhora nos índices de umidade nas faixas central e leste de Minas. Há uma pequena possibilidade de chuvisco ou chuva fraca no Jequitinhonha. No norte e noroeste mineiros, rajadas de vento podem ocorrer, mas bem menos intensas que as observadas no Rio de Janeiro e São Paulo. Índices críticos de umidade são esperados no norte e oeste do estado.
0: Em Belo Horizonte, a sexta-feira será de céu claro a parcialmente nublado. Na capital mineira, a temperatura mínima prevista é de 13 graus e a máxima de 28, com umidade relativa do ar mínima em torno de 30% no período da tarde. Informações da Defesa Civil e do IMET, Instituto Nacional de Meteorologia.
1: 7 horas 13 minutos, ao acompanhar os estragos da ventania que atingiu Rio de Janeiro e São Paulo na quarta-feira, nós não deixamos de nos perguntar: e Minas, está em risco desses eventos climáticos extremos? Bom, o repórter Sulimar Silva conversou com o meteorologista do IMET, Lisandro Gemiati. Vamos acompanhar.
14: Paulo, é verdade. As imagens impressionantes que acompanhamos durante todo o dia de hoje, desses fortes ventos que atingiram o Rio de Janeiro e também São Paulo. E a grande preocupação é se esses ventos terão força para chegar aqui a Belo Horizonte, a Minas Gerais, e causar os mesmos impactos. Nós conversamos com o Lisandro, que explicou esta situação e também tranquilizou a quem está preocupado.
15: Ao longo dessa sexta-feira e sábado, a gente vai ter o avanço de uma frente fria pelo litoral da região sudeste. Essa frente fria organiza algumas áreas de nebulosidade sobre o estado, que tende a aumentar a umidade relativa e também ter algumas rajadas de vento. Pode ter aí um vento um pouco mais forte, mas não deve chegar nem perto dessas condições registradas lá em São Paulo e no Rio de Janeiro. A gente tem um sinal bem determinado de temperaturas mais elevadas, mais dias com calor mais intenso, ondas de calor mais longas e mais frequentes ao longo, principalmente ao longo do final do inverno e durante a primavera.
0: 7:15. Nesta semana, a Anvisa aprovou o registro de 5 novos medicamentos injetáveis, conhecidos como canetas emagrecedoras. Elas já chegaram a 33% dos lares brasileiros. E o avanço desses medicamentos altera os hábitos alimentares no país.
1: De acordo com a pesquisa do Instituto Locomotiva, 95% dos usuários revelaram também ter diminuído o consumo de doces e salgadinhos, massas, bebidas açucaradas, além da diminuição dos pedidos de delivery, o que também está impactando os bares e restaurantes.
0: O setor já analisa o impacto das canetas emagrecedoras na mudança de hábitos e no cardápio. É o que você confere na reportagem de Carlos Augusto Soares.
16: Este bar na região da Pampulha é especializado na saborosa comida de boteco, um cardápio com várias opções. Mas desde o ano passado, o dono, Rodrigo Henrique, começou a notar uma baixa de 30% nos pedidos de porções e bebidas mais tradicionais oferecidas pela casa. Queda nas vendas que, na opinião dele, tem a ver com as canetas emagrecedoras.
17: Vendo o impacto das canetas emagrecedoras, que de fato as pessoas têm comido menos, a gente está tentando não perder o toque mineiro, mas já, né, dando aquela adaptada em quantidade, em caloria.
16: A popularização dos medicamentos, em especial as canetas emagrecedoras, já ultrapassa as farmácias e drogarias e traz impactos em outro setor. É o que revela uma pesquisa recente feita pela Abrazel, a Associação Brasileira de Bares e Restaurantes. O levantamento mostra que 61% dos empresários do setor já estão notando mudanças no comportamento dos clientes na hora de comer. 64% dos empresários relatam um aumento na procura por mini porções. 70% indicam uma maior preferência por itens no cardápio considerados mais saudáveis. Na busca por restrições calóricas, o consumidor está priorizando cada vez mais o que coloca no prato. A análise é do líder de conteúdo e inteligência da Abrazel, José Eduardo Camargo.
18: Com a quebra das patentes das canetas emagrecedoras, a tendência daqui para frente é que uma parte maior da população passe a ter acesso a esses medicamentos, e aí a gente pode ter também outros tipos de estabelecimento sentindo uma influência maior no comportamento do consumidor. A gente sente que vai ter uma influência, mas até pelo ponto de vista da oportunidade, pode ser interessante de você ter um cardápio diferenciado, um cardápio que atenda essas pessoas, e aí você cria uma recorrência no seu estabelecimento também.
16: A pesquisa feita pela Abrazel também desperta para um novo debate. Como fica a culinária mineira diante deste desafio?
19: A cozinha mineira é conhecida pela fartura, pratos calóricos cheios de história, também pode passar por uma reformulação silenciosa diante do aumento na procura pelas canetas emagrecedoras. É que esses medicamentos atuam diretamente na saciedade prolongada e na redução do apetite.
16: De acordo com a especialista em gastronomia Vani Pedrosa, a histórica cozinha mineira, que também move o turismo no estado, pode perfeitamente se adequar às novas realidades, sem perder a essência e a tradição.
20: Quando você fala em redução de calorias, passa também por uma escolha de ingredientes que sejam realmente comida de verdade, que é a base da cozinha mineira. Então, acho que a gente leva uma vantagem nisso, porque os nossos cozinheiros têm um processo técnico muito bom que pode ajudar nas escolhas de preparos que entram dentro dessa dieta.
16: Mas tem quem pense um pouco diferente. É o caso da Márcia Nunes, que desde cedo aprendeu os segredos da cozinha mineira e hoje comanda o restaurante deixado pela mãe, a dona Lucinha.
4: Na minha visão, a gente sai ganhando com essa nova concepção de nutrição, de preocupação, porque justamente a caneta vem trazendo novos modos de pensar a nutrição. Então, é uma preferência, na minha opinião, por alimentos saudáveis, pela cozinha de origem, porque ela, por natureza, é muito equilibrada nutricionalmente.
16: A especialista em gastronomia, Vani Pedrosa, também dá dicas para os donos de bares e restaurantes que servem a saborosa comida mineira.
20: O bom de um restaurante era que tinha uma porção grande, farta, e isso faz parte da cozinha mineira. Mas agora talvez isso precise ser revisto, né, em algum momento. Né? A combinação de ingredientes também, e também o uso dos nossos produtos altamente reconhecidos. Então, usar esses elementos para que se construa e continue a construir a cozinha mineira, mas também dentro desse nicho de mercado das dietas atuais.
1: É, já deu fome aqui. Agora são 7 horas e 20 minutos. Vamos falar de economia. Taxa de desemprego no Brasil cai e atinge 5,4% no trimestre encerrado em junho. A repórter Solimar Luz tem os dados.
21: A taxa de desemprego no Brasil foi de 5,4% no trimestre móvel encerrado em junho, após registrar 5,6% em maio. O resultado mostra queda na comparação com o registrado no período entre janeiro e março, quando o desemprego ficou em 6,1%. Os dados fazem parte da PNAD Contínua, pesquisa nacional por amostra de domicílios, divulgados nesta quinta-feira pelo IBGE. No trimestre encerrado em junho, o Brasil tinha 5,9 milhões de pessoas desempregadas, queda de 10,9% em relação ao trimestre anterior. Já a população ocupada atingiu 103,1 milhões de pessoas, um avanço de 1,1% na comparação trimestral. O número de empregados com carteira assinada no setor privado e o de trabalhadores por conta própria permaneceu estável frente ao trimestre anterior. O rendimento real habitual recebido de todos os trabalhos foi estimado em R$ 3.738, registrando estabilidade frente ao trimestre de janeiro a março de 2026 e crescimento de 2,8% em relação ao mesmo trimestre do ano anterior. Da Rádio Nacional, no Rio de Janeiro, Solimar Luz.
0: 7h22. A Receita Federal começa a implantar nesta sexta-feira o CNPJ, Cadastro Nacional da Pessoa Jurídica, em formato alfanumérico. O novo modelo mantém os 14 caracteres, mas passa a combinar letras e números para ampliar a quantidade de combinações disponíveis para novas inscrições.
1: Quem já tem CNPJ não precisa fazer nenhuma atualização cadastral. Os números atuais continuam válidos e os formatos numérico e alfanumérico passam a coexistir. A forma de solicitar um novo CNPJ também permanece a mesma. E mesmo após o início da mudança, ainda podem ser emitidos CNPJs apenas com os números.
0: A Receita Federal orienta empresas e organizações a adaptarem os sistemas para reconhecer o novo formato, garantindo o funcionamento de cadastros e integrações com clientes e fornecedores.
1: Agora 7h23, as negociações entre Brasil e Estados Unidos sobre tarifas de importação devem ser retomadas em agosto. O tema foi discutido em evento da Apex Brasil ontem em Brasília. Quem traz as informações é o repórter Pedro Lacerda.
22: O governo brasileiro indicou disposição para retomar o diálogo comercial com os Estados Unidos para reduzir alíquotas e ampliar a lista de produtos isentos da tarifa de 37,5% imposta pela Casa Branca. A declaração foi feita pelo ministro do Desenvolvimento, Indústria, Comércio e Serviços, Márcio Elias Rosa, durante evento da Apex Brasil, a Agência Brasileira de Promoção de Exportações e Investimentos, realizado em Brasília nesta quinta-feira. Segundo o ministro, a última reunião de alto nível com o escritório do representante de comércio dos Estados Unidos, em 14 de julho, terminou com o compromisso de retomar as conversas em agosto. Ele também disse que o governo brasileiro pode tomar a iniciativa de procurar Washington caso os americanos não retomem as negociações. Márcio Elias Rosa defende que o Brasil mantenha o diálogo ativo, mesmo diante do impasse tarifário.
3: A Organização Mundial do Comércio nunca fez tanta falta como faz nos dias de hoje. Mas isso não é problema para a gente existir. O Brasil que defende o multilateralismo não para de negociar. Acredita no poder de negociação, acredita na prosperidade dos povos, acredita que a identidade entre homens e mulheres, independentemente da sua origem, do território que habita, da língua que fala, é mais relevante do que posições ideológicas de alguns que governam por ocasião, episodicamente. Esses passam.
22: Em discurso no evento Outlook AgroBrasil, o ministro do Desenvolvimento citou a abertura de novos mercados, com acordos recentes firmados com Singapura e com a EFTA, grupo formado por Noruega, Suíça, Islândia e Liechtenstein, além da União Europeia, bloco com o qual a corrente de comércio cresceu 2 bilhões de dólares somente em maio e junho. Elias Rosa também respondeu às críticas do governo de Donald Trump de que o agronegócio brasileiro avança às custas do desmatamento.
3: Aqueles que dizem que o Brasil produz a partir do desmatamento ilegal, aqueles que supõem que o Brasil produz a partir da exploração de riquezas naturais, erra quem diz isso. O Brasil reduziu em 50% o desmatamento ilegal nos últimos 3 anos na Amazônia. O Brasil reduziu em 63% o desmatamento ilegal no Pantanal. O Brasil está recuperando 3,4 milhões de hectares de áreas que antes foram devastadas.
22: O desmatamento é justamente uma das frentes contestadas pelo Brasil na Organização Mundial do Comércio. Nesta quinta-feira, o país formalizou um pedido de consultas sobre duas medidas do governo americano, baseadas na seção 301 da Lei de Comércio dos Estados Unidos, que apresentam, entre outras justificativas, supostas práticas ambientais irregulares do agronegócio brasileiro. O governo do Brasil sustenta que as sobretaxas aplicadas ultrapassam os percentuais previstos na própria nomenclatura tarifária dos Estados Unidos. Da Rádio Nacional em Brasília, Pedro Lacerda.
0: 7:27, o Jornal da Inconfidência fica por aqui. A apresentação foi de Regina Pala e Renato Silveira.
1: Editores Renato Silveira e Marcos Tadeu, na mesa de áudio, Reginaldo Silva.
0: Diretoria de Conteúdo e Programação, Flávia Ivo. Gerência de Jornalismo e Esportes, Rodrigo Balbino.
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0: De hora em hora, o jornalismo também volta com Repórter em Confidência. E na Rede Minas, assista a seguir a Opinião Minas. O programa destaca hoje a rede de hotelaria e o turismo de negócios.
1: Agradecemos a sua audiência. Bom dia.
0: Bom dia.
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1: No caminho para o centro de Belo Horizonte, as saídas de Venda Nova apresentam congestionamento. Na Pedro I, fila após o Parque Lagoa do Nado até a barragem da Pampulha pelo excesso de veículos. Já na Antônio Carlos, a situação melhora. Quem opta pela Cristiano Machado reduz entre os bairros Heliópolis e Dona Clara devido à obstrução para a obra na chegada à Avenida Sebastião de Brito. Saia mais cedo. Já a caminho de Venda Nova, Antônio Carlos e Pedro I, excelentes. As duas melhores que a Cristiano Machado, que já apresenta fila no trecho em obras, no ponto onde uma trincheira está sendo construída no bairro Juliana. MG10 agora com boas condições entre BH e Confins. 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Davidson Ferreira para a Rádio Inconfidência.
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5: Olá, bom dia. 7:30, sexta-feira. Mais uma edição do Música e Notícia na sua manhã. Hoje é dia 31 de julho, eu sou Márcio Roney, trabalhos técnicos Reginaldo Silva e programação musical do Wilson De Luca, comigo na apresentação Regina Pala. Seja bem-vindo, bem-vinda, muito bom ter a sua companhia. A gente começa o programa de hoje com a obra do Caetano Veloso. Quem canta é o duo Ana Vitória.

0: Os Mineiros de Tia Anastácia, Conto de Fraldas, de Tom Zé, Eduardo Sec e Aventura, de Dussek Luiz Carlos Góes, Ana Vitória, O Leãozinho, de Caetano Veloso. São 7h42. 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
2: Se você gosta de desafios rápidos que testam reflexo e raciocínio, a dica de aplicativo de hoje é o Arrows. Gratuito e com proposta minimalista, o jogo trabalha com setas e direções que exigem atenção total do jogador. A cada fase, você precisa tocar na direção correta no momento certo, acompanhando o ritmo e evitando erros. Apesar da aparência simples, o Arrows fica cada vez mais desafiador, estimulando a coordenação motora, concentração e agilidade mental. É aquele tipo de jogo ideal para partidas curtas, perfeitas para preencher pequenos intervalos do dia. O Arrows, A-R-R-O-W-S, é gratuito e está disponível para Android e iOS. Eu sou o Pedro Henrique Vieira e essa foi mais uma edição do App do Bom. Nos trabalhos técnicos, Celso Júnior.
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0: Esse foi Jorge Vercillo, Final Feliz, Canção do Vercillo, Ivete Sangalo, Dura na Queda, de Rodrigo e Diogo Melim. Crioulo Primavera, de Cassiano e Silvio Rochel, e Zé Ramalho, SOS, de Raul Seixas. São 7h58, bom dia.
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3: Ocorrência envolvendo caminhão, carro e moto bloqueia parcialmente a Avenida Antônio Carlos, na altura do bairro Cachoeirinha, sentido centro de Belo Horizonte. A batida foi após ali o anel rodoviário, chegando perto da Américo Vespúcio. Desde Abraão Caram, região da UFMG, trânsito parado. Motoristas a caminho do centro saindo da Pampulha, tem trânsito melhor pela Carlos Luz, serve como rota alternativa. 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Davidson Ferreira para a Rádio Inconfidência.
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0: 7h59.
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0: Agora 8 horas, presença de Rita Lee.

Esse foi Lenine, Aquilo que Dá no Coração, música do Lenine. Lulu Santos, Toda Forma de Amor, canção dele, Isabela Taviani, dela com Milena, Não Brinca Comigo. E a gente abriu o bloco com Rita Lee, Buana, de Rita Lee e Roberto de Carvalho. 8h14.

0: Você ouviu Jota Quest, A Voz do Coração. A música teve a participação do Rael e a composição do Marco Túlio, Paulinho Fonseca, Rael e Rogério Flauzino. Os Paralamas do Sucesso, Romance Ideal, de Herbert Viana e Martim Cardoso. Maria Bethânia, Brincar de Viver, de Guilherme Arantes e John Lucien. 8:27.
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2: Região alta de Belo Horizonte, MGC 356, tem grande movimentação em direção a Savassi, especialmente na alça de acesso à MG30, sentido centro de Nova Lima, excesso de veículos, pista estreita e semáforo por ali. Programe-se. Mão contrária, rumo à BR-040, bairro Olhos d'Água, trânsito bom. Na Nossa Senhora do Carmo, pequena retenção no encontro com a professora Rodrigues Seabra, chegando ao Sion. Isto a descida para contorno. Se opta pela Raja Gabalha, trânsito melhor, um pouco mais movimentado nas duas direções, ali entre os bairros Luxemburgo e Cidade Jardim. 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Davidson Ferreira para a Rádio Inconfidência.
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São 8h30 e em 1981 a banda Roupa Nova estreava, era o primeiro disco do grupo. Um dos sucessos era justamente a faixa que você ouve agora.

0: Juntos, Thiago York e Marina Sena, de Todas as Coisas, música do York, Patofu, Perdendo os Dentes, de John Lyon e Fernanda Takai, Roupa Nova, Sapato Velho, de Mu, Cláudio Nute e Paulinho Tapajós. 8h41. Campanha Municipal contra a Poliomielite. Regina.
1: É, Márcio, a partir da próxima segunda-feira, os 154 centros de saúde da capital e o Serviço de Atenção à Saúde do Viajante passam a oferecer a segunda dose de reforço da vacina contra a poliomielite para crianças de 4 anos. A novidade integra a atualização do calendário nacional de vacinação e coincide com o início da campanha nacional de multivacinação, ampliando o acesso da população aos imunizantes. Os endereços dos locais disponíveis podem ser consultados no portal da Prefeitura. Anote aí, pbh.gov.br. Ótimo dia, bom ter você conosco, são 8h42.

0: Muito bem, juntas Gal Costa e Marília Mendonça. A canção é da Marília Mendonça com Juliano Tchulia, Júnior Gomes e Vinícius Poeta, Cuidando de Longe. É de Mota Colombina, de Edmota e Rita Lee, e Que de Abelha, Grande Hotel, de Paula Toller, Jorge Israel, Luiz Farias. 8h55.
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3: Uma nova lei publicada no Diário Oficial do Município busca facilitar a negociação de débitos dos cidadãos com a Prefeitura de Belo Horizonte. A norma estabelece que o Executivo deve priorizar mecanismos administrativos de cobrança e conciliação antes de inscrever o contribuinte em dívida ativa ou recorrer à Justiça. Entre as garantias previstas estão a transparência nos processos, a notificação prévia do devedor e o prazo mínimo de 30 dias para a apresentação de defesa em lançamentos tributários. A nova legislação também autoriza a Prefeitura a criar o Sistema Municipal de Mediação de Dívidas, com atenção especial para tentativas de acordo prévio em débitos de menor valor. De acordo com a Câmara Municipal, a intenção é assegurar informações claras e prazos adequados para que os contribuintes consigam regularizar pendências financeiras com o município sem a necessidade de processos judiciais. O Brasil registrou mais de 220 mil acidentes de trabalho em apenas 5 meses neste ano. Os estados do Sul e do Sudeste concentram 70% das ocorrências. Confira com o repórter Gésio Passos.
4: O Brasil registrou 222 mil acidentes de trabalho nos 5 primeiros meses de 2026. Somados os dados desde janeiro de 2023, foram mais de 1.843.000 ocorrências no país. As informações foram divulgadas pela Associação Nacional de Medicina do Trabalho, com base em levantamento do Ministério da Saúde. 74,7% dos acidentes envolveram homens, com mais de 1.376.000 notificações. As mulheres responderam por 466 mil registros. Os trabalhadores de 20 a 49 anos representaram 75% de todos os acidentes de trabalho no país. As regiões Sul e Sudeste concentraram 7 em cada 10 casos no país. São Paulo lidera o número de registros de acidentes com 533 mil, seguidos do Rio Grande do Sul com 245 mil, Paraná 197 mil, e Minas Gerais, 152 mil. Os estados com os menores índices são Amapá, Sergipe, Acre, Amazonas e Piauí. Segundo a Associação Nacional de Medicina do Trabalho, os resultados mostram o impacto que os acidentes têm sobre a saúde da população, a previdência social e para as demandas por serviços assistenciais. Com informações da Agência Brasil, da Rádio Nacional em Brasília, Gésio Passos.
3: Nenhum apostador acertou as 6 dezenas do concurso 3.039 da Mega Sena, realizado nesta quinta-feira. O prêmio acumulou e agora está estimado em 100 milhões de reais para o sorteio que será realizado neste sábado. As dezenas sorteadas ontem foram 30, 35, 38, 39, 46 e 50. De acordo com a Caixa Econômica Federal, 41 apostas acertaram 5 números e vão receber cerca de R$ 64.700 cada. Já os 2.549 ganhadores da quadra vão receber cerca de R$ 1.700 cada. Repórter em Confidência, redação e apresentação Renato Silveira.
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1: Via Expressa apresenta trânsito tranquilo neste momento em toda a extensão, passando por Betim, Contagem e Belo Horizonte. Inclusive, é uma boa rota para você deixando Contagem rumo à capital. Optando pela Via Expressa, você evita cruzar o Cidade Industrial, que tem trânsito lento, na Avenida Cardeal Gene Pacelli rumo a BH. Evita também a BR-040, que no Califórnia tem trânsito lento em toda a reta rumo ao Anel. Para quem dirige pela região da Ceasa em Contagem, trânsito bom na 040 e nos acessos à rodovia pela Helena de Vasconcelos e Severino Ballesteros. 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Davidson Ferreira para a Rádio Inconfidência.
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0: 9 horas.
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0: A gente ouviu Frejá, Só Você, canção do Vinícius Cantuária, Djavan, Linha do Equador, canção dele com Caetano Veloso, Daniela Mercury, Meu Plano, de Carlos Falcão e Oswaldo Pimentel. São 9h12.
1: Previsão do tempo. O avanço de uma frente fria pelo litoral da região sudeste favorece o aumento de nebulosidade hoje e, consequentemente, a melhora nos índices de umidade nas faixas central e leste de Minas. Há uma pequena possibilidade de chuvisco ou chuva fraca no Jequitinhonha. No norte e noroeste do estado, rajadas de vento podem ocorrer, mas bem menos intensas que as observadas no Rio e em São Paulo. Índices críticos de umidade são esperados no norte e oeste do estado. Em BH, sexta-feira de céu claro a parcialmente nublado. A temperatura mínima prevista é de 13 graus. A máxima é de 28 graus. Umidade relativa do ar mínima em torno dos 30% à tarde. Neste momento, 19 graus. As informações são da Defesa Civil e do INMET, Instituto Nacional de Meteorologia. Ótimo dia para você, são 9h13.
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5: Museu do Mineirão. Saudações, cidadão. Tudo bem com você? Você conhece o Museu do Futebol Brasileiro? Localizado no Mineirão, o MBF foi fundado em 2013 como um espaço dedicado a homenagear o impacto cultural e social do futebol no Brasil. Nele, existem exposições que retratam momentos históricos relacionados ao estádio, contando com registro de milhares de jogos em memoriais e de jogadores marcantes que passaram pela arena, e até itens dos bastidores do estádio da época de sua fundação, como marcas médicas e catracas antigas. Para conferir tudo isso, basta visitar o Gigante da Pampulha de quinta a domingo, das 10 às 16 horas, em dias sem fim.
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0: Você ouviu o Grupo Mineiro Falcatrua, Não Vou Ficar, música do Tim Maia, Ney Mato Grosso, poema de Cazuza e Frejá e Marisa Monte, Bem Que Se Quis, de Nelson Motta e Pino Daniele. São 9h26.
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2: Ouvinte em Confidência, dirigindo pela Avenida Amazonas, tem trânsito pesado no sentido centro da capital, após o Nova Suíça até o cruzamento com a Avenida do Contorno, no Gutierrez. Tem acesso de veículos. A Tereza Cristina, opção de desvio, também com fila perto do viaduto Itamar Franco, porém menor. Se vai no sentido bairro pela Avenida Amazonas, trânsito bom, transita também sem dificuldades pela Tereza Cristina e vice-versa em direção à Contagem. 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Davidson Ferreira para a Rádio Inconfidência.
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0: Essa foi a banda Skunk, Kit Verde, Samuel Rosa e Chico Amaral, Cidade Negra, Estrada, música da banda Ana Gabriela, Não Sei Amar Direito, a música da Ana. E abrindo o bloco Titãs, Epitáfio de Sérgio Brito. São 9h43. Bom, a gente vai agora a opções de lazer para o fim de semana. A Regina Paula já confirmou que vai se jogar no fim de semana, é isso mesmo, Regina?
1: É isso aí. Férias, né, Márcio? Uma boa opção de lazer e cultura para os próximos dias em Belo Horizonte, finalzinho de férias, né? É o 24º Festival Mundial do Circo, que começa hoje e vai até o dia 16 de agosto. A programação reúne artistas do Brasil, Suíça, Espanha, da Colômbia e Argentina, com espetáculos, intervenções artísticas, oficinas, sessões de cinema e atividades de formação. As atrações acontecem em praças, parques, teatros e outros espaços culturais da capital, como o Parque Municipal, a Praça Duque de Caxias, o Palácio das Artes e o Cine Santa Teresa. As atividades em espaços públicos têm entrada franca. Já os espetáculos em teatros e outros espaços têm ingressos a preços populares. A programação completa e as informações sobre os ingressos estão disponíveis no site Festival Mundial de Circo, tudo junto.com.br. Festival Mundial de Circo.com.br e também nas redes sociais do evento. Não perca! São 9h44, bom ter você conosco. Ótima sexta-feira!
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3: Os princípios são fundamentais, eles são universais, são verdades eternas. Hoje eu trago o princípio da dignidade humana. Esse princípio, teoricamente, ele é inegociável. Ele é o reconhecimento do valor de cada pessoa, de cada família, como um fim e nunca apenas como um meio de ferramenta para atingir metas. Na empresa, um bom líder que implementa políticas de trabalho justo, priorizando a integridade física e mental dos colaboradores e não só a produtividade, está pensando na dignidade humana. Muita gente me pergunta como é a vida militar. Respondo, a maneira como todos são tratados, de forma respeitosa e imparcial, tanto para homens como para mulheres. Não importa a sua idade, seu poder social aquisitivo ou a sua raça, você vai ser sempre tratado com dignidade. Chamar atenção em público não acontece no meio militar. Lá, nós elogiamos em público e chamamos atenção em particular. Isto é um tratamento digno que deve ser dado para qualquer pessoa. Os países em desenvolvimento buscam implementar políticas públicas, principalmente de trabalho justo, priorizando a integridade física e mental das pessoas. Lutar para garantir o acesso universal à saúde e à educação, e principalmente à alimentação. Capacidade básica para florescermos na sociedade. Para você crescer na sociedade e florescer principalmente, busque os seus direitos com educação, com negociação, com dignidade também, para que você seja tratado também com dignidade.
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0: Você ouviu do fone, com Amor um Presente a Se Dar, canção do Du, Zé Cabaleiro, Escape, música do Baleiro, Biquíni, Quanto Tempo Demora um Mês, música do grupo. São 9h57.
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3: Bom dia. Nesta quinta-feira, dois jogos encerraram a 21ª rodada do Brasileirão Série A. Em São Paulo, na Neoquímica Arena, Corinthians e Atlético Paranaense ficaram no empate de 0 a 0. Já em Curitiba, no estádio Couto Pereira, o Cruzeiro venceu o Coritiba pelo placar mínimo de 1 a 0. Aos 21 minutos da etapa final, Matheus Pereira marcou para o Cruzeiro. Vale lembrar que 4 jogos dessa rodada foram adiados. São eles Galo e Bragantino, Botafogo e Grêmio, Chapecoense e Vasco e São Paulo e Santos. Com o encerramento da rodada, os times mineiros ficam nas seguintes posições na tabela. O Cruzeiro é o 7º colocado com 30 pontos e o Galo é o 10º com 26. Já pela Copa Sul-Americana, 3 times se classificaram para as oitavas de final. Em Porto Alegre, na Arena do Grêmio, o Grêmio foi derrotado pelo Bolívar por 1 a 0. Com isso, no placar agregado, a equipe boliviana venceu por 4 a 2. Na Venezuela, o Independiente Santa Fé derrotou o Caracas por 3 a 0. No placar agregado, a equipe colombiana venceu por 5 a 0. Já no Chile, o Deportivo Wings derrotou o Boca Juniors por 1 a 0. No confronto de ida, o Boca havia vencido por 1 a 0. Com isso, a disputa foi para os pênaltis. Nas penalidades, o Boca venceu por 4 a 3 e se classificou para as oitavas. Reportagem Rodrigo Arruda.
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0: 9h59.
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0: Agora são 10h01, tem promoção no ar. 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

0: Você ouviu Ana Rato, Num Dia, canção da Ana, Cazuza, O Nosso Amor a Gente Inventa, música dele, Rogério Meanda, Cássia Eller, Eu Sou Neguinha, a música do Caetano Veloso, contou com participação do Rapper X, abrindo bloco, Gilberto Gil, Esperando na Janela, de Manuca do Acordeon, Manuca Almeida, Raimundinho do Acordeon e Targino Gondim. São 10h18 e chega amanhã a Belo Horizonte o cantor Lobão. Ele se apresenta às 21h. O evento é da produtora Impar Show e o Lobão traz para o grande teatro Semig Palácio das Artes o seu Power Trio, com um repertório que atravessa gerações e faz parte da música brasileira. 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
1: Dia 31 de julho, celebramos o Dia Mundial do Guarda Florestal. A data homenageia os profissionais que dedicam suas vidas à proteção das florestas, dos rios, da biodiversidade e das unidades de conservação. Mas ela também nos convida a refletir sobre um tema maior. Conservar a natureza não é apenas uma questão ambiental. É uma estratégia para o desenvolvimento econômico sustentável. As florestas regulam o clima, protegem nascentes, garantem água para a agricultura, abastecem cidades, preservam biodiversidade e ajudam a reduzir os impactos das mudanças climáticas. Então, quando o ecossistema está degradado, toda a sociedade está pagando a conta. Seja por meio da escassez de água, do aumento das queimadas, das perdas na produção, que todos são prejuízos econômicos, eles estão parando no seu bolso. Então, proteger um ecossistema significa avançar em dois objetivos de desenvolvimento sustentável da ONU, pelo menos. O ODS 13, Ação contra a Mudança Global do Clima, e o ODS 15, Vida Terrestre. Mas a gente sabe que os benefícios vão além. A conservação ambiental fortalece a economia, gera emprego, impulsiona o turismo sustentável, reduz riscos de desastres, isso melhora a vida de todo mundo. A boa notícia é que todos nós podemos fazer isso no nosso dia a dia, economizando água, evitando queimadas, plantando e cuidando de árvores e praças que estão nos nossos bairros, descartando corretamente os resíduos, consumindo de forma consciente, isso é muito importante, protegendo sim nascentes e apoiando iniciativas e ações de conservação. Todas essas são atitudes simples, que somadas elas vão gerar um impacto muito grande. Cuidar da natureza não é responsabilidade apenas de quem está com uma farda ou de um especialista. Ela é a missão de todo mundo. 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

0: Essa foi Mineira, Ina Magdala com Caranguejeira, música da cantora Zélia Duncan, uma brasileira de Carlinhos Brau, Herbert e Viana, Caetano Veloso, Lua de São Jorge, música do Caetano. 10h32. Receita Federal lança CNPJ em novo formato. Regina.
1: É, Márcio, o órgão começa a implantar hoje o CNPJ, o Cadastro Nacional da Pessoa Jurídica, em formato alfanumérico. O novo modelo mantém os 14 caracteres, mas passa a combinar letras e números para ampliar a quantidade de combinações disponíveis para novas inscrições. Quem já tem CNPJ não precisa fazer nenhuma atualização cadastral. Os números atuais continuam válidos. Os formatos numérico e alfanumérico passam a coexistir. A forma de solicitar um novo CNPJ também permanece a mesma. E, ainda que após o início da mudança, podem ser emitidos CNPJs apenas com números. A Receita Federal orienta empresas e organizações a adaptarem os sistemas para reconhecer o novo formato, garantindo assim o funcionamento dos cadastros e integrações com clientes e fornecedores. São 10h33, bom dia.
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3: Destaque agora para a BR-262, tem obra na região de Juatuba, travando o trânsito em direção ao Triângulo Mineiro. Na altura do bairro Serra Azul, pouco depois do Rio Paraopeba, tem bloqueio parcial, fila de cerca de 2 quilômetros. Você que pode mudar a rota partindo de Betim sentido Juatuba, pode dirigir pela MG-050. Em direção à capital, trânsito bom na BR-262. Ainda sobre estradas, rodovia Fernão Dias, entre Betim e Igarapé, apresenta trânsito livre nos dois sentidos. 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Davidson Ferreira para a Rádio Inconfidência.
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0: fotografias, objetos, desenhos, esculturas e sons. Reconhecido como um dos principais nomes da literatura infanto-juvenil brasileira, Marcelo Xavier revolucionou a ilustração no país a partir dos anos 1980, ao usar esculturas feitas com massinha de modelar, que eram fotografadas e incorporadas às narrativas visuais dos livros. Isabela Xavier, filha de Marcelo, fala sobre o processo de restauração das massinhas que estão em exposição.
1: Foi uma delícia participar desse processo de restauração, ter contato com os originais e recriar também, a partir do trabalho do meu pai, novos personagens, novas massinhas sobre os personagens, usando outras cores, usando as mesmas referências dele, que são tão preciosas. A parte estética do Marcelo Xavier, ela é muito preciosa, então a gente conseguiu trazer um trabalho hoje aqui que traz esses bonequinhos que tem o quê? 25, 30 anos. E agora eles estão aqui novinhos em folha e prontos para serem apreciados aí pelos meninos pequenos e pelos grandes também. Pessoal, queria convidar a todos e todas para comparecerem aqui no CCBB à exposição Asa de Papel do Marcelo Xavier. Tem várias salas interativas, maravilhosas, coloridas. Foi feita uma curadoria muito sensível e eu tenho certeza que tanto os pequenininhos quantos maiorzinhos, quantos nós que somos os adultos dessa época, vamos gostar demais. Está muito emocionante e eu quero deixar o convite aqui para todo mundo comparecer.
0: Obrigado, Isabela. Asa de Papel, Marcelo Xavier, fica em cartaz até o dia 12 de outubro no CCBB BH, na Praça da Liberdade. A entrada é gratuita, mediante retirada de ingressos pelo site ou na bilheteria do CCBB. Eu sou o Pedro Henrique Vieira e essa foi mais uma edição do Plug. Nos trabalhos técnicos, Washington Bittencourt.

0: Essa foi Paula Lima, Mil Estrelas, e Ivo Mozart, Zeider Pires, Melinho Ouvi Dizer, música do grupo. São 10h44.
1: Vamos saber agora o que é destaque hoje no Jornal Minas, primeira edição, no ar sempre de segunda a sexta-feira, ao meio-dia, pela Rede Minas e Rádio Inconfidência. Ela voltou das férias, Lorena Mendonça, seja bem-vinda, bom dia.
2: Ei, Regina, bom dia para os nossos ouvintes. Estou de volta aí das minhas férias, Regina, renovada, para trazer muita notícia aí para o nosso ouvinte da Rádio Inconfidência, telespectador da Rede Minas. Vamos lá, vamos aos destaques de hoje do Jornal Minas. Olha só, Regina, os motoristas de aplicativo estão fazendo um protesto aqui em Belo Horizonte por melhores condições de trabalho. Tem ainda o Museu da Inconfidência em Ouro Preto, que foi fechado temporariamente por falta de vigilantes. A gente vai trazer esse destaque. Começa hoje na capital a 24ª edição do Festival Mundial de Circo. E tem o último episódio da série Rotas da Criatividade, destinos para valorizar a cultura e gerar renda, hoje com delícias de Itabirito, na região central aqui de Minas. Esses são alguns dos nossos destaques. Convido todo mundo para assistir Jornal Minas, meio-dia, na tela da Rede Minas e também na Rádio Inconfidência. Ótimo dia, bom fim de semana.
1: Obrigada, Lorena. Obrigada também, Andresa Brito, durante esse período, substituindo a Lorena Mendonça. Bom dia para você, Lorena. Bom fim de semana. Combinado. São 10h46.

0: Venturini, Luísa Posse, Beija-Flor de Venturini e Ronaldo Bastos, Marina Lima, Acontecimentos de Marina e Antônio Cícero. Final do Música e Notícia, de volta na segunda-feira, não é isso, Regina?
1: Isso, Márcio, até lá, bom dia, boa sexta-feira, ótimo fim de semana a você, ouvinte 100,9, obrigada pela companhia, até mais.
0: Você ouviu programação musical do Wilson Deluc, trabalhos técnicos de Reginaldo Silva, daqui a pouquinho tem Débora Rajão com o melhor da MPB e atenção, antes do encerramento, resultado de promoção. 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Boa sexta-feira, bom fim de semana. 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Se cuide, até lá.
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1: A Polícia Federal prendeu preventivamente nesta sexta-feira um homem de 43 anos suspeito de abusar da própria enteada, de apenas 9 anos de idade, em Montes Claros, no norte de Minas. A prisão ocorreu durante a Operação Casa Segura, que cumpriu 2 mandados de busca e apreensão na região. Segundo as investigações, os abusos ocorreram em agosto do ano passado. A polícia apurou que o investigado também filmava as agressões e armazenava o conteúdo no celular. Durante a ação, os agentes apreenderam dispositivos eletrônicos para apurar se há outros crimes ou vítimas envolvidas. Se for condenado por estupro de vulnerável, produção e armazenamento de material de abuso infantil, o homem pode cumprir mais de 20 anos de prisão. Vendavais e chuvas registrados no Brasil nos últimos dias já são consequências do Super El Niño. Confira na reportagem de Eduardo Amaral.
2: As chuvas intensas, vendavais e até mesmo o tornado que atingiram o Brasil ao longo dos últimos dias são apenas uma prévia do que pode vir pela frente nos próximos meses. A previsão de um super El Niño no Oceano Pacífico deve favorecer mais eventos climáticos extremos no Brasil durante os próximos meses, projeta a especialista em meteorologia e porta-voz da TempoQ, Maria Clara Sasaki.
3: Vai depender bastante das condições atmosféricas locais. A gente ainda tem águas do Oceano Atlântico que podem influenciar momentaneamente, temos também oscilações que trazem alguma chuva para o Nordeste, então o monitoramento nos próximos meses vai ser algo muito importante para o Brasil ao longo tanto da primavera quanto do verão.
2: Segundo Maria, as ocorrências na região sul e sudeste dos últimos dias já são uma consequência dos efeitos causados pelo aquecimento das águas do Pacífico em razão da formação deste novo El Niño.
3: Isso já é uma consequência, né, que pode ser atribuída a esse aquecimento da atmosfera. Antes da passagem da frente fria, tanto na região sul do Brasil como no sudeste, as temperaturas estavam muito elevadas, máximas acima dos 34, 35 graus em alguns municípios, algo bem acima do normal para esta época do ano. E a tendência é que o El Niño ganhe intensidade entre a primavera e o verão, a atmosfera deve ficar também mais aquecida, com mais energia, e os efeitos do El Niño podem ser potencializados ao longo dos próximos meses.
2: O Instituto Nacional de Meteorologia, INMET, já projeta chuvas acima da média no sul do Brasil para os próximos 3 meses. Em contrapartida, a região centro-norte deve sofrer justamente com o problema contrário, com chuvas abaixo da média do esperado para o período. Grupo Rádio Web 25 anos, áudio que amplifica conexões. Produção e reportagem, Eduardo Amaral.
1: Mercado financeiro. A Bolsa de Valores Brasileira, B3, postergou a abertura dos negócios do dia devido a um atraso no envio dos arquivos da Câmara B3, estrutura responsável por registrar e liquidar as operações realizadas no pregão. Ontem, o Ibovespa fechou em alta de 1,88% aos 177.158 pontos. No câmbio, o dólar comercial abriu a sexta-feira em alta de 0,20%, cotado a R$ 5,07. O euro é negociado em torno de R$ 5,83. Repórter em Confidência, redação e apresentação, Renato Silveira.
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4: No centro de Belo Horizonte, trânsito congestionado nas duas direções da Avenida Afonso Pena, nas proximidades da Prefeitura e do Parque Municipal, reflexo de uma manifestação. A pista sentido Mangabeiras tem situação pior, desde a Praça da Rodoviária até a chegada ali à região da Álvares Cabral. Evite, motorista. Entre área hospitalar e complexo da Lagoinha, um bom desvio é a Avenida dos Andradas. Alguns pontos mais intensos, mas você consegue desenvolver. No complexo da Lagoinha, viaduto B tem grande movimentação. O viaduto leste é opção para você acessar a região central agora. 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Davidson Ferreira para a Rádio Inconfidência.
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7: Olá, um ótimo dia. Seja bem-vindo a partir de agora ao Melhor da MPB, o programa que toca para você a trilha sonora perfeita para sua manhã ficar ainda mais gostosa. Eu sou Débora Rajão, agradeço a sua audiência. Nos trabalhos técnicos, Reginaldo Silva, e a programação musical é de Wilson de Lucas. E começamos o programa de hoje super bem com Marisa Monte, Não Quero Dinheiro, música do Tim Maia.

0: Você ouviu o Biquíni Cavadão, Vou Te Levar Comigo. A composição é do grupo Paulo Miklos, O Sal da Terra, de Beto Guedes e Ronaldo Bastos. Antes, Os Garotim, Pouco a Pouco. A composição é do Anchieta Lucas e Anchieta Gonzaga Ribeiro. E abrindo o programa de hoje, Marisa Monte, Não Quero Dinheiro, de Tim Maia. Agora 11 horas e 13 minutos.
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0: Uma excelente manhã. Muito obrigada pela sua companhia nesta sexta-feira aqui no Melhor da MPB. Agora você vai ouvir Paralamas do Sucesso, Tendo a Lua. Essa composição é uma parceria entre Herbert Viana e Tetê Tilley.

0: Você ouviu no Feita em Minas, Lamparina fez a onda, composição da Marina Miglio, Arthur Delamarque e Calvin Delamarque. Antes, Jota Quest fez de Herbert Viana Caleidoscópio. A primeira, Paralamas do Sucesso, Tendo a Lua, de Herbert Viana e Tetê Tilê. Agora, 11 horas e 24 minutos. Vamos para um breve intervalo e voltamos já já.
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0: Estamos de volta. Eu, Débora Rajão, agradeço você ligadinho comigo nesta manhã gostosa de sexta-feira. Obrigada pela sua companhia aqui no Melhor da MPB. Agora você vai ouvir Skank, Algo Parecido, música do Samuel Rosa.

0: A gente tocou pra você Lulu Santos, O Último Romântico, de Antônio Cícero, Lulu e Sérgio de Almeida. Seu Jorge, Felicidade, dele, Pretinho da Serrinha, Gabriel Moura e Leandro Fabi. Antes, Vitor Clay, Anjo ou Mulher, de autoria dele. Abrindo a sequência, Skank, Algo Parecido, de Samuel Rosa. Agora 11h42.
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0: E vamos para o último bloco desta manhã, que abre com Ana Vitória, Baianidade Nagô, música de Evandro Rodrigues, Carlos Bianchini e Jorge Zarat.
2: Demais, né?
3: Acho, presta atenção, eu acho.

0: E de abelha, amanhã. Amanhã é 23 de Jorge Israel e Paula Tolle. Antes você ouviu Pete Nando Reis, o segundo sol do Nando Reis. Abrindo o último bloco, Ana Vitória, Baianidade Nagô, de Evandro Rodrigues, Carlos Bianchini, Jorge Zarat. Agora 11h56 e termina aqui o melhor da MPB desta sexta-feira, 31 de julho. Eu, Débora Rajá, agradeço muito você que ficou ligado comigo. Agradeço ainda o operador de áudio responsável pelos trabalhos técnicos, Reginaldo Silva, e o programador musical Wilson De Lucas. Você vai ficar agora com o Jornal Minas, primeira edição. Eu volto meio-dia e 30, trazendo para você o Revista da Tarde. Um beijinho e até mais. Tchau.
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3: Lova de Confidência, bom dia, ótimo início de fim de semana. Avenida Cardeal Eugênio Pacelli está congestionada na chegada ao anel rodoviário. Teve ocorrência mais cedo, fila desde a trincheira da CEMIG. Para quem está no Cidade Industrial, utilizar o desvio pela Davi Sarnoff, na sequência Tereza Cristina, é opção. 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Josiele Lemos para a Rádio Inconfidência. 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

0: Olá, muito boa tarde para você. Meio-dia em ponto, Jornal Minas, primeira edição no ar, aqui na Rede Minas e também na Rádio Inconfidência. Hoje é sexta-feira, dia 31 de julho. Vamos dar aí tchau ao mês de julho. E agora você confere comigo o que é destaque em nosso estado.
1: Motoristas de aplicativo protestam em Belo Horizonte por melhores condições de trabalho. Museu da Inconfidência, em Ouro Preto, é fechado temporariamente por falta de vigilantes. Começa hoje, na capital, 24ª edição do Festival Mundial de Circo. E no último episódio da série Rotas da Criatividade, destinos para valorizar a cultura e gerar renda, as delícias de Itabirito, na região central.
0: Você não saia daí, Jornal Minas começa agora.

0: Motoristas e entregadores de aplicativos manifestam nesta sexta-feira em várias cidades do Brasil contra supostas taxas abusivas, também novos modelos de cobrança das plataformas como Uber 99 e iFood. Aqui em Belo Horizonte, os trabalhadores se concentraram na Praça do Papa, região Centro-Sul. A repórter Nayara Gonçalves tem as informações.
1: A paralisação dos motociclistas por aplicativo e entregadores também mobiliza Belo Horizonte nesta sexta-feira. O movimento chamado de Break Nacional reúne trabalhadores que cobram melhores condições de trabalho das plataformas. Entre as principais reivindicações estão o fim dos programas de incentivo, que segundo eles reduzem a remuneração, a definição de valores mínimos por entrega e por quilômetro rodado, e a criação de pontos de apoio com banheiros, bebedouros e espaço para descanso. Em nota, a Associação de Mobilidade e Tecnologia informou que respeita o direito de manifestação, mantém o diálogo com os trabalhadores e defende o aprimoramento e a regularização das plataformas para garantir mais proteção social, transparência e segurança jurídica.
0: E o Museu da Inconfidência, localizado na cidade histórica de Ouro Preto, está fechado temporariamente. Em uma nota divulgada pelo Instituto Brasileiro de Museus, a suspensão das atividades é por causa da interrupção dos serviços de vigilância das salas de exposição. A medida foi tomada pela empresa terceirizada, contratada para essa função. O Museu da Inconfidência está adotando as providências necessárias para restabelecer o funcionamento pleno da instituição o mais breve possível. Por enquanto, o atendimento está restrito a públicos que já estavam agendados. Minas Gerais se destaca no cenário do turismo nacional, o que se reflete em investimentos de grandes empresas hoteleiras aqui no estado. A rede hoteleira Vila Galé, por exemplo, prevê para outubro o início da construção de uma nova unidade em Inhotim. O jornalista Samuel Guimarães entrevistou o Eduardo Silva, que é diretor do grupo Vila Galé, e também o Rodrigo Cansado, vice-presidente da Associação Brasileira da Indústria de Hotéis de Minas Gerais. Agora a gente vai acompanhar um trechinho.
2: Inhotim, nós vamos construir um hotel de cerca de 300 quartos. Acho que Inhotim, nós vamos ficar mesmo ao lado do Museu Natural de Inhotim, atravessando a estrada, é um museu. Ali é um projeto onde nós sentimos que vai dar muito certo. Certo no sentido de captar pessoas para fazer eventos. Não existe grandes estruturas na cidade de Brumadinho para fazer eventos. E será ali uma oportunidade para poder captar empresas, para poder fazer eventos no nosso hotel.
3: Um museu a céu aberto que cada dia chega mais turista, não só do Brasil como do mundo. A tendência, se a hotelaria se organizar, criar novos equipamentos, o crescimento ele é constante e talvez eu possa te dizer que saiu uma nota essa semana que julho pode se tornar o estado com mais visita do Brasil. O julho em Minas Gerais.
0: 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De hoje até o dia 16 de agosto, Belo Horizonte é palco do 24º Festival Mundial de Circo. E a programação vai ocupar vários espaços da capital mineira. Um deles é a Praça Duque de Caxias, no tradicional bairro de Santa Teresa. Quem está conferindo as atrações ao vivo e agora chega para conversar com a gente é a Pâmela Dias. Boa tarde, Pâmela. Bem-vinda.
4: Ei, Lorena, muito boa tarde para você, boa tarde para todo mundo que nos acompanha aqui no Jornal Minas. Olha, é isso mesmo, começa hoje, então, a 24ª edição do Festival Mundial de Circo e eu já estou aqui, olha, em um dos principais pontos onde vão acontecer aí essas apresentações artísticas. Eu estou aqui agora na Praça Duque de Caxias, no bairro Santa Teresa, e olha, aqui na capital mineira vai ser palco aí de diversos locais, diversas oficinas, né, apresentações circenses, tanto aqui no Cine Horto, na Praça... Floriano Peixoto, né? Apresentações de circo, oficinas, dentre outras várias atividades e apresentações culturais. Lembrando que esse evento ele é gratuito, é para todo mundo e ele vai até o dia 16 de agosto. E olha, aqui ao meu lado, Lorena, eu tô com a idealizadora desse evento, a Fernanda Vidigal. Fernanda, seja muito bem-vinda, muito obrigada por conversar com a gente. Eu queria que você falasse da importância dessa 24ª edição do Festival Mundial de Circo.
5: Muito obrigada, a gente está muito feliz porque a gente está simplesmente ocupando a cidade de Belo Horizonte com circo. São praças, parques, ruas, que a gente está levando uma programação intensa e diversificada de espetáculos nacionais, internacionais. Aqui onde estamos, na Praça Floriano Peixoto, não, na Praça Santa Teresa, a gente vai ter uma programação amanhã de 11 horas da manhã a 10 horas da noite, com muita música boa, muito circo e muita comida boa. É só chegar, participar, acompanhar a programação do festival, que vai até o dia 16 de agosto, no nosso site festivalmundialdecirco.com.br.
4: Perfeito. A gente, então, para vocês que querem, buscam uma programação diferente, essa é a hora, até dia 16 de agosto. E, Lorena, eu aproveito, o pessoal tá aqui, os meninos, né, os nossos acrobatas, nossos malabares. Eu tô aqui agora, vou pedir licença para mostrar também um pouquinho da apresentação dos meninos. Tá aqui o Frederico Alves, ele que é também, né, artista de circo, o Pedro Sartori, o Pedro Deotti também. Eles estão ensaiando aqui agora até o dia 16 de março para essa programação lotada de apresentações circenses, oficinas, aqui no Cine Horto, na Praça Floriano Peixoto.
0: Então é isso, gente. Bacana demais. Programação reforçando até o dia 16 de agosto. A Pâmela trazendo aí as informações. Vamos para o intervalo a seguir. As delícias e tradições de Itabirito, cidade que fica aqui na região central do estado. Você é o nosso convidado para participar dessa viagem. Já já para você. Agora imagens ao vivo da nossa capital. Temos imagens de Belo Horizonte. Olha só, muitas nuvens agora em Belo Horizonte. Faz 23 graus e segundo a Defesa Civil, a tarde vai ser de céu claro, parcialmente nublado, tempo muito seco. A máxima hoje em BH é de 30,8 graus e umidade, gente, olha só, 28%, tem que reforçar a hidratação. A gente está aí sob baixa umidade do ar, tem que caprichar então nessa hidratação. Meio-dia e 9 minutinhos, a gente volta já já.
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0: Música. Já voltamos do intervalo com cultura, gastronomia. Hoje, no último episódio da série Rotas da Criatividade, destinos para valorizar a cultura e gerar renda, a gente vai convidar você a conhecer as delícias e tradições de Itabirito, que fica aqui na região central do estado. A reportagem é de Andresa Brito, Rivadavia Alves e edição do Vitor Caldas.

0: Nossa primeira parada em Itabirito é o bairro Munu, que fica a pouco mais de 3 quilômetros do centro da cidade. Em uma casa de jardim florido, rodeada por grades verdes, há 14 anos é produzido o pastel de angu mais conhecido da região. São 9 pessoas compartilhando a rotina e dividindo as tarefas. Entre elas, a dona Nilda Farnes, verdadeira guardiã dessa receita tradicional.
1: A partir de 5 horas da manhã, eu já estou aqui. Por quê? No momento que eu falei para o meu cliente que eu vou dar conta de fazer o pastel, não é fácil. Então você tem que levantar, né, e com toda a garra e vir trabalhar. As meninas vão chegando aos poucos, todas senhoras, todas aposentadas. Sai da sua casa, vai passar aquele dia gostoso, todo mundo trabalhando, todo mundo alegre. Isso tudo aí faz parte da nossa vida, né?
0: Em média, são produzidos 700 pastéis por dia, mas nos períodos de festa na cidade, a produção pode chegar a 1.300 unidades. Receita que atrai gente de Itabirito e quem mora em outros cantos, mas que já ouviu falar do famoso pastel de angu. Em um caderninho, são registrados o nome e o local de origem dos turistas que chegam. É só dar uma rápida olhada nas páginas para encontrar cidades até de fora do Brasil. Dona Nilda fala com muito carinho desses visitantes.
1: Aqui vem turista todos os dias. E estava passando o pessoal da Austrália, que veio aqui, até trouxe a bandeira e tudo, né? Eu fiquei muito feliz deles estar aqui comendo o meu pastel de angu. E eles já saíram de lá sabendo que ia passar por aqui. Olha para você ver a distância que eles estão e já sabe que tem a Nilda do pastel de angu.
0: Além de criar novas receitas, muitas delas premiadas, Dona Nilda acompanha a produção do início ao fim. Todos os pastéis que saem daqui passam pelas mãos dela. Todos mesmo. Um a um, eles são fechados por Dona Nilda com movimentos delicados, feitos com a ajuda do cabo de uma colher. Técnica que é parte da cultura local e motivo de orgulho, principalmente para a filha Graciele Farnes.
2: Tenho muito orgulho da mãe que eu tenho, da mantenedora do pastel de angu, né? Que ela carrega essa história da tradição em fazer o pastel. Então, vim para cá fazer parte desse projeto dela, é muito orgulho. Tenho muito orgulho dela, tenho orgulho de estar aqui com ela. E é muito gostoso, é prazeroso estar aqui.
0: O pastel de angu nasceu por volta de 1850 na Fazenda dos Portões, aqui no município de Itabirito. A receita foi desenvolvida por duas mulheres escravizadas, Maria Conga e Filó, a partir de restos de angu e guisado de umbigo de banana. Com o passar do tempo, o prato caiu no gosto da população e, em 2010, o modo de fazer o pastel de angu foi reconhecido como patrimônio imaterial do município. É na Praça São Sebastião, no centro de Itabirito, que esse patrimônio ficou eternizado em formato de escultura. Logo em frente fica um outro lugar que faz sucesso entre os turistas, a Mercearia Paraopeba. Os entendidos do assunto dizem que o pastel de angu de verdade precisa ser feito com fubá de moinho d'água. Por lá é possível encontrar esse e outros produtos bem mineiros. Rony de Almeida, ou melhor, Roninho, é um dos comerciantes responsáveis por fidelizar clientes e fornecedores.
3: É uma responsabilidade, né? Que passou de um para o outro, né? De ter os fornecedores, que também alguns estão com a gente, né? Outras gerações. E a gente não cresceu em espaço. Tivemos a oportunidade, né, de virar, igual muita gente, saiu desse pequeno comércio para fazer um grande. E aí a gente chegou à conclusão que o pequeno, você tem como tá recebendo mercadoria, né, em pequena escala, mas com qualidade.
0: Apesar de ser um espaço pequeno, por aqui parece que cabe tudo o que a imaginação mandar. Olhando para cima, nem é possível ver o teto. É produto para todo canto. Entre os itens mais curiosos está a semente de bileque. De acordo com a cultura popular aqui em Minas, basta fazer um colar com essa semente e pendurar no pescoço para curar a febre das crianças. Também tem o sabão de cinzas, que serve para fazer todo tipo de limpeza. Produtos que encantam os visitantes.
3: E a hora que eles entram admirados. a nostalgia, né? Hoje mesmo teve pessoas da Bahia, já teve gente de São Paulo, teve vários lugares fora do estado que tiveram aqui, e aí eles viajam, eles ficam, não pega uma mercadoria e falam, não, eu lembro disso aqui da minha infância, talvez até nomes diferentes, né? É o mesmo produto, mas com nome diferente. É uma magia. Aí você começa a mostrar os produtos, né? Aí ele prova um queijinho, prova uma goiabada, e vai provando os produtos da gente e acaba levando algumas coisas daqui de Minas, né? De Minas pro Brasil aí, pro mundo.
0: Registrada como bem imaterial de Itabirito, a mercearia é administrada pela mesma família desde 1894. Pedro Almeida faz parte da quinta geração à frente do negócio. Mesmo trabalhando em um lugar que gera tanto encantamento, ele trata a rotina com a naturalidade de quem faz parte de tudo isso desde sempre.
4: A gente está muito acostumado com isso. Então, igual o pessoal às vezes chega e acha tudo muito diferente, para a gente é o que a gente sempre teve, né? Então, desde novo eu tô aqui, tô ajudando meu pai, meu avô. Então, é difícil falar desde quando que eu me vi aqui dentro, que desde sempre, né? Desde as primeiras lembranças minhas eu tava aqui dentro. É lógico que, né, quanto mais era eu fui ficando, tenho mais responsabilidade aqui dentro. E ajudando cada vez mais. Mas sempre aqui presente, né?
0: Antes de nos despedir de Itabirito, nossa última parada é um espaço que fica a 50 minutos do centro da cidade e faz divisa com o Parque do Gandarela. A Vila Moura Olival nasceu do desejo da família de Denise Araújo de partilhar com outras pessoas a beleza do lugar.
5: Nossa propriedade era fechada e na época da pandemia a gente identificou um volume grande de pessoas querendo sair dos centros urbanos e vindo reconectar com a natureza, que era o que a gente podia propiciar aqui, além de que a gente tinha um olival lindo, já produzindo. A família do meu marido é italiana, então ele tem essa raiz italiana, ele queria reproduzir aqui um pouquinho lá da região da Toscana, de onde veio a família dele.
0: Com o crescimento do negócio, foram incorporados passeios e experiências para atrair turistas. Além de se hospedar, também existe a possibilidade de fazer o passeio de um dia. Entre as atrações está a visita ao olival com 1.500 pés e a degustação guiada do azeite produzido na propriedade. Para quem está com preparo físico em dia, tem mais uma surpresa. Depois de uma caminhada de cerca de 600 metros, é hora de descer alguns degraus para se encantar com uma linda cachoeira. Para vivenciar tudo isso, Denise conta que é só agendar com antecedência e vir preparado para relaxar.
5: Mesmo aqueles que não podem ficar hospedados, que estão com prazo curto, que vêm só passar o dia, eles desfrutam de um acesso à natureza que é muito raro para quem está perto de Belo Horizonte. Isso tem um impacto muito grande na pessoa. Ela realmente descansa, ela sai daqui descansada, mesmo que seja para passar só um dia.
6: Olha só, dá vontade de conhecer, né, gente? Agora a gente vai para Peçanha, região leste aqui de Minas. Por lá o destaque é a quinta edição do Encontro de Tradições, que reúne mestres da cultura popular, artesãos, também pesquisadores de várias regiões do país. O repórter Carlos Augusto Soares e o repórter cinematográfico William Félix foram lá conferir de perto as atrações.
7: Cada pelas montanhas que emolduram a paisagem do Vale do Rio Doce, a aprazível Peçanha tem pouco mais de 17 mil habitantes. Bem antes de se emancipar como município em 1881, Peçanha, entre Vila Rica e Diamantina, também teve um importante papel durante o auge do ciclo do ouro e das pedras preciosas no século XVIII. Grande parte dessa memória está preservada neste este museu histórico. Quem dá mais detalhes é o secretário de Cultura do município, Felipe Damas.
8: Que esse território é, né, desde sua origem, é um grande quilombo ancestral e que nessa matriz afro-indígena permaneceu através do modo de vida tradicional, dos ofícios, dos mestres, da nossa cultura, tanto material quanto imaterial, diversos saberes culinários, modos de ofícios tradicionais e várias outras atividades.
7: E chega nesta época do ano, a pequena cidade ganha um colorido especial. A quinta edição do Encontro de Tradições traz como propósito um intercâmbio entre várias culturas de diversas regiões brasileiras e até de outros países.
8: O objetivo do festival é atentar-se à proteção, à salvaguarda, à promoção, a mostrar que a cultura também é recurso, é geração de renda, é emprego, que isso é a nossa identidade, não só como peçanhense, mas como brasileiro, latino-americano, como mineiro.
7: Prova disso são as diversas oficinas que, além de debater a cultura, convidam os participantes a pôr literalmente a mão na massa. Fomos visitar a Olaria Mãos no Barro, um coletivo de artesãs locais que preservam o modo de fazer a cerâmica, patrimônio cultural registrado pelo município. Maria Goretti é mestre no ofício.
9: O cuscuzeiro é o que mais sai, né? O cuscuzeiro e a moringa, pote, porque a água do pote, ela conserva fria, né? Conserva fria como se fosse uma geladeira.
7: Ellen é formada no curso de Humanidades da Universidade Federal do Vale do Jequitinhonha e Mucuri, veio aprender a arte.
10: Muito enriquecedor, aconselho todo mundo a procurar também, a conhecer a olaria, a estar vindo participar com a gente dos projetos. É algo muito, acompanha a cidade, né? A cidade nasceu a partir disso, então estou achando muito bacana.
7: E o detalhe curioso que conta a história, que cerca de 15 etnias indígenas e um quilombo de grande porte já trabalhavam a cerâmica aqui no território onde fica Peçanha desde 1750. E o resultado de tudo isso é que o lugar ficou conhecido em todo o país como a terra dos paneleiros. E hoje produz aí diversos utensílios, como as panelas de barro, as moringas, as gamelas e os cuscuzeiros. Tudo isso aqui deu fama ao lugar. Aqui os utensílios de barro também se transformam em objetos de percussão. É o que nos mostra o mestre Antônio Nazaré, que veio do Recôncavo Baiano.
11: Que se chama ocarina, é um instrumento indígena. Os índios fabricam muito em forma de madeira. E aí eu peguei isso aqui e transformando em argila.
7: A gente sempre conhece aquele ditado, e na moringa não vai água? Nessa?
11: Vai música na moringa. Tem vários compositores que tem na minha mão, como Carlinho Brau, Gilberto Gil, Magali Lodi, Luiz Calda e outro mais, né? Eles gostam disso aqui.
7: Nas oficinas, o encontro também resgata a tradição da selaria artesanal feita pelo mestre Itamar Frois.
12: Esse é o trabuco, rabo de tatu. Dá para perceber que parece um rabo de tatu, essa trança, né? 100 anos atrás isso fabricava, né? 40 anos atrás aí a gente não vê um trabuco, né?
7: E é todo feito
12: de taca, mas um trabuco assim é muito difícil.
7: E ele é todo feito à mão?
12: Todo feito à mão.
7: E quem quiser mergulhar ainda mais na história do município, é só ir até a zona rural. Vamos conhecer uma das comunidades quilombolas na região, os Jorges. Você lembra quando eu falei lá da panela do cuscuz? Ela está fazendo um delicioso cuscuz, só que um cuscuz à moda mineira, bem a mineira, não é isso, Dirce?
13: Isso aqui é a receita dos nossos bisavós, dos nossos ancestrais, né? Que nos ensinaram e aí nós vamos continuando.
7: No encontro de tradições também tem espaço garantido para a dança e o teatro. A paulista Gilsamara Moura é mestre e vice-presidente da Faculdade de Dança da Universidade Federal da Bahia. Em poucos dias, ela conheceu o grupo de forrozeiros locais. Dessa rápida convivência surgiu o espetáculo Corpos do Sertão. Emoção que uniu forró, a música clássica e a poesia de Drummond, além dos clássicos do Clube da Esquina.
14: Eu fico muito orgulhosa de estar numa cidade como Peçanha, que está realmente valorizando as tradições. Se tem um país que precisa olhar para a sua memória, para as tradições, é o Brasil. E acho que a gente precisa olhar para essas cidades e esses exemplos e realmente entender que isso é fundamental para que exista um processo civilizatório de evolução no Brasil.
6: Toda a programação você acompanha pelo site da Prefeitura, peçanha.mg.gov.br. E agora uma dica para o seu fim de semana: o Parque Cataguás, em Contagem, recebe a primeira edição do Lima do Bem. O evento propõe transformar o espaço público em um grande encontro entre cultura, infância, natureza e convivência. Entre os destaques da programação estão as apresentações do grupo Pigmalião, Pé de Sonho, O Trem, Companhia de Teatro e Grupo Circular. O evento neste sábado e domingo é das 9 da manhã às 4 da tarde, tem entrada gratuita. É isso por hoje. Outras notícias às 6h30 da noite no JM2. Uma ótima tarde para você, bom fim de semana. Até segunda-feira, meio-dia, na Rede Minas e na Rádio Inconfidência. Até lá.
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16: Boa tarde, ouvinte em Confidência. Tem destaque agora para o contorno de Betim com lentidão no sentido BH, passando ali pela região do bairro São João, próximo ao shopping, interdição parcial, e por lá a pista principal é melhor caminho. Para você que está vindo agora para BH, saindo, por exemplo, da região de Garapé, São Joaquim de Bicas ou mesmo de Betim, neste trecho, no sentido São Paulo, a Fernão Dias está fluindo sem complicações. 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Diego Costa para a Rádio Inconfidência.
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1: Olá, uma ótima tarde. Está no ar pela rede Inconfidência de Rádio Revista da Tarde, o seu programa de variedades. Bem-vindo você que nos ouve pela M880, gigante do ar, também pela FM 100,9, a Brasileiríssima, e pelas ondas curtas de 6.010 e 15.190 kHz. Eu, Débora Rajão, agradeço muito a sua audiência e conto com você ligadinho comigo até as 2 da tarde nesta sexta-feira, 31 de julho de 2026. E hoje vamos ter aqui a coluna Me Canta Uma História, muita informação cultural e também sorteio para o show do Lobão. Tudo isso e muito mais agora no Revista da Tarde, que está só começando. Fique ligado. Nos trabalhos técnicos, Paulo César Furtado, assistência de estúdios da Renata Toledo, a programação musical do Wilson De Luca e a produção executiva é do Vladimir Penido. E a gente começa o programa de hoje destacando para você Frejar,

0: Você ouviu Titãs Insensível, de Sérgio Brito, Marina Lima, Eu Te Amo Você, de Kiko Zambianchi. Antes, Roberta Campos e Jorge Versilo Gerbera, de Roberta Campos. E abrindo o bloco, Frejá, mais uma vez, de Flávio Venturini e Renato Russo. E agora, 12:45.
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0: E agora você vai conferir a coluna Me Canta Uma História.
2: E aí, beleza? Aqui é o Diego, músico pai, pai da Liz, da Bel, do Tom e artista de música infantil. Se você tá se sentindo sozinho, querendo alguém pra ficar grudado em você, escuta essa.
3: Que eu não saio do seu colo, colo, colo, colo, colo, colo, colo, colo, colo, colo, colo, colo.
2: É sempre bom ficar pertinho de alguém, né?
4: Amigo, estou aqui.
2: Receber um abraço de quem a gente gosta. Ganhar um colinho.
5: Papai te pega no colo.
2: Mas tem momentos em que estamos sozinhos. Às vezes, você tá no banho. Às vezes, você foi buscar um copo d'água. Ou às vezes, tá de bobeira no seu quarto, brincando com algum brinquedo seu. E é nessa hora que bate aquela vontade de ter alguém pertinho, coladinho. Sabe o que você faz?
6: Chame o carrapato, ele gruda rapidinho. Chame o carrapato, ele gruda rapidinho.
2: Então procure um carrapato pra chamar de seu. Chama ele pra dançar essa música com você. Coloca pra tocar Carrapato Gabiru, da Palhaça Rubra, e bora fazer música!

E agora é meio-dia e 47 minutos. E olha só, gente, vamos ter aqui sorteio hoje. Olha, amanhã, dia 1º de agosto, às 9 da noite, a produtora Impar Shows traz ao Grande Teatro Semig Palácio das Artes o cantor Lobão e seu power trio com um repertório que atravessa gerações e faz parte da música brasileira. E se você quiser conferir esse show de pertinho, envie seu nome completo para o nosso número no WhatsApp 319-8299-1282. Hoje nós vamos sortear aqui 3 pares de ingressos, 1 par para cada ouvinte. Então serão 3 ouvintes que vão ser sorteados hoje, ok? O resultado você confere ao final do nosso programa. Então o WhatsApp é o 319-8299-1282. E boa sorte aí para você que é fã do Lobão. E agora a gente vai tocar Fernanda Abreu.

0: Você acabou de ouvir Gilsons com participação de Narcisinho, Bem Me Quer, a composição é dos Gilsons. Antes, Fat Family, Jeito Sexy. É, e abrindo o bloco, Fernanda Abreu, Você Pra Mim, de autoria dela. Agora, 12:59, você vai conferir o Repórter em Confidência. Voltamos já já.
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3: Boa tarde. Neste final de semana teremos os jogos de ida das oitavas de final da Copa do Brasil. Amanhã serão 3 jogos. Às 5:30 da tarde, no estádio Maracanã, teremos clássico entre Fluminense e Vasco. Às 7:30 da noite, aqui em Belo Horizonte, na Arena MRV, o Galo anfitriono Juventude. E às 9:00 da noite, em Santos, na Vila Belmiro, o Santos recebe o Remo. Já no domingo, serão 4 jogos. Às 4:00 da tarde, em São Paulo, no Nubank Park, o Palmeiras recebe o Fortaleza. Às 6:00, em Mirassol, no Maião, o Mirassol recebe o Grêmio. Já às 6:30 da tarde, em Chapecó, na Arena Condá, a Chapecoense anfitriona o Cruzeiro. E às 7:30 da noite, para encerrar os jogos de ida, em Porto Alegre, no estádio Beira Rio, o Internacional anfitriona o Corinthians. Vale lembrar que as emoções de Atlético e Juventude amanhã a partir das 7:00 da noite e Chapecoense e Cruzeiro domingo a partir das 6:00 da tarde, vocês acompanham no AM880, no site inconfidencia.com.br, no aplicativo Rádio Inconfidência Oficial e nos aplicativos parceiros Radiosnet e Tarim. Reportagem Rodrigo Arruda.
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4: Destaque agora o 20 em Confidência para MG30 com lentidão no sentido BH, passando ali pelo Vale do Sereno, quase chegando ao Vila da Serra. Tem uma ocorrência por lá ainda sem detalhes. Apesar da fila, você ouvinte inicialmente pode insistir também. Tem a opção de pegar vias internas ali para fugir dessa lentidão. Você que agora deixa a região de Nova Lima e vem para BH pela MG30. Você que agora sai do Belvedere e vai para o centro, inicialmente vale a pena evitar a 356, um pouco mais apertada nas curvas do Paredão. A Raja Gabalha tem melhor cenário. 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Ribeirão das Neves vive mais uma edição da Festa de Agosto. 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Diego Costa para a Rádio Inconfidência. Diego Costa para a Rádio Inconfidência.
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0: Estamos de volta, eu, Débora Rajão, agradeço muito você ligadinho comigo nesta tarde gostosa de sexta-feira. Seja muito bem-vindo aqui à nossa Revista da Tarde. Vamos juntinhos até as duas com muita música bacana aqui para você. E hoje estamos também fazendo aqui um sorteio de 3 pares de ingressos para o show do Lobão, o cantor Lobão e seu Power Trio. Esse show vai acontecer no Grande Teatro CEMIG, Palácio das Artes, amanhã às 9 da noite. Se você quiser participar do sorteio, é só mandar o seu nome completo para o nosso WhatsApp 31982991282. E o resultado você vai conferir no final do programa. E boa sorte aí, hein, para você que quer assistir ao show do Lobão e seu Power Trio. E agora a gente vai tocar Flávio Vento.

0: Senhor Kiko Zambianchi.
1: Você acabou de ouvir Capital Inicial, Primeiros Erros de Kiko Zambianchi. Vanderlei fez a autoria dele Românticos, antes Balara e Mar Aberto, Mais Além. E a composição é do Balara e Mar Aberto. E a primeira, Flávio Venturini, Clube da Esquina 2, de Milton Nascimento, Lobo Borges e Márcia Borges. Márcio Borges. Agora, 1h18.
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1: E há mais de uma década, o festival Meu Vizinho Pardini ocupa praças de Belo Horizonte para lembrar o valor de viver a cidade coletivamente. No dia 1º de agosto é a vez da Praça da Liberdade sediar a 36ª edição do evento, com um sábado de música, circo, cuidados com a saúde e brincadeiras para as crianças. Tudo de forma gratuita e sem necessidade de retirar ingresso. A programação começa às 13 horas com Júlia Rocha, às 2h30 da tarde tem a vez do Circular, às 3h15 sobe ao palco o Baile da Dri, às 5 horas tem o público, vai conferir o show do Fat Family. Às 6, quem se apresenta é a fanfarra Black Bones. Encerrando a programação, às 6h30 tem Roberta Sá. Então vai ser lá na Praça da Liberdade, tá? Amanhã, 1º de agosto. Mais informações no Instagram, @festivalmeuvizinho. E agora, mais música chegando para você. Vamos ouvir Heróis da Resistência.

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0: Você ouviu no Feito em Minas, Marina Sena Sem Lei, de autoria dela e Yuri Rio Branco e Nilo. E antes você ouviu Heróis da Resistência, dublê de Corpo de Leone e Lulu Martins. Agora 1h27. Vamos para o intervalo e voltamos já já. 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
4: Sabe aquela situação que causa na gente uma chacoalhada no cérebro para ver se realmente temos certeza do que estamos vendo? Essa é uma das sensações que o Museu das Ilusões provoca nos visitantes. Única do gênero na América Latina, a exposição apresenta diferentes tipos de ilusão de ótica, que estimulam a curiosidade do público por meio de experiências lúdicas e educativas. Paulo Zimmermann, criador e diretor executivo do museu, fala mais sobre a proposta.
5: A gente trouxe para BH mais de 100 experiências. São diversos quadros, diversos ambientes, diversas peças construídas de ilusão de ótica, né, para ter percepções diferentes. E algumas brincadeiras. Tem algumas esculturas também que a gente homenageia algumas pessoas que a gente tem carinho, que homenageia Silvio Santos, Carmen Miranda, Harry Potter e outros tantos. Então, assim, é um passeio interativo, muito, muito divertido e para todas as idades. É um passeio, assim, que pode vir o avô com o neto, pai com o filho, grupo de amigos. É um passeio para todo mundo, assim.
6: E o legal é que é um museu itinerante, já passaram por várias capitais e agora chegando aqui a BH. Convida, então, o nosso ouvinte para vir visitar o Museu das Ilusões.
5: O Museu das Ilusões é muito interessante, é interativo, é intrigante e muito, muito divertido. Estamos há alguns anos tentando vir para BH. A gente tem muito carinho pelos mineiros e para o BH em especial. E vir para cá é uma honra, uma alegria estar com vocês aqui.
4: Obrigado, Paulo. O Museu das Ilusões fica no estacionamento do piso Ouro Preto do BH Shopping. Os ingressos estão à venda pelo aplicativo Multi, pela plataforma Simpla ou na bilheteria no local. Eu sou o Pedro Henrique Vieira e essa foi mais uma edição do Plug. Nos trabalhos técnicos, Washington Bittencourt.
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0: Estamos de volta. Obrigada pela sua companhia e vamos juntinhos até as 14h aqui na sua Revista da Tarde. E agora a gente vai relembrar Gal Costa, Chuva de Prata.

Lineker Charme, composição dela, Nave Fejuca. Antes você ouviu Pedro Luiz, Congênito, de Luiz Melodia, abrindo a sequência Gal Costa, Chuva de Prata, de Ed Wilson e Ronaldo Bastos. Agora 1:41. 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E vamos agora para o último bloco desta sexta-feira, que abre com Luau.

Você ouviu Cidade Negra, Estrada, composição é do grupo Antes Luau, Esotérico, de Gilberto Gil. E agora 1h50, já temos aqui o resultado, né, do sorteio para o show do Lobão e seu Power Trio lá no Palácio das Artes. E os sorteados foram Felipe Breno Andrade, final de telefone 3870, Renata Rabelo Costa e Silva, final 5842, e Lucas Rodrigues Salles, final de telefone 8525. A nossa produção vai entrar em contato com vocês para explicar direitinho como ter acesso às cortesias, ok? E a gente agradece a todos que participaram. E assim termina o Revista da Tarde de hoje. Eu, Débora Rajão, agradeço muito você que ficou ligado comigo. Agradeço ainda o nosso operador de áudio responsável pelos trabalhos técnicos, Paulo César Furtado. Assistente de estúdios, Renata Toledo. Programador musical, Wilson De Luca. E o produtor executivo, Vladimir Penido. Você vai ficar agora com o Repórter em Confidência. Depois tem o Bazar Maravilha na comunicação do Tuti Maravilha. E eu volto com você amanhã a partir das 9 da noite, com frequência 100,9 na FM e com sequência de classe na AM 880. Um beijo grande para você e a gente encerra

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2: Alguns bairros da região noroeste de Belo Horizonte podem ter o abastecimento de água interrompido temporariamente no próximo domingo, dia 2 de agosto. De acordo com a Copasa, o motivo é uma manutenção programada na rede elétrica. Com isso, devem ser atingidos moradores do Califórnia, Camargos, Maravilha, Santa Maria, Esporte Clube e Vila Virgínia. A previsão é que o fornecimento seja normalizado gradativamente, tão logo o fornecimento de energia esteja restabelecido. Imóveis que possuem caixas d'água podem não sofrer impactos da paralisação. O modelo alfanumérico do CNPJ começa a valer hoje. A repórter Priscila Mendes explica como funciona a novidade.
3: O cenário do empreendedorismo no Brasil tem apresentado crescimento com a abertura de mais de 5 milhões de empresas em 2025. Diante dessa expansão, a Receita Federal anunciou que no dia 31 de julho entra em vigor o CNPJ alfanumérico, um novo modelo de identificação que passará a misturar letras e números. O novo formato manterá a estrutura atual de 14 caracteres, mas permitirá que alguns desses dígitos sejam substituídos por letras do alfabeto, como explica Marlúcio Cândido, especialista em contabilidade e integrante do grupo temático sênior no CRAMG, Conselho Regional de Administração de Minas Gerais.
4: Há alguns riscos, especialmente no início dessa transição. A mistura de letras e números pode gerar confusão em cadastros manuais. Para reduzir esse problema, a Receita Federal ela excluiu algumas letras do alfabeto. O I maiúsculo, o O maiúsculo, Q maiúsculo e F maiúsculo, justamente para evitar erros visuais, e mostra que o país está disposto a acompanhar o ritmo acelerado do empreendedorismo.
3: A transição ocorrerá de forma gradual e não afetará as empresas já existentes. Quem já possui um CNPJ numérico permanecerá com o mesmo número, que continuará válido e sem necessidade de alteração cadastral. Marlúcio Cândido fala sobre como empresas, contadores e desenvolvedores de sistemas devem se preparar para essa transição.
4: A preparação exige uma combinação de tecnologia e capacitação humana. Precisam ser adaptados. Isso significa revisar códigos, ajustar bancos de dados com atenção redobrada, evitando erros que possam gerar multas ou rejeição de documentos. A combinação de números e letras torna mais difícil criar CNPJs falsos ou duplicados.
3: O modelo alfanumérico será obrigatório apenas para novas inscrições e filiais criadas após a data de implementação. Agência Rádio Web, produção e reportagem, Priscila Mendes.
2: Já está disponível a lista de candidatos pré-selecionados na chamada única do FIES para o segundo semestre de 2026. Os estudantes aprovados devem complementar a inscrição entre hoje e a próxima terça-feira, dia 4 de agosto. Quem não foi pré-selecionado na chamada única entra automaticamente na lista de espera para preenchimento das vagas não ocupadas. Observada a ordem de classificação. Nessa etapa, a pré-seleção será feita no período de 7 de agosto a 24 de setembro. E o CEFET-MG abre neste sábado o prazo de inscrições para o seu processo seletivo dos cursos técnicos. Ao todo, serão ofertadas 2.174 vagas para ingresso no primeiro e no segundo semestre letivos de 2027. Os candidatos poderão escolher até 3 opções de curso. As inscrições poderão ser feitas até o dia 5 de outubro e as provas serão aplicadas no dia 29 de novembro. O edital está disponível no site copev.cefetmg.br. Repórter em Confidência, redação e apresentação, Renato Silveira.
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1: Não adianta nem me abandonar. Esse Zé Lu, obrigado, Zé. Lua cheia, estamos vivendo o período da lua cheia, né? Desde quarta-feira, que foi o dia do nosso aniversário, né? Do programa. E hoje, 31 de julho de 2026, sexta-feira, dia especial, dia de Sexta Maravilha. Estamos no signo de Leão, lua cheia. Estamos falando de Belo Horizonte, capital de Minas Gerais, sudeste do Brasil, América do Sul, planeta Terra. E agora, onde eu estou, a temperatura é de 23 graus, tempo parcialmente nublado. Boa tarde, bom fim de semana para todo mundo e para o mundo todo. Bazar Maravilha hoje, com 39 anos e 2 dias. Uau! Obrigado você pela audiência. Para quem não sabe, eu criei e apresento esse programa há 39 anos, diariamente, de segunda a sexta, de 2 às 4 da tarde, ao vivo. Muito obrigado você pela audiência. E hoje é especial. Toda sexta-feira a gente vocaliza um intérprete, uma banda, um disco, um compositor da música brasileira. E hoje nós vamos cantar parabéns para a banda Transmissor, que está comemorando 20 anos. Faz show amanhã na Autêntica, com vários participantes convidados. O Thiago Correia vai contar para a gente. E eles vão tocar ao vivo. Alguns integrantes da banda, todos não deu para vir.
2: Vai vir o Thiago e a Jennifer.
1: A Jennifer, dois sim, só, porque a banda, na verdade, são 5 e os outros 3. Um tá fazendo balé, o outro tá depilando, o outro cabeleireiro, e não deu para vir, é isso, né?
2: Isso.
1: Então, daqui a pouco, vamos ter o prazer de cantar parabéns para a banda Transmissor. E boa tarde agora pro nosso produtor, Flávio Henrique Silveira, que hoje não viaja. Por isso, ele vai perder um aniversário maravilhoso
2: isso
1: hoje.
2: Aprendeu. Finalmente,
1: aprendeu,
2: né?
1: É. Toda segunda e sexta-feira ele não viaja. É. Zé Lu chama ele para ir lá em Conselheiro Lafayette com ele e fala: não vou se for sexta e segunda-feira.
2: Isso, é desse. Rodoviária tá mais cheia, aeroporto nem se fala, as estradas ficam empapuçadas, né? Fala: não, segunda e sexta não é dia para viajar. Né?
1: Flávio Henrique, boa tarde.
2: Boa tarde, Vossa Excelência, boa tarde, Zé Lu, equipe e aos nossos ouvintes.
1: Você vai perder o aniversário hoje da cidade de Piripá.
2: Achei que você ia falar Piripiri.
1: Não, é. Piripá.
2: Piripá.
1: Piripá.
2: É quase Piripá aqui, hein?
1: É quase.
2: É um,
1: né,
2: pouco antes do Piripá.
1: Quase aquilo que de vez em quando eu dou, né?
2: É um pouquinho antes do Piripá, que é aquele sinal, dá uma tontura, uma vertigem, um enjoo.
1: É, você chuta o pau do barraca.
2: Isso é o Piripá, é.
1: É, esse o Piripá é o Piripá.
2: O Piripá que é quando você cai. É o Piripá. Piripá.
1: Piripá.
2: Piripá fica aqui em Goiás.
1: Em Goiás, muito bem, exatamente errado.
2: Então fica na Bahia.
1: Exatamente certo.
2: É Bahia que tem cidade, hein?
1: Nossa, é Bahia. É. Fica na Bahia, no sudeste ali.
2: Você conhece?
1: Baiano. Não conheço não, conheço não. Está comemorando hoje 64 anos de fundação. Fica a 652 quilômetros de Salvador. Faz limite, inclusive, com Minas Gerais, com uma cidade de Minas chamada São João do Paraíso, lá no sudeste da Bahia, ela encosta ali em Minas, entendeu?
2: Agora é um desperdício. Se eu fosse cidade na Bahia, eu ia ser cidade no litoral, porque ser cidade na Bahia, eu acho um desperdício ser cidade na Bahia no interior.
1: Eu ia pro litoral, entendeu? Você conversa assim, né? Então, entendeu?
2: Entendi.
1: Ô, Flávio,
2: eu ia pro litoral, entendeu?
1: Se você fosse uma cidade, seria bacana.
2: Eu ia querer.
1: A gente ia te visitar.
2: Eu ia ser
1: a
2: cidade litorânea.
1: Litorânea, tinha que ser.
2: Mais tranquila, menos ansiosa.
1: Isso aí, vou te dar uma dica.
2: Ia fazer as coisas mais devagar. Claro, eu ia ter uma rede.
1: Ficar na rede.
2: Na entrada da cidade, em vez daquele aquelas coisas horrorosas, assim, com o nome da cidade, assim, para as pessoas tirarem foto, ia ter uma rede só, assim,
1: pronto,
2: no meio da cidade,
1: pronto,
2: entendeu?
1: É. E eu, como conheço bem aquela Bahia, já vivi naquele lugar, você escolha o litoral do sul.
2: Do sul.
1: Tá?
2: Melhor do que do sul. Norte.
1: É melhor. Vai por mim, as praias do sul da Bahia são inesquecíveis. Então, cara, fiquei pensando, Flávio Henrique, uma cidade. E que nome seria essa cidade?
2: Ah, você pode escolher Flaviana. Flavópolis, né?
1: Ó, Flavópolis fica chique.
2: Flavolândia, aí você pode escolher.
1: É. Uhum. Onde? Já tem até nome, Bahia, gente. Ele vai virar cidade. É.
2: Na Bahia. Na Bahia.
1: Na Bahia.
2: Outro
1: na
2: estado
1: Bahia.
2: Não anima, outro estado não anima virar cidade, não. Tem que ser na Bahia. E no litoral, obviamente.
1: No litoral, claro. É. Cheio daqueles baianos lindos, maravilhosos. E a cidade de Piripá, na Bahia, possui 9 mil habitantes. Uma cidade pequena. Agora tem um detalhe interessantíssimo. Inclusive, meu nome hoje, eu esqueci de falar. Meu nome é Zezinho Cachacha.
2: Cachacha.
1: Cachacha.
2: Cachacha.
1: Entendeu? Meu nome é esse hoje, Zezinho Cachacha. Sabe por quê, Flávio Henrique? Porque essa cidade tem um lado industrial dela maravilhoso, que é representado por mais de 50 fábricas de cachacha.
2: É isso tudo?
1: Mais de 50 fábricas.
2: 9 mil habitantes e 150 fábricas. É quase uma fábrica a cada duas pessoas.
1: 50 né? fábricas.
2: É, nossa.
1: 50. A área industrial da cidade de Piripá tem 50 fábricas de cachacha. Claro que eles investem também na pecuária, mas é as fábricas de cachacha que mantém a economia do lugar. Louco isso, né? 50 fábricas. E quem nasce em Piriá é o quê? Piripá é o quê mesmo?
2: Piripaense.
1: Exatamente.
2: O significado você não sabe, não.
1: Não, não tem não. Não deu tempo, não.
2: Piripá.
1: Na hora que eu vi cachaça, já fiquei meio tonto.
2: Entendi. Aí, só de pesquisar, você já ficou tonto.
1: Já fico tonto. Principalmente sexta-feira.
2: Eu sou muito suscetível, né?
1: Eu sou sensitivo.
2: E suscetível.
1: Também. Quem nasce é piripaense, a gente manda parabéns para o piripaense e para a cidade de Piripá, na Bahia, aniversariando hoje. Flávio Henrique, o que temos hoje de brindes para os ouvintes?
2: Hoje nós temos ingressos para o show da banda Transmissor, comemorando 20 anos de estrada. Eba. Neste sábado, amanhã, a partir das 8 da noite, isso, na Autêntica, Rua Álvares Maciel, 312, em Santa Efigênia. Lembrando que o show vai ter participação do Thiago Oliveira, que é o cantor da banda Maglore, que é uma banda que tem conexão com o Transmissor, e também da banda Vanguard, na banda do Mato Grosso também, o som também, como diria hoje em dia, o som conversa também com o som da banda.
1: Ai, conversa.
2: Transmissor.
1: Não, arrepiei, gente.
2: Hoje em dia está muito na moda, né?
1: Assim, o livro conversa com outro livro, o liquidificador conversa com a torneira. Eu adoro essa metáfora. Ai, que lindo. Quem que conversa com quem aí?
2: O som da banda Transmissor conversa com o som da banda Vanguard, entendeu? Mas é por aí mesmo, assim.
1: Você tá ouvindo, Thiago?
2: Não, não tá ouvindo,
1: Thiago,
2: não.
1: Já tá lá passando
2: ouve,
1: som.
2: Não, ouve,
1: lá
2: não.
1: No estúdio de FH não tá ouvindo, não.
2: Ouve, não.
1: Ah, essa eu gostei.
2: Gostou?
1: Essa eu gostei. Eles só conversam, né? Entre eles. Né?
2: Não, aí eu já
1: aí
2: não.
1: Depois conversa, eu já não entra, né? A gente se entende, Renato, tá bom?
2: Na particularidade dos outros, eu já não intrometo. Se rola alguma coisa além da conversa, eu já não sei.
1: Fica na sua. Mas já tá
2: a gente
1: bom.
2: Só tem que intrometer se houver briga. Aí a gente tem que meter a colher mesmo.
1: Eu saio fora, nem
2: não,
1: briga.
2: Não, mas às vezes acontece crime, a gente tem que denunciar. Se
1: você vê, é feminicídio e outras coisas.
2: A gente tem que denunciar. Mas
1: claro.
2: Se for aquele papo amino, na boa, assim, a gente deixa rolar.
1: Ah,
2: né?
1: Tá bom, deixa rolar.
2: Isso. E também temos ingressos para o show do Lobão, também outro show de rock aí, Lobão.
1: Me chama.
2: Power Trio, versão com Power Trio. Amanhã, 9 da noite, grande teatro do Palácio das Artes. Só que pro Lobão nós temos dois pares, tá? Então é um par pro show do Transmissor e um show e um par, dois pares pro show do Lobão, tá bom?
1: Tá bom, perfeito, bacana demais. 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Flávio Henrique é o primeiro a responder, vai responder agora. E o nosso zap já vou te dar. Anote aí, 982-99-1282. E a perguntinha de hoje é a seguinte: estamos ainda em clima de aniversário, quarta-feira foi nosso aniversário, e eu já quero agradecer de coração a produtora Carminha Guerra, que me mandou pra gente uma orquídea belíssima, maravilhosa, não foi, Flávio?
2: Amarela, lindíssima, né?
1: Linda, e com um cartãozinho lindo também. Gente fina é outra coisa. Ela dizendo: querido Tuti, parabéns pelos 39 anos do Bazar Maravilha, 39 anos de conhecimento, 39 anos de alegria, 39 anos de bom humor. Eu fico emocionado, tá? 39 anos de boa companhia, uma festa. Gratidão, com carinho, Carminha Guerra. Ô Carminha, obrigado pelas palavras, pela orquídea maravilhosa, brigadíssimo mesmo. Isso é tão interessante, né? As pessoas reconhecem que a gente faz um trabalho bacana, a gente tenta fazer cada vez melhor. Eu, inclusive, sou chateado chatíssimo para trabalhar. Pergunta Zé Lu, pergunta Flávio Henrique. Eu gosto da coisa cada vez melhor e mais perfeito. E aí eu sou chato para trabalhar, mas isso dá resultado. A gente fazer um trabalho legal, divulgando a cultura brasileira, olha o resultado. Recebemos agora essa orquídea linda com cartão lindo da produtora Carminha Guerra. Obrigado, Carminha.
2: Um abraço para ele, obrigado.
1: Posso falar mais? Não, não choro. Flávio Henrique, seguinte, a pergunta, você vai ser o primeiro a responder, mas eu acho que você não, você já disse que já ouvi o bazar antes de entrar para a rádio, então quem sabe aconteceu com você o seguinte, eu quero saber, a pergunta é a seguinte, dois pontos, qual a música que você ouviu pela primeira vez aqui no bazar e se apaixonou com ela? Sempre tem isso, eu encontro com as pessoas na rua, falo, Tuti, eu, aquela música que você tocou aquele dia, apaixonei com aquela música, não conhecia, fiquei, primeira vez que eu ouvi, qual foi, tem alguma ou não?
2: Eu acho, é o Amor com Zezé de Camargo, Luciano, que eu tô lembrando aqui.
1: É o amor, nananana, eu não sei a letra.
2: Ah, mas assim, acho que várias delícias eu conheci, foi aqui, porque quando eu comecei,
1: você não pegou
2: eu vi o programa, eu ainda... Tava começando a gostar de música popular brasileira, então conhecia pouco ela, né? Então, várias. É, vou chutar uma aqui que é uma das minhas prediletas. Quero, provavelmente eu ouvi aqui pela primeira vez. Né?
1: Qual que é?
2: Quero.
1: Ao quero?
2: Provavelmente
1: quero
2: eu ouvi aqui pela. Isso. Provavelmente eu ouvi no bazar.
1: É que ela colocou no Falso Brilhante.
2: Isso.
1: Você me lembrou o nosso estagiário João, que passou por aqui um tempo, e o João, jovem também, não conhecia a Baixinha, passou a conhecê-la durante o programa, e aí um dia ele foi no estúdio correndo, depois da sessão, falou comigo, Tuti, essa música que ela gravou é linda, eu não conhecia, não. Corsário. Que é outra gravação.
2: Maravilhosa, né?
1: Agora ela é difícil escolher uma, né? Mas você, ouvinte aí, que está nos ouvindo agora, qual a música que você ouviu pela primeira vez aqui no bazar e se apaixonou? Vale música nova ou antiga, que você de repente não conhecia, entendeu? Vale responder também, não lembro, ok? O nosso zap para você responder é o 98299-1282. Se estiver fora de BH, coloque 31 na frente. Flávio Henrique, fim de semana, o que está acontecendo bacana? Eu tenho uns toques aqui, não sei se você vai dar, mas vamos ver.
2: Então, o dono do boteco tem, tem a primazia aí, né? Tem um privilégio aí.
1: E a minha primazia.
2: Prerrogativa é melhor, tem a prerrogativa.
1: Prerrogativa. Seguinte, é o Du Macedo, cavaquinista, músico, compositor, ele, o Hudson Brasil. O Hudson foi meu vizinho na rua Gramogol durante anos, né, Hudson? A mãe dele chamava até de mãe, cara. Chamava de vó, na verdade, e era maravilhosa. Hudson, um beijo. E o Du Macedo, Hudson Brasil, o Cláudio Queiroz e o Robson Pretinho, eles vão tocar hoje, sexta-feira, às 19 horas, no projeto Carioca Convida para a Esquina. E é samba choro de mesa, eles em volta das mesas tocando na Cantina Azul. Cantina Azul, o Flávio sabe o endereço, porque aqui não tem não. Qual que é o endereço mesmo?
2: É ali, é Santo Antônio. Não, é Santo Antônio, mas eu não sei o nome da rua, tem que pesquisar aqui de cabeça.
1: Na internet
2: não sei,
1: tem,
2: não. Isso,
1: né?
2: É, claro. Cantina Azul, bairro Santo Antônio.
1: Então é hoje, 7 da noite, o Du Macedo no cavaquinho, o Hudson Brasil no violão e bandolim, Cláudio Queiroz na percussão, Robson Pretinho também percussão e voz. É hoje, tá? E é samba choro na mesa, na roda de mesa, no espaço chamado Cantina Azul.
2: Isso.
1: 19 horas. Pronto, falei. Entra na internet, coloca lá no Google, onde fica Cantina Azul em BH. Pronto, aparece na hora o endereço. Pronto, falei.
2: Vou falar de um projeto, então, que conversa com o projeto do Macedo, que essa atualidade é parecida, que é o Choro no Orlando, do Marcos Frederico Quarteto, né?
1: Que ótimo! Lá no Bar do Orlando.
2: Isso. Hoje, a partir das 19h30, lá no Bar do Orlando, Rua Alvinópolis, 460 Santa Teresa, a mesa continua custando R$30.
1: Mas não pode levar a mesa pra casa, é só pra usar durante...
2: Se você insistir lá, de repente ele vende, né? Não sei, não posso garantir nada, né?
1: Beleza, o que mais? Outro toque.
2: Achei que ia ser jogral, que ia ser o
1: eu
2: seu.
1: Eu tô procurando o meu aqui.
2: Então, lembrando que começa hoje e vai durante mais duas semanas a 24ª edição do Festival Internacional Mundial, né, de Circo.
1: De Circo.
2: 24ª edição já, tá? Então tem muito tempo aí.
1: Dia 16 de agosto.
2: Eu nem tinha barba quando começou esse festival na cidade. Lembro das primeiras edições lá na Casa do Conde, que hoje é a FUNASCH. Maravilhosa, né? Então, assim, você entra, entra no site para você conferir. Programação Festival Mundial de Circo.com.br. Algumas atrações são pagas, outras são gratuitas.
1: Só dos teatros fechados que são pagos.
2: Isso. Amanhã, vou dar só chutar uma aqui. Amanhã, por exemplo, 11 da manhã, de 11 da manhã às 10 da noite, tem programação na Praça Duque de Caxias. Inclusive, a programação lá na Praça Duque de Caxias vai ser em parceria com o Festival Rango de Rua. O nome é ótimo, né? Festival Rango de Rua. E é isso mesmo que você está imaginando aí. As apresentações circenses misturadas com gastronomia de rua. Então vai ter pastel, algodão doce, cachorro quente, pipoca, tropeiro, espetinho. São essas coisas maravilhosas, né? Que a gente adora, né? E tudo e na
1: nada
2: praça.
1: Engorda,
2: tá?
1: Né? Nada engorda, né? Nada engorda. Nada engorda.
2: Não, mas se você for pensar no que engorda, você não come quase nada. Você só come mato, né? Na verdade,
1: tudo que
2: né?
1: Mata engorda. É bom,
2: se você for pensar no que engorda, você só come mato, né? Beleza. Né? Então, você vai falar um toque agora ou eu continuo?
1: Fala agora. É que, querida Débora Kolker, já está na cidade, se apresenta hoje, amanhã e domingo. Hoje e amanhã às 8h30 da noite, domingo às 18 horas, no Teatro Sesc Paládio, com o espetáculo Remix. A gente falou com ela a semana passada, ela explicou que ela foi pescando várias coreografias de vários espetáculos que ela já montou. Então é um espetáculo imperdível, imperdível. Somente hoje, amanhã e domingo, no Teatro Sesc Paládio, ingresso na bilheteria ou no simpla.com.br. Lembrando que sexta e sábado é 8h30 da noite e domingo é 6 da tarde.
2: E você confira no Simpla, porque só tinha ingresso para a sessão.
1: Ingresso ainda,
2: só
1: né?
2: Para o sábado, 4h30 da tarde. O resto já estava tudo esgotado.
1: Ah, vai ter uma sessão extra, né?
2: Isso. Uhum. E acontece hoje pelo projeto Sempre um Papo, que está comemorando 40 anos esse ano, está com várias atividades. E dentro das atividades tem Sempre um Papo TCE Cultural, que acontece lá no Tribunal de Contas Estadual, lá no auditório deles, que fica pertinho de onde era a sede anterior da rádio, Avenida Raja Gabalha, 1315, no bairro Luxemburgo. E hoje eles vão receber a ministra Carmen Lúcia, né, ministra do Supremo. Ela está lançando dois livros. Um se chama Pela Mão do Povo, 2 pontos, Voto e Democracia no Brasil. E o outro livro, Princípio Constitucional da Solidariedade. E a conversa com a Carmen Lúcia vai ter mediação, claro, do Afonso Borges, que criou o Sempre um Papo há 40 anos. Tá? A entrada é franca, mas por, né, o espaço sujeito à lotação, então chegue cedo, começa às 7, você pode chegar às 6 horas, que já começa a distribuição das senhas, tá bom?
1: E tá rolando até domingo a 6ª edição do Tabuleiro Jazz Festival, que acontece na cidade de Tabuleiro, ali do lado de Conceição do Mato Dentro. Programação toda gratuita, com músicos do mundo inteiro. É um evento maravilhoso e a gente recomenda.
2: Isso. E tá surgindo uma nova orquestra aqui em Belo Horizonte. Toda vez que surge uma nova orquestra ou um grupo de WhatsApp, a gente gosta muito, né?
1: Revelação.
2: Tô zoando, que os grupos de WhatsApp costumam ser péssimos, tá? Teve ironia aqui na fala. Mas a orquestra é bacana. Quando surge uma orquestra na cidade, é bacana. Ela se chama Orquestra de Câmara Nacional. Tá estreando aqui em Belo Horizonte, com um programa que une ópera e jazz. E a estreia é amanhã, tá? E a orquestra é fundada pelo maestro Rossini Parucci. Rossini Parucci. E no repertório do concerto da estreia, temos o maestro brasileiro, né, obras do maestro brasileiro Carlos Gomes, compositor maravilhoso do século XIX, do alemão Richard Wagner e do pioneiro do jazz, o Jorge Gershwin. E ainda participações da soprano Melina Peixoto e do Lucas Tomazinho no piano. E esse concerto, então, de estreia da Orquestra de Câmara Nacional aqui em Belo Horizonte é amanhã, às 6 da noite, aqui na nossa vizinha Sala, Minas Gerais, Rua Tenente Brito Melo, 1090, Barro Preto. Ingressos no simpla.com.br. Se você quiser conhecer mais sobre a orquestra, entre no Instagram Orquestra de Câmara Nacional.
1: Seguinte também, Flávio, está rolando amanhã a abertura da exposição da minha amiga Adriana Vasconcelos, artista plástica, a exposição Aquarelas. Ela abre amanhã, às 10 horas da manhã, lá na livraria, onde é que é mesmo? Livraria da Rua, Rua Antônio de Albuquerque, 913, na Savassi, a partir das 10 da manhã até às 15 horas, Adriana Vasconcelos abrindo sua exposição de aquarelas na Savassi. O número é Antônio de Albuquerque 913, Savassi. Pronto, falei.
2: E nós entramos em agosto, ainda tem festa junina, né? O Arraial de Belô está encerrando aí a sua programação deste ano, com as quadrilhas maravilhosas fazendo seus desfiles. Tem competição bem tradicional, todo mundo sabe, né? O último final de semana é a 47ª edição do Arraial de Belô. Esse ano está acontecendo no Mineirinho, tá? Então, shows, quadrilhas, gastronomia, comidinhas. Hoje, a partir das 14h, e amanhã também vai até de noite. Hoje, entre os shows, por exemplo, tem a partir das 10h o show do bloco Pisa na Fulô, que é um dos maiores blocos do carnaval de Belô. Emendando o último toque aqui, também tem outro arraiá, é o arraiá do bloco Se Aveste Não. Bloco Se Aveste Não, primeira edição, neste domingo, lá na Praça Geraldo Torres, no bairro Padre Eustáquio. É só chegar, tá bom?
1: E a Orquestra Mineira de Rock, domingo agora, no Palácio das Artes, única apresentação, lançando o álbum Clássicos. O horário, 19h, domingo, Palácio das Artes, Orquestra Mineira de Rock. E a Tereza Monteiro, lançando o livro sobre Fernando Sabino, no Rio de Janeiro. Ela faz o lançamento amanhã, às 11h, na Livraria Quixote, Rua Fernandes Tourinho, 274, com a presença do filho do Fernando Sabino, do Bernardo Sabino. Pronto, falei.
2: Vou embora, senão a gente fica aqui até amanhã, não, dando toques culturais,
1: tem,
2: né?
1: Programação bacana, né, cara? Porque, às vezes não acontece nada, mas tem fim de semana que dá vontade de ficar falando de todos os eventos, né, não? Valeu, Flávio Henrique, brigadíssimo.
2: Até mais.
1: E a gente, 14h20, a gente começa com o primeiro álbum da banda Transmissor. Eles lançaram em 2009 o álbum Sociedade do Crivo Mútuo. E eles abriram o álbum com uma música, composição do Thiago Correia, que se tornou o Dia Mundial da Banda Transmissor. O título da música é 1º de Agosto. E é com essa música que a gente abre o programa dessa sexta maravilha. Solta aí, Zé Lu, por favor.

0: ficar fortinho. Zé Lu, a partir de desde quarta-feira, ele, durante o programa, ele faz abdominais, exercícios para os braços, ele vai ficar fortinho daqui a pouco. Ouvimos aí Banda Transmissor, fizeram Vem a Chuva, que é do Tiago Correia e do Leonardo Marques, e antes eles fizeram 1º de Agosto, do Tiago Correia, e essa música acabou marcando a banda e se tornou o dia 1º de Agosto, se tornou o Dia Mundial do Transmissor. E essas duas faixas que ouvimos fazem parte do primeiro álbum que eles lançaram em 2009, com o título Sociedade do Crivo Mútuo. 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Vamos agora para um pequeno intervalo e eu volto já, já.
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10: Se estivesse aqui no Brasil.
0: Você estava nos Estados Unidos, é mesmo. Pronto, já voltamos, estamos no ar, recebendo aqui agora Jennifer Souza. Quanto tempo, saudade, tá boa,
11: saudade,
0: querida?
11: Saudade demais, Tuti, tô ótima, e você?
0: Foi tão bom, beleza.
11: Que bom estar aqui.
0: Seja bem-vinda. Jennifer faz parte da nossa história também, nesses 39 anos, ela já veio várias vezes aqui, lançou um disco maravilhoso com a gente, que eu trouxe ele.
11: Ah, tá? Que legal.
0: É, e é, tem carteirinha do Bazar. Seja bem-vinda, Jennifer Souza.
11: Obrigada.
0: E faz parte do transmissor desde o início.
11: Desde o início, sim.
0: Desde o início, você tá lá com essa moçada, né? Maravilhosa, né?
11: Com esses garotos.
0: Com esses garotos. E o garoto aqui do lado é Tiago Correia. Filhote de quem? Do pai e da mãe dele. Mas o pai dele é Ivan Correia.
12: Ei,
0: esse músico baixista maravilhoso. Ei, Tiago.
12: Que bom voltar aqui. Eu sinto que a medida do sucesso de qualquer evento que eu faço é vir no Bazar.
0: Oh, obrigado.
12: Fico muito feliz de participar, de verdade.
0: E Tiago Correia, tava brincando aqui, já tava brincando em off, ele trouxe o Tonton, o filhote dele, o Antônio, e aí eu falei com o Antônio, quantos anos? 12, né, Antônio? Você tá 12 anos. Eu conheci seu pai, se não me engano, com 10, 11 ou 12 anos, não foi? A gente fazendo Expresso Melodia, era um caminhão palco que a gente ia para o interior de Minas, todo sábado, fazendo shows, e o Ivan, o pai dele, o Thiago, tocava, né, no Expresso, e levava você. Aí eu colocava o Thiago para dançar no palco, para a galera ficar
11: dançarino.
0: Louca. Menino, dança da garrafa, lembra? Dança da garrafa.
11: Mas ele seguiu essa carreira por um tempo, né?
12: Ah, eu dancei um tempinho.
11: Ele até viajou para outro país para dançar.
0: Tá vendo?
11: Profissionalmente.
0: Então, você lembra disso, Thiago?
12: Eu lembro demais.
0: Eu também lembro demais.
12: Eu tinha o cabelo grande,
0: tinha,
12: né?
0: Você era um sucesso. Sabe por quê?
12: Ai,
0: que aquela
12: isso?
0: hora
12: você
0: que você
12: tá
0: subia...
12: falando.
0: Não, mas era verdade, sabe por quê? A plateia das cidades que a gente ia, grandes e médias cidades mineiras, era na praça, lotada a praça, né? Muita gente. E eles ficavam olhando meio assustado. Quem é? Que é aquilo? Tinha um mágico também que se apresentava. E aí, quando você entrava em cena, que eu te chamava, e você dançava, relaxava a galera. Isso é uma técnica que a gente tem. Qualquer MC tem essa técnica de colocar em cena, ao lado dele, o que ele quer que a plateia faça. Que aí libera a plateia. E você lembra? A plateia gritava: dança mais! Quero dançar também!
12: Não, era ótimo.
0: Era
12: fazia
0: genial.
12: Assim com os bracinhos, o pessoal acompanhava. E pra mim, com 12 anos ali, né? Era o auge.
0: Era o auge. Era maravilhoso.
12: Ah,
0: aquele trabalho.
12: Eu adorava aquilo.
0: Eu tenho maior honra de lembrar desse trabalho, né? Que a gente rodou Minas Gerais, levava artistas daqui e tinha um espaço para o artista local também. Lembra?
12: Sim, cantava toda uma música, coisa do palco que abria, né? Muito legal.
0: É um caminhão mudança caminhão. Enorme que virava um palco enorme.
11: Maravilhoso.
0: Né? Tiago, agora me conta uma pergunta. Transmissor nasceu, eu acho que você já me contou, mas eu, como não tenho memória, vou perguntar de novo. Transmissor nasceu como? Como é que foi? Que dia, que horas que você falou? Chamou Jennifer ou ela que te chamou? Como é que foi?
12: O transmissor, ele é...

0: e o Léo embarcamos nessa aventura com o Diesel aí, né? Vivemos em Los Angeles aí quase 6 anos, de 5 para 6 anos.
1: Que foi bacana demais, gravar um disco maravilhoso.
0: É, é uma história, é outra história particular, assim, muito legal. Tanto que aí na hora que a gente tava decidindo voltar, achando que já tinha dado o que tinha que dar, a gente tava com saudade do Brasil já, né? A gente saiu daqui cantando em inglês e querendo, né, cantar em outra língua, e foi aquela coisa clássica de começar a ficar com saudade, começar a ouvir Tom Jobim, dar aquela choradinha e vontade de comer um pão de queijo. E a gente começou a compor em português, compusemos as primeiras músicas lá, acabamos fazendo o primeiro show de duo lá. E a coincidência é que nesse primeiro show que a gente estava fazendo, passou o guitarrista do Maroon 5, que é o James Valentine, e ele era conhecido do Léo. Aí o Léo convidou ele para poder assistir o show. Ele assistiu, acabou, ele falou: adorei, adoro música brasileira, eu tenho um songbook do Tom Jobim, vamos lá para casa, vamos tocar Tom Jobim. Aí a gente saiu desse primeiro show do transmissor, foi para casa dele, viramos amigos, tanto que ele veio gravar com a gente, né, depois. Mas aí a gente volta pro Brasil um pouco depois disso, com a intenção de fazer a banda, e aí acabou começando como um quarteto, com Pedro Randan na bateria.
1: E lá fora, você e Léo já sacaram que dava liga entre vocês.
0: A gente tava adorando aqui. Né? A gente é amigos há muito tempo, tocando um negócio diferente, e aprendendo, na verdade, né? Esse ofício aí de cantar e compor. Era uma coisa que a gente fazia timidamente. É a partir daí que a gente começa a levar a sério. Mas aí a gente vem pra cá, e aí no primeiro show, a Jennifer, que era nossa amiga, né? Todos muito amigos, assim. Uhum. O transmissor tem essa peculiaridade, né? É um encontro de amigos acima de tudo.
1: Mas Jennifer, como é que foi, Jennifer? Você conheceu eles? Quero que foi para ligar os links primeiros aí. Era do bairro, da rua, da escola?
2: Então, por causa do Diesel. Eu era muito fã da banda e muito próxima deles, né? Assim, tive uma história muito forte com a banda também. De quase tocar na banda, inclusive. E aí eles foram para os Estados Unidos, né? Uhum. A gente continuou essa relação à distância, de amizade. Eu falava muito com, especialmente com o Gustavo nessa época. Mas quando eles voltaram para o Brasil, eu me aproximei muito do Thiago, né? Uhum. E aí foi muito rápido essa coisa do transmissor. Eu lembro que eles fizeram o primeiro show, Henrique, Pedro, Léo e TC. E já no segundo show eu já tava na banda. Então a gente se conheceu nessa época, uhum, do Diesel no Brasil ainda, aquela época ali de Rock in Rio. Eu ia em todos os shows da banda, era muito fã.
1: É bacana isso, né, Thiago? Ter uma fã que de repente se torna integrante da banda, né? E é aquele tipo, eu chamo aquele tipo que todos nós temos na carreira nossa, aquele tipo que empurra que pega. Porque tem uma hora que a gente precisa de alguém empurrar. Ninguém faz nada sozinho.
0: E não só uma fã, né, Tuti? É tipo, a Jennifer, ainda no começo ali do transmissor, a nossa proximidade, a gente tocando violão junto, eu falei assim: pô, a Jennifer, essa voz, essa coisa, violão, toca tão bem e tal. A gente podia ter uma pessoa como essa na banda, né? E a minha grata surpresa é quem que Jennifer Souza, não é que virou, mas como ela desenvolveu como compositora, os discos que ela fez depois, uhum, e tal. A gente já conversou sobre isso, né? Que tem a ver com esse processo do transmissor também. No primeiro disco do transmissor, não deve ter nenhuma música dela. Ou talvez uma, não sei. Já no terceiro, no segundo e no terceiro, ela já domina, assim, uhum, né? Mas enfim, é isso.
1: E também mantendo a carreira dela, né, Jennifer? Também.
2: Sim, sim. Agora eu tô fechando meu terceiro disco, vai sair no início do ano que vem.
1: Eba, vamos combinar, já tem testemunho. Você vai lançar aqui, tá?
2: Vou lançar aqui, claro.
1: Agora, sabe o que eu acho de Jennifer Souza, o Thiago? Atitude. Tem atitude, porque não dá pra entrar num som igual vocês fazem, o transmissor, se não tiver atitude, cara.
0: Mas
1: né?
0: Com certeza.
1: E ela tem, sempre teve, e é integrante, claro, do transmissor.
0: Não, e ela já entrou e não passou nem pelo estágio, já foi direto pra gerência.
1: Claro, direto nem pra gerência. Audição nem precisou, né? Já tá na história,
0: já foi,
1: né?
0: Direto pra gerência. Ela já...
1: Que legal, que ótimo.
2: Estamos aí, né? 20 anos.
1: 20 anos, isso, gente.
2: É um pedaço bom da vida,
1: né? Eu também acho. Tudo agora é assim, né? Passa tão rápido.
2: Passa.
1: E parece que foi ontem, mas não, tem 20 anos.
2: Tem muito tempo.
1: Tem 20 anos, né? E aí, Thiago, vocês voltam ao Brasil, nasce a banda, transmissor, que já 3 discos, shows no mundo.
0: Nasce esse quinteto. a gente começa a fazer shows, né? Ali um público vai crescendo, vai se interessando.

0: E junto com essa história tem a história do meu estúdio, né? Porque esse foi um dos primeiros discos, o primeiro disco transmissor também foi um dos primeiros discos que eu produzi. E aí a gente foi crescendo isso junto, né? Ele foi gravado quase todo no meu apartamento.
1: Você montou um
0: Então.
1: estúdio, né? Aquela época que a galera, as multinacionais fechando as portas de Brasil, estúdios também, ou ficando caríssimo o tempo de gravação. E aí vários músicos, né, conseguiram fazer isso.
0: Mas aí eu tinha que essa coisa de facilidade de ter vindo dos Estados Unidos e a bagagem de ter trabalhado com produtores, né, grandes, renomados, em estúdios muito bons. Então era uma bagagem que me ajudava aqui com, né, uma experiência diferente dos outros profissionais que estavam aqui na época. Mas assim, é isso aí. O estúdio também tá fazendo 20 anos. Eu lembro da Ana Luísa Lee.
1: Ana
0: Ela
1: Luísa Lee, que é
0: eu
1: de Ana,
0: toquei,
1: ela foi
0: eu
1: para a
0: não
1: França.
0: sei, eu toquei com ela muitos anos atrás. E aí eu lembro de uma frase que ela falou assim: Tiaguinho, eu devia ter 17 anos, assim, ela falou assim: Tiaguinho, enquanto você tá lembrando das coisas há 2 anos atrás, tudo bem. Na hora que você começa a lembrar das coisas há 30 anos atrás, aí que o negócio começa a ficar perigoso. 20, 30 anos atrás. Agora tudo pra mim é 20, 30 anos atrás que eu tô
1: Não,
0: lembrando.
1: imagina eu, 7,6 peças originais, sem a
0: Peças
1: vesícula. Sem a
0: originais.
1: vesícula. 76. Então
0: Tava
1: eu
0: muito
1: olho para
0: bem.
1: trás, o retrovisor, falo, cara, eu fiz isso. É doido, né? Mas a gente vai. Agora não lembra tudo, você vai ver. Quando você tiver os 70, vai lembrar as pessoas que lembram a gente, e é bacana também. Agora, Tiago, voltando. E aí, esse tempo, 20 anos, você com o estúdio, mantendo o estúdio, fazendo inclusive produções de outros discos, outros artistas, né? Mas mantendo firme e forte o transmissor.
0: É, o transmissor é isso que eu falei no começo. Eu acho que é uma reunião de amigos mesmo. A gente, né, já fez muito pela banda. A banda já entregou muito pra gente de volta também. Mas não é uma relação, né, de carreira, comercial, assim. É de carreira artística mesmo. A gente se encontra porque tem vontade. A gente encontra quando dá, né? Porque a vida de cada um tá o tonton aqui, que não me deixa mentir,
1: Seu
0: né?
1: filhote
0: Um tem filho, o outro vai pro Japão, o
1: outro
0: outro
1: vai morar no Rio de
0: no Rio de
1: Janeiro.
0: Janeiro. Então, tipo assim, né? São circunstâncias da vida. Mas a gente faz questão de se encontrar. E no primeiro encontro, no primeiro ensaio que a gente fez, Geninha nem tava, na verdade. Nós tocamos uma música assim, eu falei: gente, eu sei que vocês sabem que eu vou falar isso, mas eu vou falar de novo. É muito bom tocar com vocês, é muito bom encontrar com vocês, fazer música de novo, que eu sempre falo isso, né? E aí, mas é verdade, sabe? É
1: Claro.
0: sempre bom, é sempre.
1: Não, e vocês, musicistas, quando encontra alguém que tem esse link, que pensa mais ou menos igual, cria em cima daquilo que você falou, é maravilhoso, não é?
2: É muito bom.
1: Não é?
2: Mas eu acho que o transmissor realmente assim é tão especial porque a gente se ama, né?
1: É,
2: A gente fica muito
1: amigos.
2: feliz de estar junto.
1: Não, é importante também lembrar que vocês vêm aí de um trabalho que é da música independente, né? Quer dizer, o esforço é em dobro
2: É,
1: para
2: não, muito
1: fazer, não é,
2: esforço.
1: Tiago? É em dobro.
2: Tem que gostar
1: É,
2: muito
1: tem que
2: mesmo.
1: gostar muito mesmo, né? E sem pressão. É isso que o Tiago falou. Cada um tem sua vida, vai, faz lá. Tem um estúdio para gravar? Tem. Então, a hora que chegar, a gente entra aqui e grava. Eu penso que seja assim, né?
2: Hoje em dia, sem dúvida, né? A gente já teve um momento, como o Thiago disse, né, da banda ser uma prioridade lá atrás e da gente ter um pouco mais de compromisso, vamos dizer assim, formal com a banda, mas hoje em dia é quando dá, né? A gente
1: Claro.
2: tenta fazer abrir esse tempo, né?
1: E o tempo que fica sem ver, sem encontrar, não tem problema nenhum. Encontra é como se tivesse encontrado ontem.
2: É,
1: Não é? Isso é que é
2: totalmente.
1: legal.
2: E a gente se encontra muito, né? Assim, fora a banda, né?
1: Agora,
2: Ainda bem.
1: Tiago, hoje a banda é você, Tiago Correia, Jennifer Souza, Leonardo Marques, Pedro Randan, Henrique Mateus. São esses?
0: Isso, e a gente é acompanhado hoje em dia do Felipe D'Angelo também.
1: Felipe D'Angelo. Felipe toca.
0: Ele toca baixo no transmissor.
1: Ah, tá.
2: E
1: O
2: vocais.
1: Pedro Randan toca.
0: Bateria.
1: O Henrique Mateus.
0: Guitarra.
1: E Jennifer faz vocal e
2: Guitarra, às
1: guitarra.
2: vezes violão.
1: E Thiago
0: Eu
1: faz
0: faço violão, voz e
1: voz
0: piano.
1: e piano também. Ele vai tocar nosso piano daqui a pouco, gente. Olha que prazer. Agora, Jennifer, você é danadinha, né? Você ganhou música, mas fiquei sabendo que você ganhou porque você também fez música em homenagem ao nosso Tiago querido. Conta a
2: Foi.
1: história.
2: Então, a gente...
1: Zeninha tá em qual disco?
2: Segundo, tá no primeiro.
1: Aí no primeiro.
2: No Sociedade do Crivo Mútuo. Quando o Thiago voltou dos Estados Unidos, né, no final de 2006, assim, a gente deu essa aproximada, né? É, muito forte, assim, por conta do transmissor, né? Enfim, muitas afinidades. E o Thiago tava passando por um momento difícil. E aí, como uma declaração de amizade, de afeto, de força, eu fiz uma música pra ele. E que era uma música... O nome da música é Café Turvo. Café Por quê? Turvo. Eu ia pra casa dele...
0: Muito bom.
2: Eu ia pra casa dele e eu não sei o que que acontecia, entendeu? Eu não sei se o problema era da cafeteira, não sei se o coador tava furado. Eu sei que não tinha um café que prestava que saía daquela casa, assim. Todo dia eu tinha que tomar aquele café turvo. Entendeu? Aquele quando o pó cai dentro do café, ele fica turvo. E aí eu fiz essa música pra ele. E aí depois... E aí, mas era uma música muito carinhosa e tal.
0: Era uma
2: lindo.
0: Música carinhosa.
2: E aí depois...
0: O café não era carinhoso, não.
2: O café era turvo.
0: O café era bem ruim mesmo.
2: E aí passou um tempo, não foi tanto tempo assim, ele fez Geninha. E o mais curioso é que Geninha não existia. Esse apelido, eu não tinha esse apelido. E eu virei a Geninha, né? Todo mundo me conhece.
1: Mas ele já te chamava.
2: Pois é, ele fez a música Geninha e eu vi todo mundo me conhece por Geninha.
1: Olha, que ótimo. Historinhas aí. É bom isso, né? Relembrar essas histórias, né? Agora me conta, o show amanhã, lá na Autêntica, comemorando esses 20 anos de estrada, tem convidados. Quais são os convidados?
0: Temos, é uma comemoração dessa... É, né?
1: Aniversário tem que ter amigo junto, né? Então, amigo tem que faz parte.
0: E eu achei legal isso, que tipo, as pessoas vieram falar, né? Eu tive a ideia de falei, nossa, esse ano faz 20 anos. É, vamos comemorar. E aí tem uma música, né, do chama 1º de agosto. Aí eu sondei com os nossos parceiros da Autêntica lá e tinha a data. Eu falei, não, então tá perfeito.
2: E era sábado, né?
0: Então vamos chamar.
1: E é sábado, é.
0: Aí quem que a gente resolveu chamar? Pessoas que têm a ver com a trajetória da gente, né? É, aí vem Thiago Oliveira da Maglore, que é uma banda que talvez tenha. Glory, que é uma banda que talvez tenha sido a banda que a gente mais dividiu palcos pelo Brasil, sabe?
1: Ah, é?
0: Olha. A gente fez São Paulo, BH várias vezes, Salvador.
1: E Thiago é vocalista, é
0: Vitória da Conquista, lembra da gente fazer, o Suíça Baiana. Enfim, fizemos várias coisas, né? E temos uma história muito grande juntos também, que o Léo produziu os discos do Maglore, quase todos, se não me engano, todos, menos o último. Não sei se.
2: Eu não sei.
0: Ele produziu vários discos.
2: Tocou com eles também em alguns shows.
0: É, eu acabei de lançar uma música com o Thiago, tem, sei lá, 2 meses, 3. Então a gente tem uma relação de amizade também. Ele é muito fã do Diesel também, o Thiago. Então a gente tem essa relação desde sempre. E resolvemos chamar também o Vanguard, que é a mesma coisa. Era uma banda que, quando a gente estava no começo ali, já tinha bastante exposição, né? Era uma banda mais conhecida do Brasil. Acho que eles vieram de Cuiabá. Mas estouraram, né, dentro da...
1: Eu lembro que a rádio tocou muito Vanguard aqui. Eu lembro.
0: Dentro da, né, do mundo indie, assim. Folk, indie e tal. E era muito legal, né? Só acredito no semáforo. Era muito bacana. Então,
1: e hoje são dois, né? São dois, sim.
0: São dois. E aí, eu não lembro em que momento exato a gente virou amigo, mas é esse ciclo ali, né? Círculo de pessoas ali, artistas. E a gente acabou virando muito amigo também, ali um grande parceiro. Todas essas participações, elas não hesitaram, não puseram nenhum questionamento. Eu falei, Thiago, tô querendo te convidar pro... Ele, vou.
2: Antes de terminar a frase.
0: Ele, vou. Eu não falei com ele como é que era, se era avião, se era... Ele, vou.
1: Com café turvo ou sem café, você pode chegar.
0: Melhor se fosse sem esse café aí, viu? Você não sabe o que, que você escapou. Mas enfim, aí é Vanguard.
1: Agora o show, como é que vocês vão fazer, Thiago, Jennifer? Entra vocês, claro, e aí vão chamando eles participam, cantam alguma música de vocês ou não? Cantam a música deles.
0: Na verdade, pelo Vanguard ser uma banda, né, mais conhecida, e a gente querer fazer esse show, porque na verdade, eu vou explicar também, teve um show que a gente marcou e a gente não conseguiu fazer, porque, né, teve um show do Lô no mesmo dia, e eu o Henrique Matheus e o Felipe D'Angelo são, éramos da banda do Lô. E não tinha jeito de não fazer, né? Uhum. Então a gente desmarcou.

0: com esse show. Então a primeira entidade artística que eu pensei foi o Vanguard, porque a gente ficou muito afim de fazer. Mas aí eu liguei e falei: Elinho, aí vamos fazer 20 anos transmissor, a gente abre à noite e tal, e vocês fazem um grande show. Aí ele: de jeito nenhum, de jeito nenhum. Essa noite é do transmissor, nós vamos abrir.
1: Pode crer.
0: Falei: Elinho, mas não faz sentido. O pessoal: não, não, nós vamos abrir, Thiago, nós vamos abrir. Essa noite é do transmissor. E aí, eu falei: então beleza, então você canta com a gente também, né? Ele: claro, vou cantar. E Thiago também, a gente tá preparando uma surpresinha lá, mas a gente vai cantar umas coisas bonitas.
1: Que juntos. Maravilha. Agora vai ter lançamento? Música nova? Tem ou não?
0: Não tem música nova agora pra lançar. Você quer falar?
2: Não, pode
0: Fala
2: falar.
0: Fala você.
2: Amanhã a gente não vai tocar nenhuma novidade. A gente vai tocar a música dos nossos três discos, né? Os sucessos do transmissor.
1: Vai entrar alguma do seu ou não?
2: No meu não.
1: Só
2: da banda.
1: Uhum.
2: E a gente toca também um single que a gente lançou em 2024, que é Noites com Gosto de Sol. A gente vai tocar ela aqui hoje. Mas a gente tá preparando um disco. Um disco que começou a ser gravado, né? A ideia nasceu em 2024, no final de 2024, quando o Thiago pediu benção ao Lô pra gente fazer uma versão do transmissor do álbum Via Láctea, do Lô Borges.
1: Uau.
2: Então esse álbum tá praticamente pronto, a gente já vai começar a mixar daqui a pouco.
1: Já tá tudo gravado? Todas as bases?
2: Quase tudo? Quase tudo gravado, estamos gravando agora as vozes.
1: Ah, que ótimo.
2: E foi em 2024 que teve essa ideia e contou pro Lô. O Lô falou: claro, eu adoro transmissor, adoro os discos, façam, vou adorar. Ele ia participar do disco também, ia gravar, né, cantar com a gente. Infelizmente, né,
0: não deu tempo,
2: não,
0: né?
2: Deu tempo.
0: Mas a gente, né, reconfigurando isso depois do back, eu falei: nossa, não faz sentido. Até, né, deu uma abandonada no projeto, assim, naquele primeiro momento. Porque, né, vários sentimentos reunidos ali. Mas aí, no fim das contas, eu falei: cara, eu acho que ele ia gostar, sabe?
1: Claro, não, e agora é que tem que fazer mesmo.
0: Aí fica uma homenagem, né? Assim, né?
2: Exato.
1: E aí vocês vão fazer o disco inteirinho, Via Láctea inteiro?
0: Essa ideia surgiu, a gente tava, inclusive, juntos.
1: Num
0: ensaio do transmissor pra alguma coisa em 2024. E a gente ouviu esse disco, foi ouvindo música, falando: mas olha só, tem Clube 2, Equatorial,
1: tem
0: Vento Demais, tem
2: tudo que você podia ser.
0: Parece uma coletânea.
2: Equatorial.
1: E assim, é lindo. A capa é linda, as músicas são lindas, tudo é lindo daquele disco.
2: Não, ano que vem a gente lança essa homenagem, esse disco
1: notícia.
2: Na íntegra, na ordem. By transmissor.
1: Uai, que ótimo! O rádio, eu acho que é a primeira vez que vocês estão divulgando isso,
2: né? A gente divulgou a primeira vez aqui no Terence, aqui no Alto Falante, semana retrasada.
1: Rede Minas.
2: Isso.
1: Na TV, mas rádio foi aqui agora.
2: Rádio aqui, estreia mundial.
1: Gente, agora eu quero vocês ao vivo, mas antes faça o convite. O show é só amanhã, faça, Thiago, o seu convite, depois o convite de Jennifer.
0: O transmissor, como a gente conversou aqui, né, não é uma banda que se encontra muito. O Léo, ultimamente é bom. O Léo tá morando no Rio,
2: Rio,
0: né? E aí ele veio especialmente pra esse show. Então é uma coisa que acontece normalmente uma vez por ano. Então
1: é pegar ou largar.
2: Pegar
1: ou largar.
0: Quem gosta não perde essa oportunidade. A gente está preparando uma noite bonita, diferente, com músicas dos nossos três discos. Então vai ser na Autêntica, Transmissor, convida Thiago Oliveira e Vanguard.
1: Perfeito.
0: A casa abre às 20 horas e os shows, eu acho que começam às 21 horas para ajudar a gente que já tá cansado, né?
1: Beleza. Ingressos lá na Autêntica ou no Shotgun.
0: Shotgun.
1: Espingarda, né? Espingarda.
0: Plataforma diferente.
1: Só é colocar. Só tem que o Shotgun. .com.br? Não, como é que é?
2: Se entrar no Shotgun...
1: Shotgun já sai os ingressos.
2: Aí colocar na busca lá, transmissor, já vai aparecer.
1: Perfeito. Perfeito.
0: Dá pra olhar no Banda Transmissor também.
2: Instagram.
0: No Instagram. Ou no perfil da Autêntica, que tá lá o link pra você vir curtir com a gente.
1: amanhã, sábado, lua cheia de noite, lá na Autêntica, aquele espaço maravilhoso, tem um astral, né? Aquele espaço que eu gosto muito. Jennifer, quem, faça o convite agora. Quem que você convida pra ir?
2: Convido todo mundo, todos os amigos, todos os fãs da banda pra cantar com a gente amanhã. Vai ser uma noite linda, inspirada. Tem muito tempo também que a gente não conta com o Léo, né? Assim, porque antes de morar no Rio, ele passou uma temporada nos Estados Unidos agora recentemente. Então, então estaremos todos amanhã, a banda completa, com amigos, né? Com o Vanguard, com o Thiago. E a gente quer muito, né, que a casa esteja cheia pra gente poder cantar essas músicas com todo mundo. Vai ser lindo.
0: E tem o JJBZ também fazendo discotecagem.
2: Ah, exatamente. Nosso amigo Juliano, querido.
1: Antes,
2: Juju.
1: Depois e durante.
2: Exatamente. Eba. Antes, entre os shows e depois. Então é isso. Só
1: agora,
2: falta o público para completar a festa.
1: Vocês conhecem mais do que eu, ou igual. Belo Horizonte, pode aparecer de repente aquele amigo músico que fala assim: peraí, eu tenho que tocar essa guitarra aqui para vocês. Pode rolar, tá?
2: Pode rolar,
1: porque é 20 anos, né? De estrada, né? Comemoração. Festa, né?
2: Festa,
1: gente?
2: Exatamente.
1: Uma boa música.
2: Dirigir, show festa.
1: Rock, festa. Amigos todos presentes. E olha, vocês vão ouvi-los agora ao vivo, tá? Os dois no nosso estúdio FH. Combinado?
2: Combinado.
1: Então vocês vão lá pro estúdio agora, a gente coloca aqui o comercial e depois Coisas de Comadre e depois vocês ao vivo, ok?
2: Fechou. Obrigado, Dudu.
1: Obrigado, eu que agradeço desde já, tá? Vai lá pro estúdio FH que eu chamo vocês daqui um minutinho. Zé Lu, vamos para o intervalo e voltamos já, já.
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1: 15 horas no prego.
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1: Daqui a pouquinho você vai ter o prazer de ouvir Thiago Correia, Jennifer Souza, ao vivo no nosso estúdio FH. Inclusive, o Thiago vai usar até o nosso piano, vai tocar piano, tem uns pianos de cauda no estúdio. Daqui a pouco, porque agora é a hora da baixinha, a hora sagrada. E lembrando a você que a pergunta de hoje, qual a música que você ouviu aqui no Bazar Maravilha e que te marcou, marcou sua vida, você se apaixonou com a música? Responda aí no nosso zap 982 99 1282. E hoje você concorre a ingressos para o show do Transmissor, amanhã na Autêntica, e também para o show do Lobão, amanhã no Palácio das Artes. Mande o nome completo, responda a perguntinha. Vale responder "não lembro" ou vale também música antiga? A galera está respondendo aqui: Ney Mato Grosso, Tanto Amar, Tavito, Rua Ramalhete, Laura Catarina, filhota do Vandeco. Teve um ouvinte aqui que escreveu: todas da Elis, que eu ouvi pela primeira vez no bazar e me apaixonei. Obrigado, obrigado. E agora então a hora da baixinha, a hora sagrada do programa. Sempre oferecemos para aniversariantes, e hoje faz aniversário, olha quem faz aniversário: Paula Morellenbauer, querida Paula, cantora, casada com Jacques Morellenbauer, e aniversariante do dia. Parabéns, Paula Morellenbauer. Também hoje é aniversário do querido amigo, querido, um astral maravilhoso, adoro, Nélio Ribeiro. Ô Nélio, um beijo para você, parabéns para você. Nélio, ele é casado com Eduardo Cerqueira. Um beijo aí pro Du. E Nélio, parabéns, Nélio Ribeiro, né, nessa data de hoje. E amanhã é aniversário de um leonino, meu amigo querido, com quem eu trabalhei no início de carreira dele, Ney Mato Grosso. A gente já manda parabéns, porque amanhã não tem programa. Então ofereço hoje, eu programei a baixinha com Tom, naquele disco ela e Tom Jobim, e ofereço hoje para Paula Morellenbauer, para Nélio Ribeiro e para o leonino Ney Mato Grosso. Solta aí, Zé Lu, com vocês, ela.
11: Coisa de comadre.
12: Faltou, olha.

0: 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É tão bom, né? Ouvimos aí ela e Tom Jobim. Fizeram do Tom e do Vinícius brigas nunca mais. E antes, ela e o Tom fizeram do Tom e do Aloysio de Oliveira só tinha de ser com você. E ofereço hoje para os aniversariantes, cantora Paula Morelenbaum. A Paula fez parte da banda nova que acompanhou Tom Jobim mais de 10 anos. Ela fazia o backing ali da banda, casada com Jacques Morelenbaum, que toca cello e é diretor musical maravilhoso. E é aniversário dela hoje. Parabéns, Paula Morelenbaum, carioca. E também hoje é aniversário do meu amigo Nélio Ribeiro. Nélio, um beijo para você, Nélio, que é casado com Eduardo Cerqueira. Beijo, Du. Beijo, Délio. E a ouvinte nossa aqui, a Shirley, dizendo: Tuti, meu marido faz aniversário hoje, o Luiz Cury. Parabéns, então, para o Luiz Cury, que é marido, esposo da Shirley, nosso ouvinte. Ela falou: dá para tocar Tadeu Franco com nós dois para ele hoje? Dá não. Hoje o programa inteirinho é banda transmissor. Mas semana que vem eu toco, tá? Na sequência, ok? Inclusive, Tadeu Franco, com essa gravação de nós dois, a música do Celso Adolfo, está sendo um dos mais aqui votados aqui. A primeira vez que a galera ouviu essa música foi aqui no Bazar. Galera que está respondendo. E agora vamos direto para o nosso estúdio FH. Tiago, tá me ouvindo? Tá me ouvindo aí no estúdio FH? Beleza, Jennifer, tá me ouvindo?
1: Tô te ouvindo.
0: Eba, tranquilo aí? Tranquilo. Qual vai ser a primeira?
2: Essa música chama Poema da Batalha.
0: Eba! Que tá no disco no...
2: No Sociedade do Crivo Mútuo.
0: E esse que é o primeiro. Disco. Ok. Então, simbora. Ao vivo no estúdio FH, Tiago Correia, Jennifer Souza.

0: Eba! Que maravilha! Adorei, adorei. Lembrando que essa música, Thiago e Jennifer, vê se eu tô certo, é sua, do Thiago e da Gabriela Correia.
1: Exatamente, minha prima.
0: Sua prima. Beleza. E agora, qual vai ser agora? O som, só pra falar pra vocês, o som tá perfeito, tá?
2: Maravilha.
0: Gente, qual a rádio que tem um estúdio igual a Rádio Inconfidência? É um estúdio só para o músico. E nós temos técnicos aqui, equalizadores de som maravilhosos também, Hernani Andrade, e o som tá perfeito. Não, tá maravilhoso.
1: Aqui tá chique mesmo, viu?
0: Não tá? Tá pra vocês, tá bom aí também o retorno? Parabéns, eba! Então vamos, qual vai ser agora, Bonina. Thiago?
1: Oi?
0: Qual vai ser agora?
3: A gente vai tocar agora Tutti Bonina, que é uma canção minha, do Leonardo Marques, da Ludmilla Fonseca. E essa música está no nosso segundo álbum nacional.
0: E você sabe que a gente descobriu ontem que é uma das músicas que os ouvintes nossos mais gostam, tá? Aí. Quando a gente falou que vocês vinham, vários falando, adoro Bonina, adoro Bonina.
3: Então, versão exclusiva aqui.
0: Versão acústica.
3: Vamos lá.

0: Bravo! Que maravilha! Agora, ô Jennifer, você que é uma das autoras também dessa música, fazer ela no acústico agora é refazer, não é? Eu sinto isso.
1: É sempre uma nova aventura.
0: Uma nova aventura. Gostei. É uma isso. Nova aventura.
1: A cada tocada é uma nova aventura.
0: Claro, né? E com esse músico maravilhoso acompanhando, né? Cara, já...
1: É o grande parceiro de muitas, muitas aventuras.
0: É muitas aventuras, pode crer. Gente, qual que seria agora? Conta pra gente.
2: Agora a gente vai fazer uma música que é muito especial pra banda, pra mim, né, pra história toda do Transmissor, que é a música Traz o Sol pro Meu Lado da Rua,
0: uhum.
2: Que é uma parceria minha com o nosso saudoso, querido
0: o amigo Vandeco.
2: E a gente gosta muito, né, de tocar essa música no show.
1: Muito, eu acho das mais bonitas da banda.
0: E é do álbum Nacional.
1: Também, do Nacional.
2: Do Nacional, yes. Vamos lá.
0: Vamos lá.
2: Ela é difícil de tocar, tá, gente? E eu fico emocionado, então...

0: Uau, que delícia! Que delícia! Olha, vamos para um pequeno intervalo, ok? E voltamos. 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Inclusive, estou sorteando dois ingressos. Se você quer ir de grátis, como diz minha amiga, mande seu nome completo para o nosso zap e diga: quero ingressos para o show do Transmissor. 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Tudo isso amanhã, às 9 da noite, na Autêntica. Autêntica é um antigo Lapa Multishow, ali na rua Alves Maciel, 312, Santa Efigênia. É amanhã, sábado, única apresentação e comemoração aí dos 20 anos da banda Transmissor. Quer concorrer aos ingressos? Mande seu nome agora para o nosso zap 98299-1282. Repetindo, 98299-1282. E por favor, diga também qual a música que você ouviu pela primeira vez aqui no Bazar Maravilha e você se apaixonou. Porque o Bazar está comemorando 39 anos e 2 dias hoje. Então a gente está em clima de aniversário. Responda a nossa perguntinha. Vamos agora, 15 horas 26 minutinhos. Vamos para um pequeno intervalo e voltamos já já.
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0: Nesses 39 anos de programa, qual a música que você ouviu pela primeira vez aqui no Bazar e que te marcou e que você se apaixonou pela música? A nossa ouvinte aqui, o nosso ouvinte Sidney Fonseca, ele dizendo: Tuti, a primeira música que eu ouvi no Bazar é como andar de bicicleta, nunca esquecerei. Foi Zizi Posse, Sobre Todas as Coisas. Olha, gostei, Sidney Fonseca. Ele falou que eu ouvi a primeira vez uma música no Bazar é como andar de bicicleta pela primeira vez. Falou e disse, Sidney. E se você quer responder, entre no nosso zap 982-99-1282. E olha, qual a rádio, Thiago, ô Jennifer, qual a rádio nesse Brasil que passa a tarde comemorando 20 anos de uma banda local chamada Transmissor? Qual que é a rádio?
7: Rádio Inconfidência, a única.
0: Qual que é a rádio, Jennifer? Qual que é a rádio?
7: Rádio Inconfidência, brasileiríssima.
0: Rádio Inconfidência. Tiago, qual que é a rádio?
8: Rádio Inconfidência.
0: Oi? Brasileiríssima. A voz sexy. Não, você tá ouvindo, Everton Montijo? Você tá ouvindo? Olha lá, cara. Eu não entendi qual que é a rádio mesmo, gente.
8: Rádio Inconfidência.
0: É, olha. Tiago fazendo a vinheta. Tiago, gente, não é por nada, não. Mas realmente essa rádio é única para nós todos, não é? Um
7: patrimônio mineiro.
0: Patrimônio, falou.
8: Eu acho muito importante, assim, a gente conversou aí, né? Essa história, esse programa histórico, inclusive, né? Que você construiu essa coisa tão bonita e tão importante. Eu queria, inclusive, agradecer publicamente, porque é isso, é uma utilidade pública, é um patrimônio cultural e a gente tem que valorizar isso, né? Uma rádio que tem uma pessoa como você, com a história que você tem, com a cultura que você tem e a abertura que você dá para os artistas aqui. É muito generoso e necessário. Obrigado. Oh,
0: obrigado pelas palavras. Ganhei meu fim de semana, tá? Obrigado. Qual vai ser agora?
8: Oh, agora é a última música que o transmissor lançou. A gente lançou essa música em 2024.
0: Um single, né? Foi um single, né?
7: Isso,
0: em 2024.
8: Chama Noites com Gosto de Sol. Tem uma referência ali, né? De Clube da Esquina. Eu costumava falar pro Lô que ele passou na minha cabeça de noite enquanto eu tava dormindo e deixou essa música pra mim. Vamos lá.

0: Eba, eba, que maravilha. Agora, Thiago, eu tava pensando aqui, você com esse ritmo, com esse violão, cara, você, Jennifer, ontem eu até comentei aqui, isso tudo tem uma palavrinha que é a chave, né? É estudo, é estudo e é ensaio. É ou não é, Jennifer?
1: Ah, é, né? Muitos anos tocando, né? Muitos anos tocando, compondo, tocando com muita gente diferente, tocando a gente com a gente mesmo.
0: Aham. Uhum. Eu comigo e consigo, com dó, ré, mi.
1: É meio andar de bicicleta, você estava falando isso aí antes. A gente sente isso quando a gente fica muito tempo, como a gente fica muito tempo sem ensaiar, sem encontrar, sem fazer show. Sempre que a gente vai ensaiar a primeira vez, depois de muitos meses sem encontrar, a gente tem essa sensação que é meio... Já tem uma memória muscular, sabe?
0: No dedo, memória assim. Muscular, ótimo.
1: É, meio andar de bicicleta, assim. Com dois ensaios, a gente já deu uma entendida, assim, de novo em tudo.
0: Saquei. E, ó, lembrando que essa música que eles fizeram agora, Noites com Sol, Gosto de Sol, tem o Flavinho e o Ronaldo fizeram Noites com Sol, aí vocês colocaram o Gosto no meio, né? É o Thiago, né? E podemos dizer que é o single mais recente do Transmissor, não é?
1: Exatamente, é o mais recente, a gente lançou em 2024.
0: Uhum. Já tá aí nas plataformas.
2: Vem aí,
0: coisas novas aí. E agora, Thiago Correia vai pro nosso piano, o nosso piano de cauda. Ô, gente, antes de mais nada, cauda, piano de cauda é com o U que escreve. Cauda com U. Com L é aquele de doce, tá? Cauda de doce. Então é piano de cauda com U. C-A-U-D-A, tá entendendo? E nós temos aqui no estúdio nosso, o FH, um piano de cauda, o músico Flávio Henrique, que virou estrela. Antes da gente mudar para esse prédio, ele comprou esse piano, o Thiago, que foi uma compra inesquecível e que esse piano hoje é tocado pelos grandes pianistas. E agora quem tá lá no piano é o Thiago. O que você vai fazer aí, Thiago, para nós?
2: Maravilha de piano, piano bonito. Agora nós vamos tocar uma música que chama Dessa Vez, que está no nosso segundo disco.
0: Nacional.
2: Nacional. Vou tocar aqui nessa versão inédita com Geninha. Piano de cauda com U.
0: Com U, cauda com U.
1: Cauda com U e violão de nylon.
2: Violão de nylon.
0: Eba, nylon com Y.
2: Vou tentar fazer um piano
1: nylon
2: mais...
1: com Y, é isso aí.
2: Eu vou tentar fazer um piano mais doce aqui para ver se ele vira um piano de cauda com L.
0: Perfeito. Vamos ver.

0: Uau, uau, bravo! Primeira vez essa versão?
1: Primeira vez, engastaiei no piano aqui, ó, aquele diferente, mas foi
0: Engastaiei.
1: ótimo.
0: Ô,
1: Melhor que encomenda,
0: Tiago,
1: Tuti.
0: que honra, gente. Brigadíssimo. Beijo para
1: Muito
0: vocês.
1: obrigada por nos receber aqui mais uma
0: Eu que
1: vez. Sempre um
0: agradeço.
1: prazer.
0: Eu que agradeço eternamente. E aquilo que o Thiago falou, o trabalho nosso é esse, né, gente? Divulgar boa música brasileira. E vocês fazem parte dessa história nossa aqui da Rádio Inconfidência. Brigadíssimo. Leva um beijo para todos. Vanguard,
1: Levaremos.
0: para o
1: Thiago.
0: Tiago Oliveira, e os outros integrantes, né?
1: Henrique, Léo, Pedro,
0: Isso.
1: Felipe.
0: Leva um beijo, tá, Jennifer? Tiago.
1: Obrigado, Tuti. Obrigada,
0: Mas não
1: Tuti.
0: acabou, não. Nós vamos ficar até às 4 horas ouvindo vocês dos discos,
1: Tá bom.
0: ok? Das faixas dos discos aqui. Fica aí que eu vou aí fazer uma foto deitado aí nesse piano de cauda com U. Entendeu?
1: Estamos aqui te esperando.
0: Tá,
1: Obrigada,
0: tô
1: gente.
0: indo
1: Espero
0: aí.
1: todo mundo
0: Obrigada,
1: amanhã,
0: gente.
1: hein?
0: Amanhã é
1: Autêntica.
0: Autêntica. Única apresentação e comemorando 20 anos de carreira, a banda Transmissor. Então você pode ir, pode levar brigadeiro para eles, bombons e cantar parabéns para eles amanhã lá no palco da Autêntica. Vamos agora ouvir discos. E eu escolhi a primeira música do Leonardo Marques, Só Se For Domingo, que é do álbum Nacional, que eles lançaram em 2011. Vamos ouvir essa faixa agora.

Em qualquer direção, ouvimos aí Nada Será Como Antes, do Milton e do Ronaldo Bastos, ouvimos com a banda Transmissor, e antes eles fizeram do Leonardo Marques Só Se For Domingo. Essas duas faixas fazem parte do álbum nacional que o Transmissor lançou em 2011, e agora a gente pula para 2014, do álbum Lá Não Ando Só. Vamos ouvir, se der tempo, vai dar tempo, duas faixas desse disco do Transmissor de 2004.

0: Banda Transmissor fizeram aí da Jennifer Souza 25 horas por dias. E antes, eles fizeram só um, que é do Leonardo Marques, fechando as portas do bazar. Faltando 5 minutinhos para as 4 da tarde, está na hora de ir embora. E a perguntinha de hoje foi: qual a música que você ouviu pela primeira vez na sua vida aqui no bazar? E você se apaixonou pela música? Olha, eu anotei aqui os pedidos, as respostas dos ouvintes, e tô pensando em fazer um programa, uma Sexta Maravilha, só com essas músicas que marcaram os nossos ouvintes. Combinado, galera? Eu anotei todas aqui, e tem músicas maravilhosas, cara, desde Gal com Estupidez, passando por Luiz Melodia, Codinome Beija-Flor, Milton Morro Velho e outras. Nossos ouvintes, cá pra nós, os nossos ouvintes são ouvintes de ouvido de fino trato. Eu falo isso e é verdade, é vero. E chegando aqui a ouvinte Isabela de Fátima Santos de Carvalho, dizendo: Tuti, a música que mais me marcou foi Quero, da Elis. Quando ouvi no bazar pela primeira vez, não tive dúvidas que minha filha se chamaria Elis. Hoje, minha Elis tem 4 aninhos. Olha, ela ouviu a música, gostou, e aí ela estava grávida, a filhinha dela nasceu, ela colocou o nome de Elis. Que história boa, Isabela de Fátima. Obrigado aí, tá? Pela historinha e pela audiência. Chegando aqui de Araraquara, o Paulo Sérgio, dizendo: a música fantástica que conheci no bazar foi Esperanto Banto, do Marcelo Diniz. Epa! É Marcelo Diniz e Milton Nascimento, né? Milton não, desculpe. Milton gravou. É Marcelo Diniz e meu compadre, Carlos Alberto Vasconcelos Rocha, que são os compositores, o Marcelo Diniz e o Carlos Alberto Pantera. Falou e disse de Araraquara, Paulo Sérgio. Vambora, tá na hora. Quem ganhou ingressos para o Transmissor, sábado, amanhã na Autêntica, às 8 da noite a casa abre, o show é às 9, ganha 2 ingressos, o Daniel Cussati Januzzi. E para o show do Lobão, amanhã, no Palácio das Artes, 2 ingressos para o Morian Duarte e 2 ingressos para Viviane Ornelas Muzi. Vou repetir os nomes para o show do Lobão: Viviane Ornelas Muzi e Morian Duarte. Para o show do Transmissor, Daniel Cussati Januzzi. Flávio Henrique vai entrar em contato com vocês através do zap de cada um. Muito obrigado pelas palavras carinhosas, chegando aqui no zap pelo nosso aniversário essa semana. Bazar completou 39 aninhos. Obrigado. Fica agora na M880 com o programa Delírio e Companhia, com a Everton Contigio, que eu tô vendo agora aqui do meu lado. Ele e PC, olha lá, os dois lá, prontinhos para entrar no ar pela M880. Pela FM 100,9 Brasileiríssima, você fica com Cristiano Batista, que fez aniversário juntinho com o Bazar Maravilha, ficou mais velho 1 ano, mais bonito. Parabéns para você, Cristiano. E a filhota dele também, né? Fez, o Heitor, o filho. A Bianca, a filha do Cristiano faz aniversário junto com ele. Isso é marmelada, né, gente? Isso é marmelada. A filha faz aniversário junto com o pai. Como é que é? Ah, é, o Heitor é comigo, 13 de fevereiro. Tudo marmelada, tudo marmelada. Obrigado pelas mensagens, até segunda-feira às 2 da tarde. Viva a Banda Transmissor. Bom fim de semana para todo mundo e para o mundo todo. Faltando 1 minutinho para as 4 da tarde. Au! Fui!
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4: 4 horas.
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10: Sempre qualidade, música boa a todo momento. Sextou, boa tarde. Hoje, 31 de julho de 2026. Eu sou o Cristiano Batista. Este é o nosso Almanac. Vamos juntos até às 18h30 com o melhor da música popular brasileira. São 4h02 agora. E eu tenho para você 2 pares de convites para amanhã, neste sábado, às 21h, no Palácio das Artes, para o show Lobão Power Trio, Lobão Power Trio. 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E anote o nosso telefone para participar, só mandar mensagens através do nosso WhatsApp no 319-8299-1282. 319-8299-1282 e boa sorte. E a gente começa o nosso programa muito bem com ele, Caetano Veloso.

Legião Urbana, Tempo Perdido, de Renato Russo, Raul Seixas, Metamorfose Ambulante, de Raul Seixas, Caetano Veloso, dele, Alegria, Alegria. São 4h13, 4 horas 13 minutos, mais uma vez, lembrando que eu tenho aqui para você dois pares de convites para este sábado, no Palácio das Artes, Lobão Power Trio, Lobão Power Trio. Então você pode mandar mensagens através do nosso WhatsApp dizendo que quer participar do nosso concurso cultural. 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Agora são 4h13. Eu trago para você Nos Barracos da Cidade. Foi lançada por Gilberto Gil em 1985 no álbum Dia Dorim, Noite Neon, com letra própria e melodia de Liminha. A canção retrata a redemocratização do Brasil, a desilusão popular com as promessas políticas e o peso da desigualdade social diante dos grandes interesses econômicos. Vamos ouvir.

0: Sandra de Sá joga fora de Maicon Sullivan e Paulo Massadas. Tim Maia, sossego de Tim Maia. Pepeu Gomes, eu também quero beijar de Moraes Moreira, Pepeu e Fausto Nilo. Gilberto Gil, dele, eliminha nos barracos da cidade. Agora, pontualmente, 4:30, intervalo, voltamos daqui a pouco. 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
2: Boa tarde. Na região metropolitana, trânsito parcialmente interditado na rodovia Fernão Dias, sentido São Paulo, perto da refinaria Gabriel Passos, em Betim. Tem ocorrência ainda sem detalhes divulgados pela concessionária. Essa ocorrência gera cerca de 6 quilômetros de lentidão desde o bairro Inconfidentes, em Contagem. No caminho para Betim, Via Expressa tem ponto de interdição parcial perto da estação Novo Eldorado do metrô e mais à frente na região do bairro Santa Helena. Motorista, programe-se. No caminho para BH, trânsito congestionado na rodovia Fernão Dias entre a montadora de veículos e a refinaria Gabriel Passos em Betim e mais à frente em toda a extensão da Avenida Cardeal Eugênio Pacelli. 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Emerson Rodrigues, para a Rádio Inconfidência.
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0: Aldrin Gandra, Natália Belar e John Miller interpretam clássicos consagrados de três grandes artistas em um show intimista em BH.
1: Olá, ouvintes da Rádio Inconfidência. Eu sou Natália Belar, cantora, compositora paraibana. Estou passando para fazer um convite especialíssimo para vocês. No próximo dia 7 de agosto, eu chego em Belo Horizonte para me juntar aos meus parceiros, Aldrin Gandra e John Miller. Nós vamos fazer o show Três Tons de Brasil, uma ode à música brasileira, uma grande homenagem a três artistas extremamente importantes para nós: Elis Regina, Djavan e Cazuza. E mais do que nunca, que bonito esse encontro entre uma nordestina, um sudestino e um garoto do sul. A gente te espera para viver essa emoção junto com a gente no Clã Espaço e Cultura. Um beijo, até lá!
0: Obrigado, Natália. O Clã Espaço e Cultura fica na rua Bernardo Cisneiros, número 12, no bairro Aparecida. O show Três Tons de Brasil é dia 7 de agosto, sexta-feira, a partir das 8 da noite. Os ingressos já estão à venda pela plataforma Simpla.
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0: Eu sou o Pedro Henrique Vieira e essa foi mais uma edição do Plug. Nos trabalhos técnicos, Washington Bittencourt.

Sempre qualidade, música boa a todo momento pela nossa 100,9 Brasileiríssima Rádio Inconfidência. Vamos juntos com o melhor da nossa música até às 6h30. Eu trago para você a música Minha Flor, Meu Bebê. Ela é do Cazuza em parceria com Dé Palmeira, lançada no álbum Ideologia em 1988. A letra fala sobre a entrega total no amor, defendendo que cuidar de alguém traz um prazer egoísta e verdadeiro, mesmo quando os outros acham que o cantor está se anulando. Vamos ouvir.

Você conferiu Chico Chico, Menino Bonito, de Rita Lee e Tutti Frutti. Nem Mato Grosso, Vida, Vida, de Guilherme Maia, Moraes Moreira e Zeca Barreto. Kid Abelha, Garotos, de Leone. Cazuza, Minha Flor, Meu Bebê, de Cazuza. Faltando 11 minutos para 5 horas, você está em sintonia com a 100,9 Brasileiríssima Rádio Inconfidência, com o nosso almanaque. Lembrando que você também nos ouve pela internet no inconfidencia.com.br. Eu trago agora a música O Leozinho. Quem canta? Ela, Ana Vilela.

Nenhum de nós amanhã ou depois de Dedi Correia, Zé Cabaleiro, Homem com H de Antônio Barros, Ana Vilela de Caetano Veloso, o Leãozinho.

0: Faltando um minuto para 5 horas. Intervalo rapidinho. Não saia daí.
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3: Na região do bairro Carlos Prates, trânsito lento agora na Avenida Pedro II, sentido centro, entre a rua Espinosa e a trincheira que

0: 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Emerson Rodrigues para a Rádio Inconfidência.
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2: 5 horas. Fazer caminhadas em trilhas ecológicas é um bom programa para manter a forma e descarregar as tensões. Mas não se esqueça de levar um saquinho plástico para trazer todo o seu lixo de volta.
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10: Sempre qualidade, música boa pela nossa 100,9 brasileiríssima. É o nosso almanaque até às 6h30, daqui a pouquinho, logo mais, né, no final do nosso programa. Vamos sortear aqui no nosso concurso cultural 2 pares de convites para este sábado no Palácio das Artes para o show do Lobão Power Trio. Lobão Power Trio. Para participar, basta mandar mensagens através do nosso WhatsApp no 319-8299-1282. 319-8299-1282. O oferecimento, produção Impar Show. 5h03, eu trago para você a música Silêncio, gravada pela banda Heróis da Resistência. Aborda a dor interna, a solidão e a dificuldade de demonstrar fragilidade. A letra mostra alguém que finge estar bem para esconder o sofrimento real. Vamos ouvir.

Marina Lima, Eu Te Amo Você, de Kiko Zambianchi, Beto Guedes, Feira Moderna, de Beto, Fernando Branche e Lô Borges. Djavan, Eu Te Devoro, de Djavan. Heróis da Resistência, Silêncio, de Leone. O melhor da música popular brasileira você confere aqui na nossa programação, sempre preparada com muito carinho, pensando em você. Vamos juntos até às 6h30 com o nosso Almanac. Lembrando que logo mais no final do nosso programa haverá concurso cultural. Sorteio aqui para o nosso concurso cultural. 2 pares de convites para sábado, para este sábado, no Palácio das Artes, para o show Lobão Power Trio. Para participar, bem simples, basta mandar mensagens através do nosso WhatsApp 319-8299-1282, 319-8299-1282, dizendo que você quer participar do nosso concurso cultural e boa sorte. São 5h21, eu trago para você a música A Noite, quem canta? Thier, vamos ouvir.

0: 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Tá aí para você, Flávio Venturini Frejá. Mais uma vez de Renato Russo e Flávio Venturini. Zizi Posse, Reconheço, de Ronaldo Bastos e Silvio Rodrigues. Thier, A Noite, com versão de Rita Wainer e Thier. 5h32, intervalo, voltamos já já.
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3: Alerta na região metropolitana de Belo Horizonte. Pista da BR-040, no sentido Sete Lagoas, está parcialmente interditada em razão de ocorrência no quilômetro 523, região do Morro do Confisco, em Contagem. Detalhes não foram fornecidos, mas o congestionamento é de 7 quilômetros, começando na altura do Morada Nova. Motorista, opção de saída em direção a Ribeirão das Neves pode ser feita pela região de Venda Nova, pela LMG 806, e o plano B de BH Sete Lagoas é a MG-424, também conhecida como Estrada Velha. 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Emerson Rodrigues para a Rádio Inconfidência.
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0: Sempre com você pela 100,9 Brasileiríssima Rádio Inconfidência. Boa tarde, sextou. Vamos juntos até às 18h30. Eu trago agora a música All Star. Foi escrita por Nando Reis para homenagear sua grande amizade pela cantora Cássia Eller. A inspiração veio de um tênis azul que Cássia usava sempre e a relação forte de carinho entre os dois. Vamos ouvir.

0: Rádio Táxi, Um Amor de Verão, de Vander Tafo, Cláudio Rabilli, Lim Marcucci, Ana Vitória. Pupila, de Vitor Clay. Antes, Cássia Eller, ao estar de Nando Reis. Faltando 13 para 6. Breve intervalo, voltamos daqui a pouco.
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2: Se você gosta de desafios rápidos que testam reflexo e raciocínio, a dica de aplicativo de hoje é o Arrows. Gratuito e com proposta minimalista, o jogo trabalha com setas e direções que exigem atenção total do jogador. A cada fase, você precisa tocar na direção correta no momento certo, acompanhando o ritmo e evitando erros. Apesar da aparência simples, o Arrows fica cada vez mais desafiador, estimulando a coordenação motora, concentração e agilidade mental. É aquele tipo de jogo ideal para partidas curtas, perfeitas para preencher pequenos intervalos do dia. O Arrows, Arrows, é gratuito e está disponível para Android e iOS. Eu sou o Pedro Henrique Vieira e essa foi mais uma edição do App do Bom. Nos trabalhos técnicos, Celso Júnior.
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0: Sempre com você pela 100,9 Brasileiríssima Rádio Inconfidência. Daqui a pouquinho vou sortear aqui no nosso concurso cultural dois pares de convites para este sábado no Palácio das Artes com o show Lobão Power Trio, Lobão Power Trio. Para participar, bem simples, basta mandar mensagens através do nosso WhatsApp 319-8299-1282. 319-8299-1282. 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Agora faltando 11 minutos para 6 horas, eu trago para você a música Abrir a Porta. Foi composta por Gilberto Gil e Dominguinhos e gravada pela banda A Cor do Som em 1979 para o álbum Frutificar. Vamos ouvir.

0: Adriana Calcanhoto, Inverno, de Adriana e Antônio Cícero. Cláudio Zoli, cada um, de Ronaldo Barcelos. A Cor do Som, de Gilberto Gil e Dominguinhos. Abri a Porta. 6:01, intervalo, voltamos daqui a pouco.
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2: No caminho de Contagem para a região da Pampulha, em Belo Horizonte, trânsito lento agora na Avenida Severino Balesteros, na região do bairro Jardim Laguna. Excesso de veículos e antes desse trecho também motoristas encontram dificuldades em toda a extensão da Avenida Helena de Vasconcelos como reflexo de uma ocorrência mais cedo na BR-040 sentido Sete Lagoas, na região do Morro do Confisco. Bom, motorista, a opção de desviar no caminho de Contagem para Pampulha pela Via Vereador Joaquim Costa tem um trecho de lentidão por causa de uma ocorrência mais cedo na região do bairro Campina Verde. Mais à frente, trânsito carregado nas proximidades da BR-040 no viaduto sobre a BR. Você reduz a velocidade, mas é uma alternativa porque Helena de Vasconcelos e Severino Balesteros têm trânsito quase parado neste momento na ligação de Contagem com a Pampulha em BH. 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Emerson Rodrigues para a Rádio Inconfidência.
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0: 6:02.
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0: Sempre qualidade, música boa, todo momento pela nossa 100,9, brasileiríssima. É o nosso almanac até às 6:30. Daqui a pouquinho eu faço o sorteio aqui de dois pares de convites para o próximo sábado, neste sábado, no Palácio das Artes, para o show Lobão Power Trio. Lobão Power Trio. Para participar, basta mandar mensagens para o nosso WhatsApp no 319-8299-1282, 319-8299-1282, dizendo que quer participar do concurso cultural Lobão Power Trio. E boa sorte. 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Agora são 6:04, eu trago para você a música Menino do Rio. A famosa canção foi composta por Caetano Veloso em 1977, inspirada no surfista carioca José Arthur Machado, o Petite, e eternizada na voz de Baby do Brasil, então Baby Consuelo, em 1979. Fernanda Abreu gravou sua própria versão ao vivo anos mais tarde. Vamos ouvir.

Baby do Brasil, Cósmica, de Baby, Bebel Gilberto, de Carlinhos Brau, a Ganju, Fernanda Abreu, de Caetano Veloso, Menino do Rio. São 6h17, dá tempo ainda para você mandar mensagens através do nosso WhatsApp para o 319-8299-1282, 319-8299-1282, para você concorrer a dois pares de convites. Eu tenho aqui, né, dois pares de convites para este sábado no Palácio das Artes, que vai acontecer o show do Lobão Power Trio. 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Eu trago para você a música Eu Sofri. É um famoso sucesso da banda brasileira Sempre Livre, lançado em 1984. O grupo, formado só por mulheres no Rio de Janeiro, marcou o pop rock nacional com uma mensagem de independência e atitude feminina. Vamos ouvir.

0: Você conferiu o Metrô Beat Acelerado de Ian Vicente França e Alec, Sempre Livre de Patrícia Travassos e Ruban. Eu Sofri. Final do nosso almanaque desta sexta, seleção musical de Júnior de Castro, apresentação de Cristiano Batista com trabalhos técnicos de Zé Lu e Homero Ribeiro. Daqui a pouco, o Jornal da Inconfidência, segunda edição. Logo após, tem Radar com Júnior de Castro. Vamos então ao resultado do nosso concurso cultural de hoje para o show Lobão Power Trio, que vai acontecer amanhã no Palácio das Artes, a partir das 9 horas da noite. Eu tenho aqui dois pares de convites. Então, o primeiro par de convites vai para o ouvinte Alex Xavier. Alex Xavier, primeiro par de convites. O segundo par de convites para Kathleen Hatsui. Kathleen Hatsui, então, está levando aqui o par de convites para o Lobão Power Trio. 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Daqui a pouquinho, então, a nossa produção entrará em contato com vocês dois. Muito bem. O nosso almanaque volta na segunda-feira a partir das 4 horas. A você um grande abraço, bom fim de semana e até lá, se Deus quiser. Tchau, tchau.
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3: Avenida Raja Gabalha, na região do bairro Gutierrez, tem trânsito lento na subida em direção ao Belvedere. Há um ponto de retenção no encontro com a rua Professor Baroni, proximidade de um hospital particular. E neste momento, dificuldades também na Avenida Raja Gabalha, sentido centro, excesso de veículos desde o conjunto Santa Maria até o Luxemburgo. Motorista, uma alternativa para evitar esses trechos de lentidão na Raja é passar pelas avenidas Prudente de Moraes e Arthur Bernardes e por vias internas do bairro São Bento. 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

boa noite. Recém-nascido é encontrado em lote vago, na região metropolitana. Incêndio atinge mata na Serra do Curral. Brasil criou mais de 145 mil novos empregos com carteira assinada. Diminui o número de crianças entre 10 e 13 anos com um celular próprio. O Brasil volta a acender o alerta para o sarampo. E Belo Horizonte recebe Festival Mundial de Circo, com artistas brasileiros e internacionais. O Jornal Minas está no ar.

0: recém-nascido foi encontrado abandonado em lote vago, em Sabará, na região metropolitana de Belo Horizonte. Um homem que trabalha em uma marmoraria próxima ao terreno percebeu uma movimentação incomum dos cães dele, que latiam em direção ao lote. Ao verificar o local, ele encontrou o recém-nascido enrolado em um moletom dentro de um resto de sofá. O bebê, que ainda estava com cordão umbilical, foi resgatado e depois encaminhado para a maternidade Odete Valadares. A área foi isolada para os trabalhos da perícia da Polícia Civil e, até o momento, os pais do bebê não foram localizados. E um incêndio atinge a área de vegetação da Serra do Curral, em Belo Horizonte. A Fundação de Parques Municipais e Zoobotânica informou que o foco do incêndio teve início em uma área externa ao Parque Fort Lauderdale e avançou em direção ao interior da unidade. A chama se concentra em uma área próxima ao local conhecido como Mirante da Caixa d'Água. E os ventos fortes dificultaram o combate ao fogo nesta tarde. 21 militares e 7 viaturas foram deslocadas para atender a ocorrência. Ainda não foi divulgado o tamanho da área queimada. Confira outros destaques no Giro de Notícias.
1: Um homem de 43 anos foi preso preventivamente suspeito de estuprar a própria enteada de 9 anos no norte de Minas Gerais. A ação fez parte da Operação Casa Segura, em repressão a crimes de abuso sexual infantil. Segundo as investigações, os abusos identificados foram cometidos em agosto do ano passado. Além disso, o suspeito ainda filmava os estupros e armazenava os vídeos em seu celular. O aparelho foi apreendido para verificação de eventuais outros crimes. Dois homens foram presos transportando mercadorias sem registro em Foz do Iguaçu, no Paraná. Durante a ação, foram apreendidos aparelhos celulares, relógios, fones de ouvido, tablets, cigarros eletrônicos, notebooks, cosméticos, um carregador para veículos elétricos, entre outros produtos de origem estrangeira. Os envolvidos e as mercadorias apreendidas foram encaminhados à Delegacia da Polícia Federal em Uberlândia e vão responder pelo crime de descaminho. Um grave acidente envolvendo um caminhão carregado de tijolos deixou um morto e outro ferido na MG-050, em Pinhuí, na região centro-oeste de Minas. Segundo o Corpo de Bombeiros, o veículo capotou enquanto seguia pela rodovia. Uma das vítimas estava fora do caminhão e teve a morte confirmada no local. A segunda vítima apresentava fraturas nas pernas e nos braços e foi levada a um hospital da região. Uma carreta tombou e pegou fogo na BR-153, em Prata, no Triângulo Mineiro. O condutor da carreta morreu no local. O incêndio atingiu toda a estrutura do veículo, que ficou destruída. Os bombeiros controlaram as chamas e o trecho ficou interditado. As causas do acidente ainda serão investigadas. O micro-ônibus que transportava um time de futebol vindo de Contagem, na região metropolitana de Belo Horizonte, caiu em uma ribanceira na zona rural de Formiga, na região oeste de Minas. Segundo os bombeiros, 5 pessoas ficaram feridas e foram encaminhadas para atendimento médico pelas equipes do SAMU. Os outros ocupantes conseguiram sair do veículo e apresentavam ferimentos leves. A delegação retornava de um torneio na cidade de Pains, também no oeste de Minas. O grupo seguia para uma casa alugada às margens da represa de Furnas, onde passariam a noite.
0: Perder uma certidão ou descobrir que o documento precisa estar atualizado já não exige uma visita ao cartório onde o registro foi realizado. A partir de agora, é possível solicitar segundas vias das certidões de nascimento, casamento e óbito pela internet no portal oficial do Registro Civil. A certidão eletrônica fica disponível em PDF, enquanto a versão impressa pode ser enviada pelos correios ou retirada em um cartório. Os preços dos documentos não são iguais em todo o Brasil e podem mudar conforme o cartório, o formato solicitado e a forma de entrega. A certidão eletrônica possui validade jurídica e assinatura digital. Entretanto, o arquivo não deve ser impresso em papel comum, pois isso não o transforma em uma certidão física válida. Para mais informações sobre o serviço, acesse o site registrocivil.org.br. E pesquisa recente do novo CAGED mostra que, em junho, o Brasil criou mais de 145 mil novos empregos com carteira assinada, resultado impulsionado principalmente pelos setores de serviços e agropecuária.
2: No acumulado dos últimos 12 meses, entre julho de 2025 e junho de 2026, o país contabiliza mais de 963 mil novos empregos com carteira assinada. O setor de serviços foi o principal responsável pela geração de empregos, seguido pela agropecuária, enquanto todas as regiões do país fecharam o mês com saldo positivo. O desempenho reforça a expansão do mercado formal de trabalho e mantém o acumulado do ano em crescimento. Em Minas Gerais, o cenário também foi favorável. O estado manteve saldo positivo na geração de empregos formais, impulsionado principalmente pelos setores de serviços, indústria e atividades ligadas ao agronegócio. O resultado confirma Minas entre os estados com melhor desempenho na criação de vagas, refletindo a força da economia mineira e a retomada das contratações em diferentes regiões.
0: E a seguir, o Brasil volta a acender o alerta para o sarampo. E Belo Horizonte recebe Festival Mundial de Circo, com artistas brasileiros e internacionais. Nós já voltamos.
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1: Pela primeira vez desde o início da pesquisa do IBGE, diminuiu o número de crianças entre 10 e 13 anos com um celular próprio. E o principal motivo para essa mudança de comportamento das famílias é a preocupação com a segurança e a privacidade na internet. A reportagem é da TV Brasil.
2: O celular faz parte da rotina dos brasileiros, mas quando o assunto são crianças, muitas famílias têm repensado o momento de entregar o primeiro aparelho.
3: A rede social, ela é um mundo, então a partir do momento que eu dou esse acesso para minha filha, eu estou dando o mundo todo para ela. E o mundo, ele tem muita coisa boa, mas ele também tem muita coisa que a gente teme, né? Então hoje eu faço esse controle, eu não tenho como excluir a minha filha completamente disso, porque ela já tem uma vida social, ela vai para a escola, na escola, mesmo que eu diga não, em algumas coisas, alguns amigos dão acesso, falam de conteúdos para ela. Então eu tento trabalhar com a idade que ela tem, que é 11 anos, o fato de que ela entenda as coisas perigosas que ela pode encontrar na internet.
2: A mudança acompanha uma preocupação crescente dos pais com os riscos do ambiente digital, tornando a privacidade e a segurança nos principais motivos para adiar a entrega do celular.
3: Ao longo dos anos, a gente foi percebendo o quão mal a internet ela pode fazer para uma criança que não está protegida, né? Então, ela fica ali à mercê de pedófilos, ela fica à mercê de grupos que a influenciam, às vezes, até se machucar ou a propagar ideias que vão fazer com que essa criança vire uma criança violenta, vire uma criança hostil, não só no ambiente escolar, mas em qualquer ambiente. Então, quando a gente vai vendo o poder que a internet tem no comportamento que está ali numa formação inicial, formação de caráter, a gente tem que ficar mais alerta.
2: Os dados do IBGE

0: motores estão desenvolvidas, por isso que são muito emotivos, são muito energéticos, mas a parte da razão, da lei, das regras, esse precisa realmente do pai e da mãe para dar apoio. E se a criança entrar nesse mundo virtual nesse momento, talvez ela não tenha uma estrutura, maturidade suficiente para conseguir fazer decisões assertivas.
1: Outro dado da pesquisa reforça essa mudança de comportamento. O acesso à internet entre crianças de 10 a 13 anos também apresentou uma leve queda, saindo de 84,9% em 2024 para 84,4% em 2025.
2: Os pais hoje têm muito mais consciência dos perigos que os filhos estão expostos na internet, seja para sua privacidade, apostas online, crimes digitais aos quais eles estão ali totalmente expostos, né? Então, com o advento do ECA digital, dessa lei que trouxe tantas melhorias no aspecto legal para o ambiente digital proteger crianças e adolescentes, é que se criou mais essa consciência.
1: Apesar dos avanços na proteção digital dos pequenos, ainda é necessário ficar atento e cobrar também das escolas o apoio e proteção no meio virtual.
2: Os pais têm que ter consciência de que eles devem acompanhar a vida digital dos filhos, colocar aplicativos de controle parental para que eles acompanhem, sem invadir a privacidade dos adolescentes, das crianças, mas para que eles acompanhem a vida digital desses jovens, e cobre também da escola que dê cumprimento à Política Nacional de Educação Digital, para que eles possam, dentro das escolas, receber também as informações, né, receber a educação sobre todo esse conteúdo que nós temos disponível no ambiente digital, mas que eles saibam discernir o que é bom, o que é ruim.
1: Mais do que proibir ou liberar o uso do celular, o caminho deve ser o diálogo, a supervisão e a construção de hábitos digitais saudáveis, para que crianças e adolescentes possam aproveitar os benefícios da tecnologia com mais segurança.
3: A campanha de multivacinação em Belo Horizonte começa na próxima segunda-feira e vai até o dia 31 de agosto. Será aplicada a segunda dose de reforço da vacina contra a poliomielite para crianças de 4 anos. Pais e responsáveis também poderão atualizar a caderneta de vacinação de crianças menores de 15 anos em todos os centros de saúde da capital. Lembrando que para receber as vacinas, é fundamental que os pais, mães ou responsáveis legais acompanhem os menores e apresentem a caderneta de vacinação, além do documento de identidade. Os endereços e horários de funcionamento podem ser consultados no site da Prefeitura, que é prefeitura.pbh.gov.br. E o Brasil volta a acender o alerta para o sarampo. A baixa cobertura vacinal tem favorecido o avanço da doença em vários países e aumenta o risco de reintrodução do vírus no território nacional. Autoridades de saúde reforçam a importância da vacinação para evitar novos surtos.
4: A Vanessa chegou cedo à unidade básica de saúde com um objetivo simples: proteger a filha de um vírus que ela nem imaginava que ainda circulava no país, o sarampo.
5: E a gente está ciente dos surtos de casos que estão tendo aqui na cidade de São Paulo, e eu acho super importante a vacinação, né? Acho que quando a gente protege os nossos filhos, a gente está contribuindo para proteger todo o restante da população.
4: Segundo o Ministério da Saúde, a cadeia de transmissão está ligada à importação do vírus em regiões de intenso fluxo internacional de viajantes. Além disso, a baixa cobertura vacinal também influencia. Em 2025, o Brasil alcançou 92,9% de cobertura na primeira dose da tríplice viral e apenas 78,3% na segunda, quando o recomendado para impedir a circulação do vírus é 95%. Parte dessa lacuna tem relação com a crescente onda de desinformação sobre vacinas, mas há outros fatores.
6: Dentre eles, o acesso, que é uma das questões principais, e a divulgação em massa de caminhos para facilitar com que a pessoa chegue ao imunizante. Então, redução de atrito, ampliamento de horário de funcionamento de postos de saúde, eventualmente criação de solicitações que a gente defende faz um tempo, por exemplo, que permitam com que os pais consigam levar as crianças durante o horário de trabalho com maior facilidade, algo como o que acontece com doação de sangue, que você tem alguns créditos no trabalho para fazer isso.
4: O sarampo tempo é considerado uma das doenças mais contagiosas do mundo. A transmissão acontece pelo ar, ao tossir, espirrar ou até falar. Uma única pessoa infectada pode contaminar 90%

0: 10% dos que estão próximos. E ainda tem um agravante: a doença costuma se disfarçar de uma simples gripe.
1: É importante lembrar que quando a gente se vacina, a gente não protege só a gente protege todo mundo. Então, procurem seus postos de vacinação, está tendo vacinação em metrô, está tendo vacinação em vários locais da cidade, então aproveitem, se protejam. Agora, depois da Copa do Mundo, muita gente voltou aí de viagem e pode estar carregando vírus, então é super importante a gente estar super protegido e todo mundo com as doses em dia.
2: E agora uma dica para o fim de semana. O Parque Cataguás, em Contagem, recebe a primeira edição do Lima do Bem. O evento propõe transformar o espaço público em um grande encontro entre cultura, infância, natureza e convivência. Entre os destaques da programação estão as apresentações do grupo Pigmalião, Pé de Sonho, o Trem Companhia de Teatro e Grupo Circular. O evento é neste sábado e domingo, das 9 da manhã às 4 da tarde, com entrada gratuita. E as corridas de rua estão em alta, com cada vez mais adeptos buscando saúde e bem-estar com a modalidade. Se é bom para os participantes, é bom também para os organizadores, que aproveitam para divulgar a marca e praticar responsabilidade social e ambiental. No último final de semana foi realizada a 14ª edição da Corrida da Cooperação, um evento que combinou esporte e inclusão. A reportagem é do Pedro Galvão.
3: A prática da corrida traz benefícios sociais e para a saúde. Pode prevenir doenças cardiovasculares, aumentar a disposição para realizar as atividades do dia a dia, diminuir o risco de diabetes e ajudar no controle da pressão arterial. O jovem Heitor ficou animado em participar da corrida.
4: Eu vim aqui porque eu resolvi ver. É muito legal essa competição, corrida. Tem muita emoção, amizade.
3: Além das crianças, muitos idosos também participaram, buscando melhorar a qualidade de vida mesmo depois da aposentadoria. A Maria da Glória já está na sua 10ª corrida e reforçou que o esporte é uma maneira de manter o corpo ativo.
5: A gente pode mostrar que a gente pode mais. A gente pode pertencer, pode estar onde a gente quiser estar. E é isso que nós buscamos, sabe? Tem a corrida aqui? Estamos aqui. Não é porque a gente fez 60 anos que a gente tem que ficar sentado no sofá, não. É caminhar, correr, fazer o que a gente quiser fazer.
3: A dona Maria tem 86 anos, corredora há 26 e participa das provas vestindo asas de anjo. Segundo ela, essa é uma maneira de se conectar com as pessoas e promover a prática do exercício físico.
6: Eu corro por causa de saúde também, por causa da saúde e preparar também para o fim da vida. Eu corro porque Deus assim permite que eu corra.
3: Além da taxa de inscrição, todos os atletas precisaram doar 2 quilos de alimentos não perecíveis no dia do evento. Desde o ano passado, 100% dos recursos obtidos com as inscrições são direcionados à recuperação de áreas verdes na capital mineira. A expectativa desse ano também é doar em torno de 14 toneladas de alimentos, para um total de 19 instituições filantrópicas. A corrida também promoveu a conscientização sobre os Objetivos de Desenvolvimento Sustentável da ONU. As ODSs são metas que visam acabar com a pobreza, proteger o meio ambiente e o clima e garantir que as pessoas possam desfrutar de paz e de prosperidade. Iniciativas como essa são importantes não só na promoção da saúde, mas também conectam o público com temas importantes para o desenvolvimento de uma sociedade mais justa e sustentável.
7: Em primeiro lugar, corro pela minha saúde, né? E é uma corrida muito boa, gosto de correr aqui. E tem um projeto muito bom, né? De arrecadar alimentos, né? Isso é muito importante.
2: O Museu da Inconfidência, localizado em Ouro Preto, está fechado temporariamente. Em nota divulgada pelo Instituto Brasileiro de Museus, a suspensão das atividades é por causa da interrupção dos serviços de vigilância das salas de exposição. A medida foi tomada pela empresa terceirizada contratada para a função. O Museu da Inconfidência está adotando as providências necessárias para restabelecer o funcionamento pleno das instituições o mais breve possível. Por enquanto, o atendimento está restrito a públicos que já estavam agendados. E de hoje até o dia 16 de agosto, Belo Horizonte é palco do 24º Festival Mundial de Circo, com artistas brasileiros e internacionais. E a programação é gratuita e vai ocupar vários espaços culturais da capital mineira. E hoje teve treino na praça do bairro Santa Teresa, na região leste da capital. A repórter Pamela acompanhou tudo.
0: Ao todo, serão mais de 2 semanas de programação gratuita, com espetáculos, oficinas, intervenções artísticas e vivências circenses. O evento irá ocupar praças, parques e espaços culturais de Belo Horizonte, levando o circo para perto do público. Para Fernanda Vidigal, idealizadora do evento, esta edição é de grande importância, visando principalmente o acesso gratuito à cultura.
8: Perto da sua casa tem uma programação do Festival de Circo. É só acessar nosso site festivalmundialdecirco.com.br para conferir a programação. Tem espetáculo, tem oficinas, tem o Passaporte Experimenta Circo, tem o Cine Circo, tem várias coisas acontecendo. A programação é extensa e vai até o dia 16 de agosto.
0: O festival já soma mais de 1.140 apresentações, com a participação de mais de 560 grupos de 20 países. Uma história que transforma praças, parques e ruas em grandes palcos, além de aproximar o circo de pessoas de todas as idades. Ao longo dos anos, o festival também levou a programação para 16 municípios mineiros, consolidando-se como um dos eventos culturais mais importantes do estado e um dos mais longevos das artes cênicas em Minas Gerais. Neste ano, o festival reúne artistas do Brasil, Suíça, Espanha, Colômbia e Argentina. Uma das novidades desta edição é o Festival Interno de Escolas de Circo, que reúne 6 escolas de Belo Horizonte em um espetáculo coletivo criado especialmente para o evento. A apresentação acontece para o evento. A apresentação acontece neste sábado na Praça Duque de Caxias, que também recebe um encontro com gastronomia, música e intervenções circenses das 11 da manhã às 10 horas da noite. Para os artistas de circo, Pedro Sartori, Frederico Alves e Lucas Deotti, a experiência de participar deste evento é única e especial.
9: Esse festival a gente só agradece por ele existir, né? É o que fez a gente... Ajudou a gente a começar, inclusive, desde o início do festival, que aconteceu em 2001, foi o primeiro festival, e de lá para cá, o tanto que isso não engrandeceu, bom, tanto o público, a cidade, quanto os novos artistas, realmente, a gente só agradece a esse festival maravilhoso.
10: É, realmente, desde de 2001, a gente fica aguardando o próximo ano para ter o festival, para ter essa vivência da cidade do circo e na cidade. E também tem a importância da formação de público para esse evento. Sendo um evento gratuito, que qualquer um pode chegar e assistir. Atualmente, aqui em Belo Horizonte, pelo menos, nós não temos muitas oportunidades disso. Então é muito legal ter esse evento aberto, com vários espetáculos. E já começando aqui na praça amanhã, é isso, vai ser muito legal.
2: E reforçando, para ter acesso ao horário dos espetáculos, é só acessar o site festivalmundialdecirco.com.br. E como disse aí o entrevistado, é tudo de graça. E o Jornal Minas, segunda edição, fica por aqui. Boa noite e um ótimo fim de semana.
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12: Trânsito completamente congestionado agora na subida da Via Delta em direção ao Trevo do Califórnia. Tem um caminhão com defeito perto do anel rodoviário e também houve vazamento de óleo. Motorista, você que pretende acessar a BR-040 na saída para Sete Lagoas pode seguir pela Via Expressa e mais à frente acessará a Avenida Teleférico. A Via Delta, no trecho de descida sentido Gameleira, apresenta trânsito normal, sem ocorrências e sem bloqueios. 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
7: Sextou, faltando 3 minutos para 7 da noite, uma excelente sexta-feira, um maravilhoso fim de semana para você, ligado aqui na Rádio Inconfidência FM, a nossa brasileiríssima Radar começando. Seja muito mais que bem-vindo, muito mais que bem-vinda. Agora você segue comigo, Júnior de Castro, e com o melhor da música brasileira até as 9 horas da noite, aqui grandes intérpretes e aquela seleção musical feito especialmente para você, além, é claro, da sua participação, que é fundamental. Você manda sua mensagem, participa respondendo a nossa enquete. Gabriel Basílio, boa noite para você. Preparado para o fim de semana?
8: Boa noite, Júnior. Eu tô preparado, vou descansar, né?
7: Finalmente.
8: Final de mês, pois é. Ficar
7: último
8: em casa,
7: dia do
8: tranquilo.
7: Mês, né?
8: Pois é.
7: Tá certo, também vou descansar, apesar de que domingo estarei lá na Débora Coker, no espetáculo maravilhoso Remix, que tá no Sesc Paládio, mas nosso ouvinte também tem uma chance de ganhar, não pra Débora Coker, mas de já se programar aí pro fim de semana, né?
8: Pois é, o nosso ouvinte, ele concorre, ele tem a chance de concorrer a ingressos para o show do cantor Lobão, que acontece amanhã, às 9 da noite, no Palácio das Artes, um oferecimento da Impa Show.
7: Isso aí, para você poder concorrer, meu amigo, minha amiga, tem que responder aquela enquete do dia.
8: Qual é a sua peça de roupa favorita que você tem ou teve?
7: Qual que é a sua, Gabriel?
8: Uma que eu gosto muito, Júnior, eu acho que você já me viu usando, é uma jaqueta de jeans,
7: uh-huh,
8: que era do meu pai, da Hard Rock Café.
7: Olha!
8: Ela tem até um código que eu fui pesquisar, e é um código de roupa que foi fabricada antes de 98. Então ela é bem vintage, assim, ela tá bem arregaçadinha, mas eu adoro usar ela ainda.
7: Olha só, você falando agora, não é a minha preferida, mas eu, de vez em quando, eu venho com uma jaqueta também aqui preta, jeans também, que também era do meu pai, uma jaqueta antiquíssima.
8: E o jeans era bom, né? Tipo assim,
7: grosso, esses pesado, antigos, pois é. Mas eu acho assim, eu tenho duas peças de roupas, eu selecionei aqui duas. Uma é um boné que eu tenho, que é daquele time de basquete, que tem aquela mosca, como que é o nome deles? Você sabe?
8: Nossa, não
7: sabe nada de...
8: Não.
7: Né? Mas enfim, é um boné que já, inclusive, já tentaram me roubar, já tentaram comprar, que é um boné original que eu tenho, assim, na verdade, ele também era da minha irmã, mas eu tenho ele desde que eu tenho, tipo, 5 anos de idade. E eu tenho também o tênis que eu estou, mas ele é simplesmente porque é tão confortável, parece que eu tô descalço. Então, assim, hoje em dia, essa é a minha peça preferida, eu sempre tô com esse tênis.
8: Ai, bom demais, nossa senhora, inclusive tênis, tô precisando comprar, você me lembrou aí.
7: Bora começar o mês investindo no
8: pois
7: tênis.
8: Pois é.
7: Agora, nosso ouvinte concorre respondendo a pergunta para o nosso WhatsApp.
8: Mande a sua resposta com o nome completo pelo WhatsApp 319-8299-1282 e concorra aos ingressos.
7: Isso aí, sextou, estamos aguardando a sua mensagem. Bom fim de semana para você, Gabriel.
8: Ah, obrigado, Júnior. Segunda-feira a gente está de volta.
7: Tamo junto. A gente abre o programa de hoje com Ivan Lins, Vieste.

Hoje eu quero saber qual sua peça de roupa preferida, valendo o par de ingressos, pro show do Lobão que rola amanhã, dia 1º de agosto, lá no Grande Teatro do Palácio das Artes, um oferecimento da Ímpar Shows. Não esqueça também de enviar nome completo a hora que você for responder a nossa enquete, tá? Nosso WhatsApp 31982991282. Sandro Márcio da Silva, minha peça de roupa preferida é um tênis de uma marca aqui de cano longo amarelo. Adoro essa marca também. Participando comigo, Jussara de Castro, ela disse que é uma saia animal print. E aqui comigo também a Flávia Ferreira, uma calça de bola preta. Agora são 7 horas e 8 minutos.

Minha flor, meu bebê, Cazuza aqui na Inconfidência. Antes eu toquei Vinícius Cantuária, Cheio de Amor, e abrindo o programa, Ivan Lins, Vieste. Essa é uma composição do Ivan em parceria com o Vitor Martins. São 7:11. Você não me ensinou a te esquecer, Caetano Veloso.

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E hoje eu quero saber aquela peça de roupa preferida do seu guarda-roupas, aquela que você tem um carinho especial. Participando comigo, Gleidson Rodrigues, que inclusive mandou a foto aqui da roupa dele. É uma roupa que ele vai aos shows, muito bonita, tá bonitão, hein, Gleidson? Parabéns. E ele disse que nem vai precisar do show do Lobão, porque ele já vai, já tem ingressos, é, tá certo, tá esperto, hein, Gleidson? Aqui comigo também, Ângelo de Pinho Barroso. Eu tenho uma bermuda que gosto muito, já tentei comprar outra igual e não consegui. Isso já aconteceu comigo, de eu gostar muito da roupa, procurar e nunca mais encontrar. Ô, tristeza. Aqui o Sandro Medeiros também está participando e a dele é uma calça jeans, na Brasileiríssima 720.

0: Na Inconfidência, Tunai Frisson. Essa é uma parceria do Tunai com Sérgio Natureza, Vanessa da Mata, Case-se Comigo, da Vanessa e do Liminha, Maria Bethânia, As Canções que Você Fez Pra Mim, uma parceria do Roberto e do Erasmo Carlos, a primeira com Caetano Veloso, Você Não Me Ensinou a Te Esquecer, do Fernando Mendes, do Paulinho Rezende, do Lucas e do José Wilson. 7:28, intervalo, eu volto já já.
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0: 7:30 na Inconfidência, com dobradinha, Ângela Rorô e Frejá cantam Amor, Meu Grande Amor.

E você já respondeu a enquete do dia? Qual a sua peça de roupa preferida? Uma que você tem uma memória legal? Valendo par de ingressos pro show do Lobão amanhã. Participando aqui comigo, não mandou nome, mas disse aqui: uma vez eu era adolescente, eu tive um vestido mais lindo que eu tive em toda a minha vida. Nunca me esqueci daquele vestido. Não sei quem mandou, mas obrigado pela mensagem. Dá tempo de enviar nome ainda para concorrer ao par de ingresso, tá bom? A Vanessa Baracho de Lagoa Santa tá participando. A minha peça de roupa preferida aqui, favorita, é um macacão longo na cor preta que fica todo soltinho no corpo. Roupa assim é maravilhoso, né? Não te agarra, não fica aquele trem. Não, é terrível roupa apertando a gente. O Leonardo Castro de Andrade também tá aqui. E minha peça preferida é bem grunge. Camisa xadrez flanelada, por baixo uma camisa com cogumelo estampado no peito, uma calça verde cargo e a minha bota marrom. São 7 horas e 39 minutos.

0: uma parceria do Dalto com o Cláudio Rabelo, Ivete Sangalo, A Lua Que Eu Te Dei, do Ebert Viana. A gente ouviu Roupa Nova, Coração Pirata, canção do Nando e do Aldir Blanc, e Ângela Rorô e Frejá, Amor Meu Grande Amor, música da Rorô com a Ana Terra. Agora 13 minutos para as 8 horas da noite e você continua me contando aqui qual é aquela sua peça de roupa favorita, aquela que você guarda com carinho, que você tem há muitos anos, ou que é nova também, que você gosta faz pouco tempo, mas que tá aí no seu guarda-roupa. Isso tudo valendo par de ingressos pro show do Lobão amanhã, lá no Palácio das Artes, oferecimento da Impar Shows. Só não pode esquecer de enviar nome completo junto, tá bom? Tem mensagem de áudio, bora ouvir.
1: Olá, Juninho, boa noite, diretamente da Praça da Estação. É, minha roupa preferida é uma blusa que eu tenho com a estampa do Marvin, meu xodózinho, tenho ela desde adolescente. Mereço ganhar esses ingressos, hein, aliviar as dores da vida. Por favor, nunca te pedi nada. Abraço, Marvin de Rodas. Nascimento de Paulo.
0: Aqui comigo também a Rosilene Rodrigues, uma blusa de malha simples que comprei em uma viagem para Maceió. E aqui comigo ainda a Lídia Martiniano, que está participando, minha calça jeans de presente recentemente. Agora na Rádio Inconfidência, 12 minutos para as 8 da noite, tem sucesso do Raul Seixas e do Paulo Coelho na interpretação da Débora Blando. Tô falando de Amaçã.

0: eu quero saber sua peça de roupa preferida, valendo par de ingressos pro show do Lobão, que rola amanhã, dia 1º de agosto. Já, gente, meu Deus do céu. Showzaço do Lobão rola no Palácio das Artes, um oferecimento da Impar Shows. Você me conta sua peça de roupa preferida pelo WhatsApp 31982991282. Não esqueça de enviar seu nome completo junto. Tem mensagem de áudio, bora ouvir.
1: A minha peça de roupa preferida é uma camisa de malha, uma camiseta de malha, ela é cinza e ela tem a seguinte frase: acredite em você mesmo e em ETs. Eu sou apaixonada com essa blusa. Beijo pra todo mundo, bom final de semana. É a Alessandra Ferreira, do bairro João Pinheiro.
0: Eu tava esperando, Alessandra, você falar que era apaixonada por ETs. Aqui comigo também o Arildo Sacramento. Tem um conjunto de roupa show, kit de roupa de trilha de moto, veste perfeito. E quem tá participando é o José Sardinha dos Santos. Ele tá falando aqui que ele tem uma calça cargo jeans, que também, pelo visto, veste muito bem, porque ela tem vários bolsos na perna que são bem úteis. Na Inconfidência, 3 minutos para as 8 da noite.

0: Besouro Ima, Rota Passos aqui na Rádio Inconfidência. Ela canta Açaí, composição do Djavan. Antes teve Vânia Abreu, As Quatro Estações, do Cláudio Rabelo, do Maurício de Pinho e do Ari Sperling. E a primeira com Débora Blando, A Maçã, música do Raul Seixas e do Paulo Coelho. Agora são 8 horas, quase 2 minutos, tem intervalo rápido, eu volto já.
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0: 8 horas e 3 minutos com a Pimentinha, Elis Regina. Essa é a música preferida do filho dela, do Pedro Mariano, aos nossos filhos.

Que trio, hein? Baby do Brasil, Menino do Rio, do Caetano Veloso. Antes teve Zizi Posse, Sentimental, do Chico Buarque. E Elis Regina, Aos Nossos Pais, música do Ivan Lins e do Vitor Martins. São 8h15 agora e eu quero saber sua roupa preferida. Conta pra mim aqui pelo nosso WhatsApp. A Michele de Souza tá ligada. Um vestido longo preto. Aqui comigo também a Letícia Rodrigues. Um vestido verde de alça que já rasgou e eu costurei. E aqui comigo também, deixa eu ver, o Elson Afonso da Silva. A minha roupa de preferência e guardo com maior carinho e nunca mais usei, meu terno de formatura do curso de Ciências Contábeis em 2006. A roupa está com cheiro de festa do baile até hoje, meu Deus! Aí 20 anos com o cheiro da roupa do baile. Agora 8h16 tem Gilberto Gil, Sítio do Pica-Pau Amarelo.

0: Na Inconfidência, Rita Lee chega mais. Essa é uma música da Rita e do Roberto de Carvalho. Eu toquei também Ronaldo Rezedá, Marrom Glacê. Essa é uma composição do Guto Graça Mello, do Mário Rocha e do Renato Correia. Ouvimos ainda Moraes Moreira, Baby, Ricardo, Bebel, Aretha, Lindo Balão Azul, canção do Guilherme Arantes. A primeira com Gilberto Gil, Sítio do Pica-Pau Amarelo. E agora eu quero mandar um beijo, um abraço especial para minha amiga Priscila Grifo Palma e também para o meu amigo Thiago Martins, que estão ouvindo o programa direto de Vitória, no Espírito Santo. Beijo para vocês, meninos. São 8h30, tem nosso último intervalo da noite, tem Dica de Cultura, eu volto já. 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
1: Minuto TCE, uma produção do Tribunal de Contas do Estado de Minas Gerais.
2: O Tribunal de Contas lidera mais uma vez o ranking dos Tribunais de Contas estaduais e municipais que mais geraram interações nas redes sociais. O levantamento, referente ao primeiro semestre de 2026, foi divulgado pela social media Gov, plataforma especializada em análise, benchmarking e inteligência de dados voltada à comunicação digital de instituições públicas. No período, o perfil do TCE registrou quase 100 mil interações entre curtidas, comentários, compartilhamentos e outras formas de engajamento. Entre os temas abordados ao longo deste ano estão, por exemplo, ações para a primeira infância e o projeto Você no Controle, que convida a população a indicar áreas prioritárias para fiscalização. Para acompanhar o trabalho do Tribunal, siga o perfil TCEMG Oficial no Instagram e participe das publicações com curtidas, comentários e compartilhamentos. Do Tribunal de Contas, Guilherme Amorim.
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5: O Palácio das Artes, dentro das comemorações de 55 anos, realiza a exposição Acervo Palácio das Artes. Seria uma rima, não seria uma solução. A curadora Uiara Azevedo fala sobre as obras que estão expostas.
6: Meu nome é Uiara Azevedo, eu sou curadora da exposição Acervo Palácio das Artes, seria uma rima, não seria uma solução, que ocupa todas as galerias da instituição e traz um panorama de mais de 150 obras que vão de artistas desde Bule Marques, Amílcar de Castro, Maria Helena Andrés, até uma geração mais jovem como Desali, Marta Neves, Juliana Gontijo, na maioria artistas mineiros, para mostrar a diversidade desse acervo.
5: A mostra fica em cartaz até 6 de setembro. A entrada é gratuita e a classificação livre. Para mais informações, acesse palaciodasartes.com.br. Eu sou o Pedro Henrique Vieira e essa foi mais uma edição do Plug. Nos trabalhos técnicos, Washington Bittencourt.
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0: 8 horas e 33 minutos, chegando Elba Ramalho, Apalo Seco.

Você ouve Amelinha, Frevo Mulher, canção do Zé Ramalho, Clara Nunes, Morena de Angola, do Chico Buarque, e Elba Ramalho, A Palo Seco, do Belchior. Três grandes compositores, três enormes cantoras. Agora, 15 minutos para as 9 da noite, chegando Engenheiros do Havaí. Era um garoto que, como eu, amava os Beatles e os Rolling Stones.

0: Redemoinhos, vento, ventania, biquíni cavadão aqui na Rádio Inconfidência. Antes eu toquei pra você Nenhum de Nós, o Astronauta de Mármore e Engenheiros do Havaí. Era um garoto que, como eu, amava os Beatles e os Rolling Stones. Agora 5 minutos para as 9 da noite e quem levou nosso último par de ingressos pro show do Lobão, que rola amanhã lá no Palácio das Artes, foi a Shirley Beatriz de Castro Coure Correia. Parabéns pra você, Shirley. Já tem aí seu sábado com programação, showzaço do Lobão, até rimou. E o programa de hoje tá chegando ao fim. Eu agradeço muito, muito demais sua audiência, seu carinho, sua sintonia aqui comigo durante toda a semana. É uma delícia ter você comigo. Eu sou Júnior de Castro, apresento e faço a programação musical. Nos trabalhos técnicos, Homero Ribeiro. Você segue com a Voz do Brasil e a gente se encontra amanhã a partir das 16h no Radiola. Tá certo? Tá combinado? Então tá bom, excelente fim de semana pra você e um beijo enorme.
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3: Museu do Mineirão. Saudações, cidadão. Tudo bem com você? Você conhece o Museu do Futebol Brasileiro? Localizado no Mineirão, o MBF foi fundado em 2013 como um espaço dedicado a homenagear o impacto cultural e social do futebol no Brasil. Nele, existem exposições que retratam momentos históricos relacionados ao estádio, contando com registro de milhares de jogos em memoriais e de jogadores marcantes que passaram pela arena, e até itens dos bastidores do estádio da época de sua fundação, como macas médicas e catracas antigas. Para conferir tudo isso, basta visitar o Gigante da Pampulha de quinta a domingo, das 10 às 16 horas, em dias sem fim.
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0: está no ar a Voz do Brasil. As notícias do governo federal que movimentaram o país no dia de hoje.
1: Olá, boa noite.
2: Boa noite para você que nos acompanha em todo o país.
1: Sexta-feira, 31 de julho de 2026.
2: Vamos ao destaque do dia.
1: Combustível renovável.
2: Gasolina com 32% de etanol começa a valer amanhã. Claudimário Carvalho.
3: De acordo com estudos técnicos, os veículos apresentam funcionamento adequado sem impactos relevantes no desempenho ou nos sistemas de combustível.
1: Educação. Professores e estudantes da rede pública de ensino podem acessar livros didáticos em formato digital.
2: São mais de 2.800 obras que podem ser acessadas pela conta gov.br. Natália Kuslick.
4: O catálogo reúne obras didáticas e literárias e abrange desde os anos iniciais do ensino fundamental até o ensino médio.
1: E hoje nós vamos falar sobre uma arte que é patrimônio cultural brasileiro.
2: Poesia pendurada no barbante, rima perfeita que conta as histórias do povo e do dia a dia do sertão. É o Cordel.
1: O projeto quer valorizar a atividade no país. Graziele Bezerra.
5: A iniciativa prevê atividades como seminários, tratamento de acervos e apresentação de cantadores, poetas e xilógrafos.
2: Hoje, na apresentação da Voz do Brasil, Luciano Seixas e Mariana Jungmann.
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2: A Caixa Econômica Federal conclui hoje o pagamento do lucro do Fundo de Garantia por Tempo de Serviço, o FGTS.
1: Quem tem direito já pode consultar o valor de recebimento.
2: Nós vamos conversar agora com a repórter Luana Karen, que vai explicar pra gente como funciona essa distribuição.
1: Luana, boa noite. Fala pra gente então desde quando é feita a repartição do lucro do FGTS.
6: Boa noite, Mariana, Luciano. Boa noite aos ouvintes da Voz do Brasil. Olha, desde 2016, o Fundo de Garantia por Tempo de Serviço, o FGTS, distribui parte do lucro obtido com aplicações em áreas como habitação, saneamento, infraestrutura e títulos públicos federais. A repartição é definida pelo Conselho Curador do Fundo, que estabelece tanto o percentual do lucro a ser distribuído, quanto o índice usado para calcular quanto cada trabalhador recebe.
2: E como é que ficou a distribuição neste ano, Luana?
6: Olha, Luciano, neste ano o índice definido foi de 0,01868341. Para calcular o valor que irá receber, o trabalhador deve multiplicar o saldo existente na conta do FGTS em 31 de dezembro de 2025 por esse índice. Mas eu vou dar um exemplo para ficar mais fácil. Quem tinha R$10 mil de saldo naquela data vai receber R$186,83. De acordo com a resolução do Conselho Curador, 89% do lucro obtido pelo FGTS em 2025 serão distribuídos aos trabalhadores, o que equivale a R$13 bilhões. De acordo com o secretário de Proteção ao Trabalhador do Ministério do Trabalho e Emprego, Carlos Augusto Gonçalves, o valor é depositado em contas ativas e inativas.
7: Contas ativas são aqueles trabalhadores que têm vínculo. Contas inativas são aqueles trabalhadores que não têm mais vínculo empregatício, mas são beneficiados também, né, por essa distribuição de resultado. É só ele entrar no APPS, entrando do FGTS, constatar qual é o seu saldo. Os trabalhadores e as trabalhadoras receberão essa distribuição de resultado nas suas contas através de uma correção do valor do saldo.
1: Agora, Luana, e o trabalhador pode sacar esse dinheiro já imediatamente?
6: Não, Mariana, só nos casos previstos em lei. É importante lembrar que o dinheiro creditado como repartição do lucro segue as mesmas regras do FGTS. Ou seja, ele só pode ser sacado em situações como a compra da casa própria, demissão sem justa causa, aposentadoria ou doenças graves. O valor foi creditado na conta do FGTS de pouco mais de 138 milhões de trabalhadores e pode ser conferido no aplicativo FGTS ou pelo Internet Banking da Caixa para quem é cliente do banco. Mariana e Luciano.
2: Obrigado, Luana, pelas informações ao vivo aqui na Voz do Brasil.
1: Passa a valer amanhã a gasolina com percentual obrigatório de 32% de etanol.
2: A medida entra em vigor por um período de 180 dias, prorrogáveis por mais 6 meses.
1: Baseada em estudos técnicos com veículos leves e motocicletas, a alteração amplia o uso de combustível renovável.
2: Além de reduzir a necessidade